0: Só musicão, né? Pra quem tá pedindo aí, obrigado pelo carinho, pra quem tá acompanhando o nosso programa aí, valeu. Alô, Geninho Fernandes, um abraço. A Zileia Barros também, a Flávia Santos, Roséia está na sintonia, a Elaine, Roseli. Alô, Tânia, obrigado pelo carinho, daqui a pouquinho tem mais alôzinhos.
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0: Liberdade FM, nós estamos encerrando mais um bloco. Mas espera aí, daqui a pouquinho, depois do intervalo, eu tô de volta, é rapidinho. Inclusive, tem recados especiais dos nossos patrocinadores pra você que tá aí acompanhando a nossa programação. Pera aí.
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7: Que só Água Boa, a hora
6: Mato
7: certa.
6: Grosso, Brasil.
8: 95. 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
0: Vamos lá, terça-feira, sensacional, hoje é dia 28 de julho, no ar, Babados e Fofocas.
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0: Tá na Liberdade? Tá bom demais, já estamos de volta. Obrigado pelo carinho, obrigado pela sintonia.
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0: Tá aqui agindo do meu lado com aquelas dicas incríveis. Você tá tendo aí uma sessão, minha senhora, das dicas com acetona.
20: É isso mesmo, Fernando. E hoje eu vou trazer mais uma diquinha do o que ninguém te conta que dá pra fazer com acetona aí na tua casa. Não é só limpar esmalte, não.
0: Boa! Primeira fofoca.
20: E bora, bora com as nossas fofoquitas, né, gente? Olha, essa semana, o assunto da internet nessa semana aí, final de semana, agora segunda-feira, foi Harry Styles, gente. Foi o assunto da internet, né? Os shows, né, de Harry Styles,

ex-integrante da boy band One Direction, que completou aí 16 anos, no último dia 23 agora, inclusive, foram muito além do palco, tá? Durante a passagem por São Paulo, o cantor virou um dos assuntos mais comentados da internet, dominou

0: liberou acessório de uma fã, o Harry tentou aprender a bater o leque, né? Arrancando gritos do estádio e milhares de comentários nas redes sociais. Nem o Harry resistiu ao nosso leque, né? Brincou aí uma internauta. Arrancando aplausos aí de todo o estádio. Gente, só tem fofoca dele no site de fofoca. O que é isso?
1: Maravilha, daqui a pouquinho tem mais. Vamos de música agora.

0: musical pra você aqui na Liberdade FM, né? Aqui na sintonia, na nossa sintonia 104.9. A música não pode parar, simbora, porque a festa continua por aqui. Ainda tem muito pra rolar pra você. Vamos nessa.
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0: Seguimos com o nosso programa, terça-feira, dia 28 de julho, e a fofoca.
1: Gente, e os filhos do Michael Jackson entraram numa disputa judicial aí pela fortuna de 4 bilhões de reais, é isso mesmo. O espólio, né, de 4 bilhões deixado pelo cantor tornou-se objeto de impasse judicial entre os herdeiros agora. De acordo com as informações divulgadas pelo site Radar, a liberação de um repasse extra de 3,1 milhões de reais exclusivamente para Paris Jackson intensificou, né, os conflitos entre ela e os seus irmãos, né, o Prince e o Bede. Após o pagamento autorizado pelos advogados do espólio, os dois interromperam o contato direto com a irmã. Atualmente, os herdeiros tratam de questões relativas ao patrimônio estritamente por meio dos seus representantes legais. Documentos do processo indicam que até o ano de 2022, a Prince já tinha recebido 3,1 milhões de dólares, né? Paris, 3,2 e Bede, 1 milhão aí da herança do pai. A relação entre os irmãos também sofreu um desgaste, né? Com a produção de Michael, cinebiografia aí do artista que já arrecadou mais de 900 milhões de dólares. Enquanto Prince atuou, né, como coprodutor do longa-metragem, os outros irmãos expressaram aí insatisfação pública com o roteiro do filme.
0: E já já tem mais informações pra vocês. Liberdade. Na Liberdade, tá bom demais. Obrigado pela sua audiência. Encerrando mais um bloco musical por aqui, a gente vai pro rápido intervalo, a gente volta com muito mais informação e novidades pra você, inclusive tem recadinhos super especiais dos nossos patrocinadores pra você, ó. Ouve aí.
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5: 9:22.
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0: Ótima terça-feira pra você. Vamos lá, o programa segue.
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0: Essa é Liberdade FM. Participe aí através do nosso WhatsApp. Já mandou seu zap pra gente? Ainda não? É 3468-1200. DDD é 66 pra você que tá fora.
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0: E a fofoca também.
3: Agora é uma fofoquinha que não é uma fofoquinha, uma coisa mais séria. Eu tô aqui no portal Pop Mais, que é um portal de fofoca, enfim, né? É, tem uma influencer, gente. Ela foi morta pelo marido depois de denunciá-lo por pedofilia. Filia em um vídeo no TikTok, é isso mesmo. A influenciadora, né, é norte-americana Sarah Gilson, tinha 43 anos e ela foi morta a tiros pelo marido Jeremia, de 48 anos, em Owasso, lá em Oklahoma, tá? Nos Estados Unidos. De acordo com autoridades, o homem teria assassinado a esposa antes de tirar a própria vida. O caso aconteceu agora no último dia 23 e ganhou repercussão internacional porque dias

0: Antes dessa tragédia, gente, a Sarah tinha publicado um vídeo no TikTok, um vídeo viral, né, em que fazia graves acusações contra o marido. Na postagem, ela afirmava ter descoberto que ele seria pedófilo e sugeria, né, que a sua história poderia se tornar um tema de um documentário. Gente, o mundo tá perdido.
1: Já tem mais. Vamos de música.

0: Gilmar,
1: pô. Essa é a música que você gosta e também daqui a pouquinho o seu alô. Vai participando junto com a gente aí. Daqui a pouquinho a dica da Gi, né, Gi?
2: Mais um truquinho utilizando acetona.
1: Já, já.

essa é a Liberdade FM. Liberdade FM tá bom demais, tá na Liberdade, tá bom demais. Muita energia positiva no ar pra você. Essa é a rádio que toca sempre a música que você gosta. Vamos nessa. Cai.

0: Coisa boa, coisa maravilhosa. Esse é o nosso Babados e Fofocas. Vamos lá, chegamos ao final de mais um horário. E agora é a hora da dica da Gi. Manda aí, Gi.
1: Bora pra nossa diquinha do dia. O que ninguém te conta que dá pra fazer com a queridinha Ibaratex da acetona, né? E a diquinha de hoje é como tirar marcas de copo e manchas brancas em móveis de madeira. Utilizando quem? A nossa acetona, né? Ninguém te conta que dá pra fazer tanta coisa que eu tô te trazendo desde sexta-feira com acetona, não é mesmo? Qual que é a dica, gente? Quando alguém apoia ali um copo de bebida gelada ou quente na madeira envernizada, fica aquela mancha branca ou esbranquiçada. É horrível, né? Você vai pingar presta atenção nisso aqui, ó. Uma única gota de acetona na mancha. É uma gota, tá? Diretamente na mancha ou no algodão. E passe bem de leve sobre o local. A mancha branca desaparece. Por que que isso funciona, Gi? O anel branco que fica na madeira, gente, geralmente é a madeira queimada, né? Não é a madeira queimada, né? Como é que eu posso dizer? A umidade que ficou presa ali no verniz da superfície, né? Então a acetona, por evaporar extremamente rápido, né? E se misturar bem com a água, ela atrai a umidade que tá presa ali e evapora junto com ela, selando o verniz novamente, né? Então é importante usar apenas uma gota, porque a acetona também é um solvente, né? Então você tem que usar bem pouquinho para que ela não remova também o verniz do móvel. Mas uma gota de acetona é super seguro pra gente conseguir tirar aquelas marcas de copo.
0: Sensacional! Todo mundo tem acetona em casa, né?
1: E quem não tem, faça o favor de comprar e ter guardado aí, porque dá pra fazer muita coisa ainda. Eu vou continuar a sequência ao longo dessa semana, tá?
0: Boa, boa, boa.
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0: Essa é Liberdade FM, chegamos ao fim desse bloco, mas ainda temos muito mais por vir por aí. Fiquem ligados que tem recados importantíssimos pra vocês aí durante o intervalo comercial. Pera aí.
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0: Que legal, né? Que legal, você tá fazendo parte da nossa programação e é sempre um prazer chegar até você. E a gente deixando aqui aquele super abraço especial pra quem tá no volante, pra quem tá no comércio, pra quem tá na lavoura, no escritório ou pra quem tá descansando em casa também. Continue ligado, participando aí pelo WhatsApp. Vai mandando seu abraço aí, a sua música favorita. A semana tá começando com muito mais músicas. Aliás, muito melhor do que com a nossa boa companhia. E você fazendo boa companhia pra gente também. Isso é que é bom. Vamos lá, o programa continua.
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0: E vamos lá, se prepara aí, porque tem muito mais sucesso chegando.
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1: Sensacional, tá vendo aí, né? Só musicão pra quem tá acompanhando a nossa programação nesse dia maravilhoso. Continue participando da nossa programação, porque daqui a pouquinho eu vou mandar aquele alô sensacional pra você. Vamos lá, a música continua.

0: Grazie,
1: prego de Matheus.
2: Muita música boa pra você aqui na Liberdade. Se tá na Liberdade, tá bom demais. Espero que você esteja gostando aí da seleção musical que a gente sempre prepara pra você. Você não pode esquecer de participar aí, né? Através do nosso WhatsApp, que é o 6634-68-1200. 6634-68-1200. Daqui a pouquinho a gente tá mandando alôzinho.
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0: Gustavo Mioto, senhoras e senhores.
1: Isso, muita música boa no seu dia. E também aqueles alôzinhos pra quem mandou WhatsApp aí pra nossa programação. Vamos lá? A Edivana Teixeira tá na sintonia, Zenil também. O Emerson, obrigado pelo carinho. A Neuza Vieira. Alô, Maria da Penha, grande beijo pra você. A Elaine Cristina também tá acompanhando o nosso programa. Alô, Luiz Antônio, um abraço pra você.
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1: Sensacional, essa é a Liberdade FM, tá na Liberdade, tá bom demais, pessoal. Valeu a companhia até aqui, a gente se vê no próximo programa. Até lá, tchau, tchau.
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6: 9:52.
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1: Essa frase aqui, ó, é do Buda e é uma frase muito, mas muito boa, que diz o seguinte. Presta bem atenção na frase. A mente, ou seja, os seus pensamentos, a força do seu pensamento é tudo. O que você pensa, você se torna. A mente é o ponto de partida de todas as mudanças. Isso é verdade. Então, antes de qualquer conquista acontecer no mundo real, ela nasce dentro da gente primeiro, como um pensamento, uma ideia, uma decisão. Quando o Buda disse que a mente é tudo, o que você pensa, você se torna, ele está lembrando a gente de que os nossos pensamentos, eles moldam as nossas atitudes e também

0: As nossas atitudes que constroem o nosso destino. Agora, é claro que pensar positivo sozinho não vai fazer milagre. Mas pensar de forma correta faz você agir de forma diferente. Quem acredita que é capaz, procura soluções. Quem acredita que vai vencer, não desiste no primeiro obstáculo. Quem decide aprender, transforma erros em experiência e dificuldades em crescimento. Então, por isso, cuide daquilo que você alimenta na sua mente todo dia. Você precisa evitar pensamentos que diminuem o seu valor e fortaleça aqueles que despertam coragem, esperança, determinação. As palavras que você repete para você mesmo ou para você mesma têm um impacto enorme na pessoa que você se tornará amanhã. A sua realidade começa muito antes da ação. Ela começa da maneira como você enxerga a vida. Enfrenta os desafios e acredita no seu potencial. Então, mude os seus pensamentos, fortaleça a sua atitude e permita que a melhor versão de você apareça. Grandes histórias começam quando alguém decide acreditar que é possível. Então, se você desejar, você pode. Vai lá.
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0: Essa é a Liberdade FM, agradecendo a cada um de vocês por estarem aí em nossa sintonia, obrigado pelo carinho, obrigado pela audiência, vamos embora, vamos aproveitar, tem muita coisa pra rolar pra aqui ainda.
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0: Música boa pra você é aqui na nossa programação.

uma atrás da outra, menos intervalos, mais música boa, muita informação do Brasil e do mundo, muitos alôs também. Vai mandando seu WhatsApp aí pra gente. Aqui você fica muito bem informado e ouvindo a melhor programação musical. E a música não para. Vamos lá.

0: Liberdade FM, tá na Liberdade, tá bom demais. Segura aí, galera, porque a música não para. Bora continuar curtindo juntos aqui na Liberdade, aquela que você gosta. Simbora!
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0: E vamos lá, tá na hora de mandar aquele alô bacana pra si, pra quem tá na sintonia, curtindo aí a nossa programação, muita música boa e os seus alôs através do nosso WhatsApp também. Alô, Suzana? A Mari também tá acompanhando o nosso programa, obrigado pelo carinho. Alô, Maurício. A Alina. Alô, Maria Silva, valeu. O Diego Moreira também tá acompanhando a gente, a Mari Augusta. Um beijo, já já tem mais.
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0: Galerinha, eu já volto, né? Depois trazendo muito mais músicas pra você, ok?
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0: Voltamos já.
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3: 10h20.
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Olha, mais uma vez, um orgulho gravando aqui o meu DVD e CD, o disco, né, como queira dizer, 2024. Agora,

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2: 10h40.
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1: Água Boa. Informa a hora certa. Mato Grosso.
2: Brasil. 11 horas.

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Boa noite, meu amigo, minha amiga. Que alegria imensa ter você aqui com a gente, mais uma vez, no Songs by Night. Eu sou Jorge Ventura, e é um privilégio, de verdade, poder dividir esses momentos de paz e aconchego com você. Sabe, a gente vive num mundo de muita correria, de barulho, e por isso, este nosso encontro é tão especial. O Songs by Night foi feito pensando em você, que busca um refúgio, um oásis de serenidade. Um lugar onde a alma encontra um abraço, um carinho, um respiro. Queremos ser essa companhia suave, essa voz amiga que te envolve, que te faz sentir que não está sozinho, não importa o que aconteça. Aqui, nessa primeira parte do nosso programa, a gente celebra a vida, o amor, a fé. É um espaço para histórias que tocam o coração, para poesia que acende a esperança e, claro, para música que acende a alma. Cada canção é escolhida com todo o afeto, para trazer otimismo, para te inspirar a olhar a vida com um pouco mais de leveza e gratidão. É um convite para desacelerar, para se permitir sentir, para se conectar com o que há de mais bonito em você. E para começar a nossa jornada de hoje, preparando o terreno para as emoções que virão, tem uma música que é puro carinho, uma declaração de amor dessas que a gente adora. É para embalar o seu coração. Com você, Bruno Mars, com essa linda canção, Just the Way You Are.

noite, queridos ouvintes. Que bom ter você aqui, pertinho, neste nosso Songs by Night. É na tranquilidade da noite que a gente encontra um espaço para a alma, um momento para reflexão, para fé. E é com esse espírito que preparamos sempre um salmo, uma palavra de inspiração para cada um de nós. Ouça com o coração. Bendirei o Senhor em todo o tempo. O seu louvor estará sempre nos meus lábios. A minha alma se gloriará no Senhor. Ouça-no os humildes e se alegrem. Engrandecei ao Senhor comigo e juntos exaltemos o seu nome. Provai e vede que o Senhor é bom. Bem-aventurado o homem que nele se refugia. Que essas palavras encontrem eco em seu coração, trazendo paz e esperança para a sua jornada. Que a bondade do Senhor nos envolva, nos guie. É um privilégio compartilhar esses instantes com você. E agora, vamos deixar a música nos abraçar, seguindo com mais uma melodia especial para esta primeira parte do nosso programa.

Boa noite, meus queridos ouvintes. Que alegria infinita ter a sua companhia mais uma vez nesse nosso refúgio de paz, o Songs by Night. É Jorge Ventura, seu amigo, seu confidente, aqui do outro lado do rádio, pronto para te abraçar com as palavras e as melodias que tocam a alma. A vida, meus amigos, é feita de encontros, de sentimentos que nos movem, nos transformam. E é exatamente essa a nossa proposta, sabe? Conectar corações, partilhar emoções, histórias que nos fazem sentir mais humanos, mais próximos uns dos outros, celebrando a beleza que existe em cada um. Nessa primeira parte do nosso programa, mergulhamos juntos em reflexões sobre o amor que cura, a esperança que nunca morre, a beleza que se esconde nos detalhes mais simples de cada instante vivido. É um convite para a gente desacelerar, para se ouvir, para sentir o que pulsa dentro do peito, para se permitir. Que privilégio ter você aqui, escolhendo estar conosco, nessa jornada de afeto, de pura poesia, onde cada nota e palavra são um carinho. Daqui a pouquinho, a gente faz uma breve pausa comercial, um instante para respirar. Mas não se afaste não, tá? Porque Songs by Night está apenas começando e ainda temos muito a conversar, a sentir, a compartilhar. Em poucos minutos, eu volto com mais canções e mensagens que falam direto ao coração, que acalmam a alma. Fica por aqui, a gente se encontra já já, com o coração.

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2: 11:22.
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2: 11:23.
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Boa noite, meus queridos ouvintes. É com essa energia boa que a gente se reencontra, de coração para coração. Estamos de volta para a segunda parte do nosso Songs by Night. E que alegria ter você aqui, pertinho, me acompanhando. A vida é feita de momentos, não é mesmo? E cada canção que a gente divide, cada história que a gente escuta, é um pedacinho de nós que se conecta, que se abraça. É nesse embalo de afeto e boas energias que seguimos juntos, celebrando a vida, o amor e essa beleza de poder sentir. E para aquecer ainda mais a nossa alma, prepare-se para viajar no tempo e na emoção com uma canção que marcou corações. Lá de 1998, Gregory Abbott nos presenteou com um clássico que até hoje nos faz sonhar e dançar. Vem aí para você, com todo carinho, a inesquecível Shake You Down.

noite, meus queridos ouvintes. Que alegria ter vocês aqui comigo no Songs by Night, nosso refúgio de serenidade em meio a tudo o que acontece por aí. Eu sou Jorge Ventura e é sempre um privilégio conduzir essa jornada de afeto, onde cada um de vocês é tratado como alguém único, especial. E é nessa conexão que a gente se encontra, não é? Abrimos agora mais um momento especial, o nosso WhatsApp do coração. Um espaço onde a gente compartilha sentimentos, histórias e, como agora, a delicadeza da poesia que chega até nós. Recebemos uma mensagem tão linda, uma poesia que traduz tantos sentimentos que guardamos no peito. Escutem com o coração. Em cada verso que a alma sussurra, um pedaço de nós se desdobra. No silêncio que a noite costura, a esperança gentil se renova. Que a luz interior, mesmo velada, encontre seu brilho, sua estrada. E que a vida, por vezes tão dura, nos traga a paz, a doçura. Ah, que beleza de palavras, que toque na alma. É isso, meus amigos. A vida é feita desses momentos, dessas buscas. Não importa a dor que a gente sinta, sempre há um fio de esperança, uma luz que nos guia. A gente busca a beleza, mesmo no que parece difícil, no que nos desafia. E é nessa busca que a gente se fortalece, que a gente encontra o amor, a paz e a capacidade de seguir em frente. Agradeço de coração a quem nos enviou essa pérola de versos, que nos lembrou da força que mora dentro de cada um. E a você que está aí comigo, permitindo que a gente compartilhe esses instantes de reflexão e carinho. Sinta-se abraçado, sinta-se único, sinta essa energia boa que a gente tenta transmitir. Logo, logo, a música já volta para nos envolver ainda mais nesta segunda parte do nosso programa. Fiquem por perto.

0: noite, meu querido ouvinte. Que bom ter você aqui com a gente, abraçando a alma, nessa segunda parte do nosso Songs by Night. Eu sou Jorge Ventura e é um prazer imenso dividir este momento de serenidade, de reflexão, de carinho. Um abraço especial para você que está aí, na sua jornada, talvez trabalhando, talvez cuidando de alguém, talvez só buscando um conforto para o coração. Sua companhia é um presente que a gente valoriza demais. Vamos fazer uma pequena pausa agora, um respiro, para a gente se reencontrar daqui a pouco, com mais histórias, mais emoções e a música que nos conecta. Não saia daí, a gente volta já.
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2: Não saia daí, gente. 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
3: certa. 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
4: 11:43.
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4: 11:43.
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2: 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Informa a hora certa. 11:44. 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

Boa noite. Boa noite, queridos corações que nos acompanham aqui no Songs by Night. Que alegria estar de volta, mergulhando mais fundo nessa nossa conversa de alma. Estamos na nossa terceira parte do programa. E que jornada de afeto temos vivido, não é mesmo? É sempre um privilégio poder te abraçar com a minha voz, te fazer companhia e te lembrar que você é único, especial e que seus sentimentos são um universo a ser explorado. Às vezes, a gente precisa de um respiro, um carinho para a própria alma. É nesse espaço de ternura que a gente se encontra, para acolher o que sente, para enxergar a beleza até nas dores miúdas que a vida nos traz. E falando em abraços para a alma, prepare o coração, porque a próxima canção é um

convite à reflexão, àqueles amores que marcam, que nos fazem sentir os sortudos da vida. Vem com a gente, com Lana Del Rey e os seus Lucky Ones.

noite, meus queridos ouvintes. Que bom ter você aqui comigo na nossa terceira parte do programa Songs by Night. É sempre um privilégio dividir esse espaço de afeto e melodia. Nesse refúgio que construímos juntos, quero te convidar a uma breve e importante reflexão, um instante de carinho e autocuidado consciente. Vivemos um tempo de tanta informação, não é? Notificações que pipocam, notícias que chegam a todo instante, um turbilhão de estímulos digitais, que sem perceber, podem nos deixar com a mente exausta, o coração um pouco agitado. E é exatamente por isso que a gente precisa, de vez em quando, apertar o botão de pausa. Permita-se um momento offline, um respiro genuíno. Deixe o celular de lado, feche a tela do computador e simplesmente esteja. Esteja com você, com seus pensamentos mais profundos, ou apenas com a suave melodia que te abraça por aqui. É um presente que você se dá, uma gentileza consigo mesmo, uma forma de silenciar o barulho exterior para ouvir a melodia que vem de dentro. Reencontrar a sua paz, a sua essência, a sua calma. É nessas pequenas pausas que a gente recarrega a alma, sabe? Pense nisso com carinho, permita-se esse reencontro. E para embalar esse momento de pura serenidade, vamos seguir com mais uma canção que é um abraço direto no seu coração. Fique por perto, que o Songs by Night continua.

Boa noite, meu amigo, minha amiga. Que bom ter você aqui em Songs by Night. Estamos chegando ao fim desta terceira parte do nosso encontro, mas a nossa jornada de afeto continua. É sempre um prazer compartilhar esses momentos, essas histórias, essas canções que abraçam a alma, não é mesmo? Você é único, e é por isso que cada instante aqui é pensado para você. Fique com a gente, não saia daí, porque a próxima parte do programa está mais que demais, recheada de ainda mais emoção e carinho. Daqui a pouquinho eu volto pra gente se encontrar de novo. Um instante, e eu já estou de volta.

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6: Meia-noite e 6 minutos.
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Boa noite, meu querido, minha querida. Que bom ter você de novo aqui, juntinho, na nossa Estação do Coração. Estamos de volta para esta quarta parte do Sons by Night. E que alegria é poder compartilhar mais um pouquinho de afeto e melodia com você. Sabe, cada história que chega, cada recado, é um pedacinho da alma que se conecta. E é exatamente isso que a gente busca aqui. Um abraço sonoro, uma pausa para o sentir. A vida, com seus desafios e suas belezas, merece ser celebrada. E a música tem esse poder incrível de nos lembrar da força do otimismo e da leveza do amor. Seja qual for o sentimento que mora no seu peito agora, saiba que ele é bem-vindo. E para embalar ainda mais a sua noite, preparando o coração para a próxima parte, que está, olha, mais que demais. A gente segue com uma canção que é puro carinho. Vem aí com toda a emoção, Benjamin Orr e a inesquecível Stay the Night.

Boa noite, meus queridos amigos da alma. Que bom ter você aqui com a gente, nesta que é a quarta parte do nosso Songs by Night. Eu sou Jorge Ventura e é sempre um privilégio compartilhar esse espaço de afeto com cada um de vocês. Cada história, cada mensagem que chega aqui é um pedacinho da vida que se conecta, que se encontra. E como é lindo ver o amor pulsando por aí, não é mesmo? Recebemos aqui um recadinho tão bonito, tão cheio de coração. A Maria Clara, lá de Salvador, mandando um beijo apertado para o seu Marcos, dizendo que ele é o grande amor da vida dela, a estrela que ilumina os seus caminhos. Que declaração mais linda! O amor, meus amigos, é essa força que nos move, que nos transforma, que nos faz enxergar beleza até naqueles dias mais nublados. É o abraço que conforta, a palavra que acalma, o olhar que compreende. E é exatamente essa energia que queremos cultivar por aqui. Que cada canção seja um abraço, um carinho, uma inspiração para que você continue celebrando a vida, espalhando o otimismo e cultivando os seus afetos mais preciosos. Daqui a pouquinho, teremos mais uma melodia que vai tocar a sua alma, preparada com todo carinho. E essa canção vai para todos vocês, nossos participantes queridos, que fazem do Songs by Night um verdadeiro oásis de serenidade. Fique por perto, a gente já volta.

Boa noite, meus queridos amigos e amigas da alma que nos acompanham aqui no Songs by Night. Que alegria ter você com a gente nessa nossa jornada de afeto e boas energias. Espero que esteja sendo uma companhia deliciosa para sua noite, onde quer que você esteja. Afinal, cada um de vocês é único e é por isso que fazemos esse programa com tanto carinho. A gente tem conversado, refletido, sentido a vida em cada nota, em cada palavra. E nesta quarta parte do nosso encontro, a gente vai dar um pequeno respiro. Vamos para um breve intervalo comercial, mas é só um minutinho, tá bom? Quem tá gostando, quem tá sentindo essa conexão, essa paz no coração, fica aí pertinho que eu, Jorge Ventura, volto já já. Não sai daí, porque a gente tem muito mais histórias, emoções e canções que abraçam a alma para compartilhar. Até daqui.

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2: 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Meia-noite e 30 minutos. 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
7: Boa noite, meus queridos amigos e amigas do Sons by Night. Que alegria imensa ter você de novo aqui com a gente, de coração para coração. Estamos de volta para nossa quinta parte do programa. E olha, a gente já vem com uma energia linda, te abraçando.

passando bem de perto. Sabe, é tão bom poder compartilhar esses momentos, essas melodias que tocam a alma e essas palavras que fazem a gente refletir sobre o amor, a vida e tudo aquilo que nos faz humanos. Eu, Jorge Ventura, estou aqui, como sempre, para te acolher. E prepare-se, porque já já temos uma história de ninar que vai embalar seu coração com a delicadeza de um abraço apertado. Mas antes, para aquecer ainda mais a nossa conversa e preparar o terreno para essa história, vamos sentir a força e a emoção de uma voz que sabe tocar fundo. É a Miley Cyrus, com uma performance que é pura entrega, ao vivo para você. Fique com...

noite, meu amigo, minha amiga. Que bom ter você aqui comigo, nessa nossa jornada de afeto pelos Sons by Night. É um prazer imenso, uma alegria profunda, saber que você escolheu compartilhar esses instantes, essa parte do programa com a gente. Sabe, cada um de vocês que nos escuta é especial, é único. E é por isso que cada canção que escolhemos, cada palavra que trocamos, é pensada com tanto carinho. A vida, às vezes, nos presenteia com desafios, com momentos que parecem difíceis de atravessar. Mas é nessas horas que a gente descobre a força que existe dentro da gente, a beleza que se esconde até nas dores mais profundas. É um convite para a gente olhar para dentro, para encontrar o otimismo, o amor, a celebração da vida que nos impulsiona. Que a gente possa, juntos, encontrar um porto seguro para o coração, um abraço para a alma. Seja qual for o sentimento que te trouxe até aqui, saiba que ele é acolhido, sem julgamento, com todo o meu respeito e carinho. Que a serenidade da noite nos inspire a sonhar, a amar, a viver intensamente. Vamos seguir nessa melodia que acalma e nos conecta.

0: gente, gente querida. É com um coração cheio de afeto que a gente segue em nossa jornada aqui no Songs by Night. Sua presença, a cada ouvinte, é o que faz este espaço ser tão único, um verdadeiro porto seguro para os sentimentos mais bonitos. E agora, nesta nossa quinta parte, vamos fazer uma pequena pausa, um respiro. Mas não se preocupe, eu, Jorge Ventura, estarei de volta logo mais para continuarmos abraçando a vida e o amor. Fiquem por perto, a gente se encontra já.
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3: Meia-noite e 48 minutos.
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Boa noite, meus queridos amigos do Songs by Night. Que bom ter você de volta aqui, coladinho na gente, nesta que é a nossa sexta parte do programa. Ah, como é bom sentir essa conexão, essa sintonia que só a noite e as canções nos trazem, não é mesmo? É um refúgio, um oásis de serenidade, onde cada história, cada recado, cada poesia se entrelaça e forma um abraço para a sua alma. Eu sou Jorge Ventura e é sempre uma honra poder estar aqui, dividindo esses momentos de afeto e otimismo com você, que é único e especial. Falando em carinho, em amor, daqui a pouquinho, como prometido, teremos mais um conto noturno daqueles que mexem com o coração. Mas antes, para embalar ainda mais a sua noite, vem aí uma canção que é pura poesia e sentimento. Prepare-se para se emocionar com Djavan e a Atemporal C. Um beijo grande no seu coração e um bom retorno ao som.

Boa noite, meus queridos ouvintes. Que bom ter você aqui conosco, nesta sexta parte do Sons by Night. É um prazer, uma honra, ter a sua companhia, a sua escuta atenta, porque este é o nosso espaço, um refúgio de serenidade, onde a gente pode, de verdade, abrir o coração e sentir a vida em cada nota, em cada palavra. Sabe, a noite tem esse poder, né? De nos convidar a um mergulho mais profundo, a refletir sobre o que realmente importa, sobre as pessoas que amamos, sobre os sonhos que nos movem. É um tempo de acolhimento, de paz, onde o carinho se faz presente, mesmo à distância. E aqui, com cada canção, com cada pensamento, queremos te abraçar, te envolver, fazendo com que você sinta que não está só. Que a vida é um presente valioso, cheio de beleza, de oportunidades para amar e ser amado. Deixe a melodia te levar, inspire fundo e permita-se sentir a magia desse momento. Que a nossa jornada de afeto continue com mais uma canção que vai tocar a sua alma.

bom ter você aqui com a gente, viu? É sempre um prazer enorme dividir este espaço, este pedacinho de carinho com cada um que nos ouve. Tenho certeza que, como eu, você tem sentido essa conexão especial que o Songs by Night nos proporciona, não é mesmo? Estamos chegando ao fim de mais esta parte do nosso encontro, a sexta parte da nossa noite. Mas não se preocupe, é só um instante. Daqui a pouco, Jorge Ventura está de volta com mais emoção, mais histórias e, claro, a trilha sonora perfeita para acalmar a alma. Então, aproveite a pausa, respire fundo. E para você que já está se aconchegando para dormir com a gente no ar, com o rádio te fazendo companhia, uma boa noite de descanso. Aqueles que ficam, a gente se encontra já já. Não saia daí.

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3: demais. 1:10.
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Boa noite, queridos corações que nos acompanham aqui no Songs by Night. Que bom ter você de volta. Estamos juntos nessa sétima parte, seguindo viagem pelo afeto e pela melodia que abraça. É sempre um prazer enorme saber que você está aí, dividindo esse momento com a gente, com o Jorge Ventura, seu amigo da noite. Por aqui, a gente valoriza cada história, cada sentimento. E é por isso que nesta parte, vamos ler alguns recados cheios de emoção que chegaram até nós. Mensagens que tocam a alma, que inspiram, que celebram a vida e o amor em suas mais diversas formas. Porque aqui, cada voz importa, cada coração se encontra. Sinta-se em casa, sinta-se acolhido. E para te acompanhar nessa jornada de afeto e boas energias, tem uma canção que está esperando para te encontrar. Vem com a gente, porque o nosso abraço musical continua.

Boa noite, meus queridos amigos e amigas. Que delícia ter você aqui, pertinho de mim, nesta sétima parte do nosso Sons by Night. É sempre uma alegria imensa poder compartilhar esses momentos de serenidade, de afeto, com cada um de vocês que faz a nossa noite ser tão, tão especial. Sabe, eu leio os recadinhos que chegam, as histórias que vocês confiam a mim, e percebo o quanto o amor, em suas mais diversas formas, é a força que nos move. Recebi mensagens tão bonitas, de declarações sinceras, de corações que se encontram e se reconhecem. Ah, o amor é lindo, gente. É a melodia mais bonita que a gente pode escutar. A poesia que a gente sente na pele, no abraço, no olhar. É um carinho que acalma, que inspira, que nos faz enxergar a beleza até nas pequenas coisas da vida. E é com essa energia, com essa emoção que nos une, que a gente segue viagem. A próxima canção já está a caminho, escolhida com todo o meu coração para você, para embalar a sua alma e te envolver em mais um abraço musical. Fica comigo, tá? Essa é para todos nós que celebramos a vida e o amor, juntos, aqui na nossa rádio.

0: noite, meus queridos amigos e amigas que fazem do Sons by Night um refúgio de paz. É uma alegria imensa ter você aqui, dividindo esse momento tão especial. Essa nossa jornada de afeto, que a cada canção, a cada história, nos conecta um pouco mais. Quem está aí na sintonia com o coração aberto, sentindo essa energia boa que a gente tenta levar até você. Eu sou Jorge Ventura, e é sempre um privilégio ser a sua companhia. Estamos chegando ao finalzinho desta sétima parte do nosso programa. Mas não se preocupe, o abraço sonoro do Songs by Night vai dar uma pausa rapidinha e volta já já, com mais carinho e mais canções para embalar sua alma. Fique com a gente, não saia daí.
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4: 1h29.
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Boa noite, meus queridos amigos. Que alegria ter você de volta aqui no Songs by Night. Estamos juntos mais uma vez nesta que é a nossa 8ª parte do programa. Ah, se por um acaso seu coração estiver um pouquinho apertado, se a alma estiver em busca de um alento, saiba que é normal, que está tudo bem sentir. A vida é feita de momentos, de ciclos, e a beleza está em acolher cada um deles. Lembre-se, mesmo depois da tempestade, o sol sempre encontra um caminho para brilhar. E é com essa luz, com essa energia de renovação, que eu te convido a uma verdadeira viagem agora. Prepare-se, porque vem aí Desireless, com o clássico Voyage, Voyage. Sinta

Boa noite, meus queridos amigos e amigas da Songs by Night. Que alegria ter você aqui, pertinho, sentindo essa energia boa que a gente constrói juntos, né? É um carinho que só a nossa rádio consegue entregar. E nesta oitava parte do nosso encontro, eu quero te convidar a sentir, a realmente se permitir, abrir o coração para a beleza da vida. Porque mesmo nos dias mais cinzentos, existe uma luz, uma esperança que insiste em brilhar. E é nessa luz que a gente se abraça, se reconecta. Eu sei que a vida às vezes aperta, a gente se sente um pouco sozinho, mas saiba que você nunca está só. Há sempre um amor maior, uma força que nos guia, que nos lembra da nossa capacidade de amar e de ser amado. Deixe essa melodia te embalar agora, te levar para um lugar de paz, de renovação. É tempo de se cuidar, de se permitir sonhar, de celebrar cada pequeno milagre. Receba esse abraço, essa canção que vem direto da alma para a sua alma. Com muito carinho, Jorge Ventura.

0: noite, meus queridos amigos e amigas. Que bom ter você pertinho de mim nesta que é a nossa 8ª parte do Songs by Night. A sua companhia, a sua presença, a sua escuta atenta. Tudo isso é um presente que guardo com muito carinho aqui no peito. Cada história, cada emoção que compartilhamos, cada melodia que toca a nossa alma. Isso tudo faz o Songs by Night ser esse refúgio de afeto. E por isso, do fundo do coração, muito obrigado por estar comigo. Vamos fazer uma pausa breve, um rápido intervalo, mas não se afaste. Daqui a pouquinho, eu, Jorge Ventura, estou de volta para continuar nossa jornada, com mais canções, mais poesia e mais momentos para o coração. Fique com a gente, sim? A gente volta já.
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2: 1h49. 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

Boa noite, meu querido, minha querida. Que bom ter você aqui com a gente de novo. Estamos de volta, sim, para nossa nona parte aqui no Songs by Night. Sou Jorge Ventura, seu amigo, e é uma alegria imensa compartilhar esse cantinho de afeto, feito sob medida para sua história, para aquilo que mora aí dentro do seu coração. A vida, meus amigos, é feita de encontros, de promessas, de presenças que nos confortam. É sobre ter alguém que diga, com o coração aberto, eu estarei aqui. Essa certeza, essa entrega, é o que nos move, não é mesmo? E é com essa emoção que a gente se prepara para a próxima canção. Uma melodia que fala de compromisso, de um amor que resiste, que se faz presente, que se doa. Prepare seu coração, porque agora, para abraçar sua alma nesse momento especial, vem Gary Valenciano com

Boa noite, meu amigo, minha amiga. Que alegria ter você aqui com a gente nesta nona parte do Songs by Night. É sempre um privilégio compartilhar esse espaço de afeto e serenidade, onde a gente se encontra para a alma respirar um pouquinho, sabe? Muitas vezes, a vida nos apresenta desafios que parecem maiores que a nossa própria força. Mas eu acredito de verdade que existe uma luz, uma presença maior que nos sustenta e nos guia. Como nos lembra um salmo tão bonito, o Senhor é a minha força e o meu escudo. Nele o meu coração confia e dele recebo ajuda. Que essa verdade, essa fé profunda, possa aquecer seu coração agora, te dar coragem e esperança para cada passo, para cada novo amanhecer. Lembre-se que você é único, especial, e que toda beleza mora na sua essência. E falando em abraçar a alma, prepare o coração para essa próxima canção, que chega trazendo mais uma dose de carinho para nossa noite.

Que delícia de companhia a sua, meu querido ouvinte. É sempre um privilégio compartilhar esses momentos de reflexão e carinho. A gente se conecta de um jeito tão especial, não é mesmo? Cada história, cada canção que ecoa por aqui é um pedacinho da alma que se encontra. E por falar em encontros, em instantes tão nossos, vamos fazer uma breve pausa, um respiro. Mas não se preocupe, eu já volto. Na próxima parte do nosso Songs by Night, temos aquele quadro que você tanto ama, o Minha História, com mais relatos emocionantes que tocam fundo. Então, enquanto você toma um chá ou simplesmente respira fundo, eu te espero. Receba meu abraço mais apertado, cheio de afeto. Volto já.

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2: Brasil. 2:10.
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Boa noite, meu caro ouvinte. Que bom ter você de volta aqui no Songs by Night. Estamos de volta e juntos seguimos em nossa jornada de afeto, nesta que é a nossa décima parte do programa. Eu sou Jorge Ventura e é sempre uma alegria imensa ter você pertinho, compartilhando cada nota, cada palavra.

respiro desta noite tão especial. Aqui, o tempo é um abraço e a música um convite para sentir, para refletir sobre os elos que nos unem, sobre o amor que nos impulsiona. Quantas vezes um sorriso, um gesto simples, pode significar um mundo inteiro? A gente sabe que são esses detalhes que constroem as memórias mais bonitas.

noite, meu amigo, minha amiga, que nos acompanha aqui no Songs by Night. Que bom ter você pertinho, sentindo essa energia que só a música e a alma conseguem criar, não é? É nesse abraço que a gente encontra um refúgio, um cantinho para desacelerar e apenas sentir. Nesta nossa décima parte, eu queria te convidar a refletir sobre a força que existe dentro de cada um de nós. Às vezes, a vida nos apresenta desafios que parecem grandes demais e a gente se sente pequeno. Mas acredite, meu caro, minha querida, existe uma luz, uma proteção que nos guia, mesmo quando não enxergamos o caminho. É a fé que nos lembra que não estamos sós, que há sempre uma mão estendida, uma palavra de conforto que chega, seja de um amigo, de uma canção ou daquela voz silenciosa que habita o nosso coração. Mesmo nas dores, no silêncio da noite, há a beleza, há aprendizado, há a chance de nos reinventarmos, de florescer. Não desista de buscar a sua paz, de semear o amor, de acreditar que o melhor está por vir. A vida é um presente e cada momento, cada suspiro é uma oportunidade de celebrar a esperança. E para a gente seguir nessa jornada de afeto e otimismo, chega agora mais uma melodia que vai tocar a sua alma, que vai envolver o seu coração. Fique com a gente.

Boa noite, meus queridos ouvintes. Que a nossa jornada por aqui continue aquecendo os corações, não é mesmo? É sempre um prazer imenso ter a sua companhia, sentir essa conexão que só a música e as palavras de afeto conseguem criar. Daqui a pouquinho, a gente faz um breve intervalo, mas é coisa rápida, viu? Só o tempo de você esticar as pernas, pegar um café ou um chá e eu volto já já. Na próxima parte do nosso Songs by Night, temos mais histórias emocionantes com o quadro Minha História, que sempre nos toca tão profundamente. Um abraço apertado em cada um de vocês. Fiquem por aí, que a gente volta num instante.

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3: 2:30.
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Boa noite, meu querido ouvinte, minha querida ouvinte. Que bom ter você aqui conosco, de novo, nesta nossa jornada de afeto. Estamos de volta, sim, para a 11ª parte do Songs by Night. E o seu Jorge Ventura está com o coração aberto, como sempre, para te abraçar. É uma alegria imensa saber que você escolheu nossa companhia para essa noite, para compartilhar sentimentos, para se deixar levar pela poesia e por essas canções que tanto nos tocam. Daqui a pouquinho, eu quero te contar uma história romântica que chegou aqui na nossa caixa de mensagens, uma daquelas que aquecem a alma e nos fazem crer ainda mais no amor verdadeiro, sabe? Mas antes, pra gente voltar no clima, vou te presentear com uma voz que é puro encanto, pura elegância. Prepare o coração, porque é a vez dela, com uma canção que é um hino, a força e a virada. Vem aí, Diana Ross e a inesquecível It's My Turn.

noite, meu amigo, minha amiga. Que bom ter você aqui, pertinho, nessa nossa jornada de afeto pelo Songs by Night. É incrível como a vida às vezes nos presenteia com sentimentos tão profundos, e nem sempre são só alegrias, não é? O coração humano é um universo, capaz de amar intensamente, de sentir a falta, de sonhar e de se refazer. A gente aprende tanto na leveza dos momentos bons, mas também nas pausas, naqueles instantes de reflexão. É aí que a gente percebe a força que existe dentro de nós, a beleza de cada cicatriz que nos ensina a ser mais fortes, mais sensíveis. E é essa beleza que eu quero que você sinta agora, a beleza de ser quem você é, com tudo que te trouxe até aqui. Permita-se sentir, permita-se sonhar. A próxima canção vem para abraçar a sua alma, com todo o carinho que você merece. Fica comigo, o seu Jorge Ventura.

0: Boa noite, meus queridos amigos e amigas que nos acompanham aqui no Songs by Night. Que alegria ter vocês tão pertinho, compartilhando essa jornada de afeto e melodia. É sempre um privilégio poder conversar, trazer uma palavra de carinho, um acalento para o coração. A vida, meus amigos, é feita de encontros, de gestos de ternura, de momentos que nos fazem sentir vivos e amados. E é justamente essa a nossa intenção, a cada noite. Que a nossa rádio seja esse abraço caloroso, essa canção que te encontra onde quer que você esteja. E enquanto nos preparamos para a próxima parte do nosso encontro, eu quero que você guarde essa sensação boa, essa paz que a música nos traz. Daqui a pouquinho, a gente volta com mais histórias, mais poesia e, claro, mais canções para embalar a sua alma. Mas antes, um pequeno respiro, uma pausa para a gente se reencontrar daqui a pouco. Fica comigo, viu? Não sai daí, não.
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3: 2h49.
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noite, meu amigo, minha amiga. Que alegria ter você de volta aqui no Songs by Night. Estamos de volta, sim, para nossa última parte desta noite tão especial. É um prazer imenso, como sempre, ter a sua companhia. Sentir essa conexão que nos une, que faz de cada momento um abraço, um aconchego. Nesta parte final do nosso encontro, quero que você sinta cada nota, cada palavra, como um carinho, um acalanto para a alma. Porque a vida, por mais desafios que traga, também nos presenteia com a beleza do amor, das histórias que guardamos, das emoções que nos fazem únicos. E para selar essa jornada de afeto, prepare o coração. Porque a próxima canção é um convite para desvendar os segredos mais bonitos do sentir. Com a voz suave de Jeanette Biderman, vem aí The Book of Love. Deixe-se levar por essa melodia.

Boa noite, meus queridos amigos e amigas que fazem do Songs by Night um refúgio tão especial. 4 horas já se foram, voando. E eu espero, de verdade, que vocês estejam aproveitando cada momento, cada melodia, cada palavra que compartilhamos por aqui. É uma alegria imensa ter a sua companhia, sentir essa energia que nos une, mesmo à distância. Sabe, a vida é feita de encontros e de desencontros também. Mas o que fica, o que realmente marca a alma, são as histórias. Lembro-me de um casal, Maria e João. Não eram ricos nem famosos, mas a conexão deles era mais valiosa que qualquer tesouro. João, um homem simples, trabalhava na lavoura. E Maria, com seu sorriso doce, cuidava da casa e do jardim. A história deles não era de grandes gestos, mas de pequenos rituais que se tornaram gigantes em significado. Todos os dias, ao entardecer, João trazia uma flor do campo para Maria. Não era sempre a mesma, às vezes um girassol que teimava em buscar o sol, outras vezes uma florzinha miúda e delicada, quase escondida na grama. Maria, por sua vez, esperava-o na varanda, com um copo d'água fresca e o olhar que dizia tudo. Eles não precisavam de muitas palavras. O silêncio para eles era uma melodia, um poema sem rimas, mas cheio de amor. Um dia, João adoeceu, e Maria, com a mesma força da terra que ele tanto amava, cuidou dele. Não havia desespero em seus olhos, apenas a fé inabalável de que o amor era a cura, ou pelo menos o maior conforto. Ela continuou colhendo as flores, agora para colocar ao lado da cama dele. E João, mesmo enfraquecido, sorria e com a voz quase um sussurro dizia: "São as mais bonitas, Maria." Essa história me toca porque nos mostra que o amor não precisa de cenários grandiosos ou de roteiros perfeitos. Ele se manifesta na simplicidade, na doação diária, na presença silenciosa, na capacidade de ver a beleza, até mesmo nos momentos mais difíceis. É essa força que nos sustenta, que nos faz acreditar, que nos lembra que não estamos sozinhos, que Deus está em cada pequeno gesto de carinho. Que o amor, em suas mais diversas formas, continue sendo a trilha sonora da sua vida. E que você, que me ouve agora, sinta-se abraçado por essa energia. Estamos juntos, nesta jornada de afeto, nesta 12ª parte do nosso Songs by Night. E agora, para embalar ainda mais nossos corações, vem aí mais uma canção que é pura emoção.

noite, meus queridos amigos, minhas queridas amigas. Que bom ter você aqui comigo até este último instante, nesta 12ª parte do nosso Songs by Night. É sempre uma honra, uma verdadeira alegria, sentir essa conexão que criamos juntos, essa ponte de afeto que nos une através das ondas do rádio. Por aqui, nós compartilhamos histórias, recados do coração que chegam cheios de emoção. Encontramos a beleza na poesia, a força na fé e a sabedoria no nosso folclore. A música, ah, a música, ela não apenas toca, ela abraça a nossa alma, não é mesmo? E é com essa canção que embalamos sonhos, que acalmamos corações, que renovamos a esperança. Eu sempre digo e sinto de verdade que cada um de vocês é único. E é para cada um de vocês que eu dedico essa jornada, esse refúgio de serenidade que tentamos construir juntos. Que as mensagens de otimismo, de amor e a celebração da vida que ecoaram por aqui permaneçam com você, iluminando seus passos e trazendo paz ao seu espírito. Não importa o que a vida traga, lembre-se sempre da beleza que existe em cada amanhecer, em cada novo encontro, em cada batida do seu coração. Tenha fé, tenha esperança e nunca deixe de sonhar. Meu muito obrigado pela sua companhia preciosa, por ter aberto as portas do seu coração e do lar para o Songs by Night. Eu sou Jorge Ventura e me despeço com um abraço carinhoso, prometendo que logo logo estaremos de volta, com muito mais música, com muito mais histórias, com muito mais afeto para aquecer a nossa noite.

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2: 3:20.
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0: Apoio 3h41.
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1: 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Mato Grosso.
4: Brasil. 4 horas.
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3: 4:20.
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0: 34 e 35.
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2: 5:22.
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2: 5:22.

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2: 5:40.
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Alô, amigos, muito bom dia, cidade maravilhosa. Bom dia, meu Mato Grosso especial. Seja bem-vindo, meu querido, minha querida, a esta frequência esplêndida. Estamos começando a nossa jornada do coração sertanejo. Seja bem-vindo, meu amigo, minha amiga, a esta oportunidade de vida. De forma sábia, começamos mais um dia, entregando tudo nas mãos de Deus e tendo a certeza que o nosso Criador já está cobrindo-nos com o seu manto celestial. Aonde quer que você esteja, pare neste momento e fale com Deus, pois somente através da intercessão do nosso Senhor é que vamos ter um dia harmonioso, um dia repleto de coisas boas. Não comece o dia sem antes falar com o nosso Pai Celestial. Então, meu amigo, minha amiga, façamos agora o nosso momento de reflexão. Amado Pai, Senhor Deus, nós começamos tudo de novo. Começamos com a certeza de termos acordado bem e assim ganhamos de presente mais um dia. Obrigado, Pai, pela tua misericórdia. Nós tivemos a oportunidade de nos levantarmos para uma nova jornada. Nada melhor do que agradecermos ao Senhor, que és o nosso Deus, que nos libertou e nos salvou. Por isso, nós começamos o dia evidenciando a tua grandeza.

obrigado pelo dia de ontem, obrigado ainda mais pelo dia de hoje. Guarda-nos durante todo o dia, nas nossas tarefas e no nosso descanso. Dai-nos forças, ânimo e sabedoria. Que este dia seja uma oportunidade para engrandecer o teu poderoso nome. Conceda-nos a serenidade para enfrentar os desafios que porventura surgirem, Senhor. Nós não sabemos os quais virão, mas com muita gratidão nós estaremos enfrentando, tendo a certeza que o Senhor está ao nosso lado, fortalecendo-nos. Que nós possamos ser luz no caminho daqueles que cruzarem o nosso e que possamos transmitir amor e esperança, Pai, sempre evidenciando o teu nome. Que cada decisão nesta quarta-feira, coração da semana, seja tomada com sabedoria. Que os nossos atos reflitam a tua graça, Pai. Obrigado por tudo, por mais este dia e amém, Senhor.

Pai nosso que estais no céu, santificado seja o vosso nome. Venha a nós o vosso reino. Seja feita a vossa vontade, assim na terra como no céu. O pão nosso de cada dia nos dai hoje. Perdoai as nossas ofensas, assim como nós perdoamos a quem nos tem ofendido.

Meus amigos, 5:56 aqui na manhã, 5:56. Paulo Cruz e Zé Eduardo, filho do interior, Zé Mulato e Cassiano, Léo Canhoto e Robertinho. Assim nós estamos dando sequência à nossa jornada. Muito bom dia, meu amigo, minha amiga, você que já ligou o rádio, está pronto para mais uma etapa. Já já tem o Minuto Notícia, viu? Já tem informações precisas em seu rádio, viu? Informações precisas em seu rádio. Assim a gente vai trazendo mais uma canção aqui em seu rádio, o Banho de Amor com Teodoro e Sampaio, para fechar esse bloco.

0: daí, voltamos já.
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3: 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Mato Grosso.
4: Brasil. 6 horas.

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4: 6:03 no coração do Brasil. 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Previsão do tempo para toda a região centro-oeste nesta quarta-feira.
5: E agora, o tempo e a temperatura.
6: A previsão para esta quarta-feira indica predomínio de tempo firme na maior parte da região centro-oeste. O sol aparece entre poucas nuvens em Goiás, no Distrito Federal e em Mato Grosso, favorecendo a elevação das temperaturas e a redução da umidade do ar durante a tarde. Em Cuiabá, a máxima pode chegar aos 37 graus. Já em Goiânia e Brasília, o calor também predomina, com baixos índices de umidade, principalmente nas horas mais quentes do dia. A exceção fica por conta de Mato Grosso do Sul. Em Campo Grande, a previsão é de muitas nuvens e possibilidade de chuva isolada ao longo da quarta-feira, com temperaturas de até 34 graus. As informações são do Instituto Nacional de Meteorologia. Sofia Muniz, o tempo e a temperatura.
4: 6:04. Água Boa. Mulher passa mal, cai de moto e morre a caminho do trabalho na manhã de ontem. Um fato lamentável foi registrado ontem por volta das 6:00 da manhã em Água Boa. Lamentavelmente, uma mulher ao ir para o trabalho passou mal, caiu de sua motocicleta e veio a óbito. Doralice Santos Silva, de aproximadamente 50 anos, morreu na manhã de ontem, aqui na estrada AB-204. Estrada essa que interliga as chácaras à Rota do Leite, fundo com o setor noroeste. De acordo com o terceiro sargento da Polícia Militar, Souza, a equipe foi acionada por volta das 6:00 da manhã por pessoas que passavam pelo local e encontraram a vítima caída ao lado da motocicleta. Ao chegarem, os policiais militares, sargento Souza e cabo Resporter, constataram que a mulher já

0: apresentavam sinais compatíveis com o óbito. Em seguida, foram acionados o Corpo de Bombeiros, a Polícia Civil e a Perícia Oficial da Identificação Técnica, Politec, que iniciaram os procedimentos periciais. Segundo o sargento, não havia indícios de colisão ou de outro tipo de acidente de trânsito no local. A vítima estava sozinha e seguia para o trabalho quando sofreu a queda. O esposo da mulher passou pela vicinal, reconheceu a vítima e informou aos policiais que ela havia saído de casa para trabalhar. Ele também relatou que no dia anterior a esposa já havia apresentado um mal-estar. A causa da morte será confirmada somente após a realização dos exames periciais e da autópsia. A Polícia Civil acompanha o caso. Portanto, um fato lamentável. Ao que tudo indica, a senhora já passava mal desde a noite anterior. 6:06. Agricultura. Colheita do algodão avança no estado, mas produtividade deve ficar abaixo da safra passada. A colheita do algodão está ganhando ritmo no estado de Mato Grosso. As máquinas já avançam pelas lavouras em diversas regiões do estado. Apesar do bom andamento dos trabalhos no campo, a expectativa dos agricultores é de uma produtividade um pouco menor em comparação ao ciclo anterior. Vamos a mais detalhes neste momento.
1: O trabalho da colheita do algodão em Mato Grosso já começou no campo. Até a última semana, foram colhidos apenas 8% da área semeada com a pluma. O ritmo está um pouco mais acelerado que no mesmo período do ano passado, quando os agricultores haviam colhido quase 5,5% da área. A estimativa é que a produtividade fique na casa das 120 arrobas de plumas por hectare. São 2 arrobas por hectare a menos que no ciclo passado. Samuel Miranda é gerente de uma fazenda em Lucas do Rio Verde, que está em plena colheita do algodão. Ele diz que a previsão de produtividade é menor este ano, o que reflete a realidade do estado.
2: A safra esse ano foi um pouco conturbada no final do ciclo do algodão já. A gente sofreu um estresse hídrico, onde que a planta sofreu um pouco mais a falta d'água. No meados do final de março, início de abril ali, cortou a chuva para nós. Então, não entregou o esperado, que era o que nós estávamos esperando no momento. Era que chovesse o abril inteiro, entregasse o maio molhado. Ano passado, a gente fechou 120 de arroba de pluma, né? E esse ano, a gente está esperando 118 arroba de pluma por hectare, por conta das condições climáticas.
1: Fatores climáticos registrados durante o desenvolvimento das lavouras influenciaram o potencial produtivo. Mesmo assim, o setor mantém expectativa de uma boa produção sustentada pela ampla área cultivada no estado, que continua liderando a cotinocultura nacional. Samuel Miranda acredita que a situação da colheita pode mudar até o fim da safra.
2: Os algodão tem alguns lotes que a gente esperava um pouco menos de produtividade, está surpreendendo nós agora com esse início do puxa.
1: Além da colheita, os produtores já acompanham o comportamento do mercado e os custos para a próxima safra. Em um cenário que exige atenção ao clima, à logística e aos preços internacionais da pluma. Com a colheita avançada nas principais regiões produtoras, Mato Grosso reforça seu protagonismo na produção do algodão, enquanto o setor busca equilibrar produtividade, custos e competitividade para manter a liderança nacional. De Brasília, Sérgio Pastor.
0: Obrigado ao Sérgio Pastor, direto de Brasília, trazendo informações precisas. Às 7:30 da manhã, você acompanha o Liberdade News. Você começará o dia muito bem informado no bloco de 7:30, com o nosso noticiário. Bom dia.
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0: Meus amigos, 6:19 aqui na manhã, 6:19 em seu rádio. Ouvimos Praião e Prainha, cidades de Mato Grosso. Essa canção foi antes da divisão do estado de Mato Grosso. A divisão essa que aconteceu em 1977, separando os estados. A separação foi boa para Mato Grosso, porque era muito grande, era um estado gigantesco. Então não tinha como o Campo Grande dar toda assistência para o nosso Mato Grosso. E, obviamente, com a divisão, o estado cresceu, o nosso Mato Grosso evoluiu. Ouvimos também Peão Carreiro e Zé Paulo, Obrigado Amor. André e Andrade, Pássaro Sem Ninho. Eu já dei uma espiada ali no tempo, a movimentação já é grandiosa. Deixa eu mandar um bom dia aqui a toda a equipe que faz a coleta do lixo em Água Boa. Já estive ali conversando com os meninos, eles felizes da vida, já fazendo o recolhimento do lixo na cidade de Água Boa e, obviamente, prontos para mais uma etapa, gente. Então vamos começar o dia com muito entusiasmo, viu? Com muito entusiasmo e, obviamente, colocando Deus à frente de tudo. Então, bom dia, cidade.
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1: 6:21. 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
10: 6:23. Atenção para a utilidade pública. Vagas de trabalho que o Cine evidencia. Tem vagas para agente de pátio, analista de recursos humanos, atendente de padaria, auxiliar de confeitaria, auxiliar de eletrônica, trabalhar em Nova Chavantina, auxiliar de limpeza, auxiliar de linha de produção, auxiliar de mecânico de autos, auxiliar de pessoal, ajudante de açougueiro, camareira de hotel, conferente de carga e descarga, cozinheiro geral, empregada doméstica, empacotadora à mão, mecânico de manutenção de equipamentos de mineração, mecânico de máquinas pesadas, manutenção, motorista entregador, operador britador, operador de empilhadeira, operador de máquinas agrícolas, pedreiro, repositor de mercadorias, servente de pedreiro, soldador, técnico de enfermagem, técnico eletrônico, trabalhar em Nova Chavantina, vaqueiro e vendedor interno. São essas as vagas disponíveis no Cine. Então passe bem cedo, chegue mais cedo, pois quem chega na frente bebe água limpa.

Assim nós continuamos, meus queridos. Ontem foi o dia do agricultor, viu? Ontem foi o dia do agricultor. A gente, em nome da Liberdade FM, parabeniza. Ontem foi o dia do homem do campo, né? Você, agricultor, homem do campo, ontem foi o seu dia. Parabéns a vocês, uma data que foi criada em 1960 para lembrar e valorizar o homem do campo. Seja você homem que reside na zona rural, que trabalha desde operando as máquinas agrícolas ou a enxada, parabéns, vocês são verdadeiros heróis. E a gente tira o chapéu a todos os homens do campo, pessoas que produzem o alimento nosso de cada dia. Deus

faz a parte dele, o homem do campo faz a dele também, e nessa junção nós temos o alimento nosso de cada dia. Se você está tomando o seu cafezinho da manhã, se você está comendo o seu pão, você que come aí o seu alimento agora pela manhã, toma o seu chimarrão também. Muita gente tomando chimarrão. Então agradeça ao homem do campo, da mão calejada, da pele queimada do sol, mesmo muitas das vezes tendo decepções políticas por falta de uma política agrícola séria nesse país, ele continua ali lutando, perseverando e produzindo o alimento nosso de cada dia. Deixa eu mandar aqui um bom dia a todos que fazem parte das escolinhas do município. Bom dia a vocês que praticam algum tipo de esporte ou arte, parabéns. O negócio é sair do sedentarismo, viu? Eu, ontem mesmo eu fui à academia, foi bom, viu? Nossa, hoje amanheci bem melhor. Então, o negócio é cuidar da saúde, viu? Vá à academia, pratique exercícios, saia do sedentarismo, meu amigo, minha amiga. Afinal, o corpo e a mente, eles devem ser cuidados, cuidados. E acima de tudo, nada de ficar estressado no dia de hoje. O estresse faz mal à saúde, viu? O estresse faz mal à saúde. Então, cuide da sua saúde para que assim você possa ter um dia com muita paz espiritual.

0: meus queridos, 6:33 aqui na manhã, 6:33 no Coração Sertanejo. Ei, psiu, por que você não passa lá? Bela Canção, Trio, Parada Dura, Creone, Barrerito e o Mangabinha. Essa moda fez muito sucesso, viu? Fez muito sucesso. Deixa eu aproveitar aqui já mandar um bom dia a diversos amigos que acompanham a nossa programação. Muito bom dia. Deixa eu abraçar aqui o Poliano Leiteiro, que está ligado conosco, mas a família. Bom dia, Poliano Leiteiro. Como vai, meu querido? Obrigado pela audiência, viu, Poliano? Agarrado. Bom dia. O amigo Tibola também, mas o Matheus, bom dia para vocês aí, meus queridos. O Jacaré Mecânico lá no setor industrial, bom dia Jacaré, em seu nome, eu abraço todos os mecânicos da cidade de Água Boa, muito bom dia meus amigos, acompanhando o nosso Coração Sertanejo. Deixa eu mandar aqui um bom dia ao professor Aguinaldo Lanzoni. Bom dia professor Aguinaldo Lanzoni, me enviou um comunicado nesse momento, juntamente com o professor Marcelo. Bom dia para vocês, a gente traz esse comunicado triste, lamentável, sobre a perda do professor Leomar. Então a gente traz agora esta nota.
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0: Nota de falecimento. Noticiamos com pesar o falecimento do nosso querido amigo e professor Leomar Ferraboli. O seu corpo está sendo velado na casa mortuária até às 11:30 da manhã de hoje. Em seguida, será trasladado para o estado do Paraná. Sua amizade, alegria e generosidade deixarão saudades eternas em nossos corações. Ele ficará para sempre em nossa memória. Sem sombra de dúvidas, professor Leomar, uma pessoa muito dinâmica, uma pessoa querida. E ontem, quando eu soube deste fato lamentável através das redes sociais, eu levei um susto, pois Água Boa perde um grande homem, um grande pai de família, um ser humano exemplar e que fará falta para seus entes queridos e para a nossa comunidade. Descanse em paz, amigo, professor Leomar Ferraboli. Portanto, aos amigos, a gente já faz o chamamento que o corpo permanecerá até às 11:30 na casa mortuária, onde faremos o nosso último adeus a esse grande ser. Posteriormente, será trasladado para o estado do Paraná. Que Deus possa confortar a família nesse momento de dor.
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0: 6:37, a gente segue, viu? É triste, tristonho com a notícia dessa, mas a programação segue. Deixa eu mandar aqui um bom dia ao amigo Sinésio, também a dona Vera acompanhando a nossa programação. Bom dia pra vocês, dona Lori também. Sinésio, segura a moda aí do Léo Canhoto e Robertinho com a moda Amazonas Kid, essa moda aqui hilária pra gente extravasar e rir um pouco. Bom dia.

0: Gente do céu, estamos fritos!
1: Uai, fritos por quê?
0: Porque o Johnny Peneira e seu bando vem vindo pra cá!
2: Ai, Santa Pelanca!
3: Jesus do céu, eles vão acabar com tudo!
4: Atenção, moradores desta droga de cidade! O chefe vai falar!
5: Eu sou Johnny Peneira e estou aqui com meu bando de matadores para levar todo o dinheiro de vocês. Tá legal?
0: O meu você não leva.
5: Não levo por quê?
0: Porque não tenho.
5: Aí, engraçadinho. Morreu, fedeu.
6: Johnny Peneira, joga sua arma no chão e fala pro seu bando ficar bem quieto, senão eu atiro.
5: Ora, veja só. Quem é você, bicho?
6: Eu sou o delegado Amazonas Kid e vou contar até três. Se vocês não jogarem as armas no chão, eu passo fogo.
5: Vamos ver então quem é que pode mais, delegado.
7: Um. Dois.

0: Amazonas Kid acabou com os bandidos.
1: É, o delegado furou a peneira.
0: Sim, delegado, lá vem mais encrenca.
2: Quem matou o Johnny Peneira?
3: Eu matei.
2: E por que o matou?
3: Porque ele ia matar todo mundo aqui na cidade. E quem é você?
2: Eu sou o Mickey Panela e vou lhe matar.
1: Nossa, o delegado amassou a tampa da panela.
3: Pessoal, ajude-me a enterrar os mortos.
0: Delegado, aí vem um bando de índios.
4: Quem ser delegado Amazonas Kid?
3: Eu sou o delegado Amazonas Kid.
4: Mim ser cacique Pé de Chinelo. Esse aí é meu irmão Pé Bichento.
3: E os outros dois, quem são?
4: Pé Torto e Pé de Moleque. Mim mata

0: delegado trazendo uma porção de homens amarrados.
1: Aquela é a quadrilha do Pedro Jiboia. O delegado prendeu o bando todo.

0: Enquanto tivermos por aqui o delegado Amazonas Kid, a lei e a ordem serão mantidas no povoado.
1: Viva o delegado Amazonas Kid!
2: Viva! Bom dia!
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4: 6:41.
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amigos, 6:44 aqui na manhã, 6:44 em seu rádio. Bom dia, cidade, bom dia, meu querido município. Eu dei uma olhada ali no tempo, ventinho gostoso, uma brisa gostosa agora pela manhã. A barra do dia já vem clareou. De sentido Rio das Mortes, aqui olhando sentido Nova Nazaré, já vem o clarão todo vermelho, dando demonstração que o dia vai ser de sol hoje. Então, muito bom dia a cada trabalhador que já desperta. Tem gente chegando bem cedo aqui na obra, tem uma obra aqui próxima à emissora, os trabalhadores estão chegando agora, pegando bem cedo no batente. É dessa maneira, bom dia para vocês que pegam bem cedo no batente. Deus ajuda quem cedo madruga. Levantar cedo nos faz bem, viu? É bíblico que o homem que levanta cedo, ele é merecedor sempre das boas novas. Não quero dizer que muitos levantam tarde, que não são merecedores, mas eles, quando chegarem para beber a água, ela já foi bebida, a água limpa já foi bebida. Então, vamos pegar bem cedo no batente. Deixa eu mandar aqui um bom dia a todo o pessoal do Departamento de Urbanismo. Eles que cuidam muitíssimo bem dos canteiros aqui da nossa querida Água Boa, sempre zelando por Água Boa. Em nome do Gilmar, bom dia, Gilmar. Obrigado pela audiência. Bom dia. As pessoas que cuidam da limpeza da cidade também, a todos que cuidam.

0: cuidam da limpeza. Água boa é limpa porque o povo, sabe por que água boa é limpa? Porque o povo é educado. O povo é educado. Cidade limpa, sinônimo de educação. E tem a equipe que faz um trabalho brilhante também. Então vamos continuar assim, mantendo a nossa cidade sempre limpa, cuidada. Muito bom dia a você que já está despertando, faz parte da unidade da equipe de saúde de Água Boa, as pessoas que fazem parte da equipe de saúde de Água Boa, vocês que trabalham nas unidades dos bairros, na UPAN, no Hospital Regional. Bom dia, gente! 6:46 aqui no Coração Sertanejo, 6:46. A boa moda sertaneja não para. Deixa eu mandar aqui um bom dia à minha mãe, a dona Terezinha, lá em Uberlândia, acompanhando a programação via internet. Alô, mãe, beijão. Está deitada, acompanhando a nossa jornada. Mandou mensagem aqui, meu filho, manda um alô pra mim, eu tô na sintonia. Mãe, que a senhora esteja na santa paz de Deus, tá bom? Estou com saudades. Um beijo no coração, abraços, tudo de bom, viu? Felicidades a toda a minha família lá de Uberlândia, Minas Gerais, é o Triângulo Mineiro.
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1: Opa, 6:54 aqui na manhã, gente amiga, 6:54 no coração sertanejo. Bom dia, cidade querida, bom dia a você. Seja muito bem-vindo a esta programação fantástica, viu? Seja bem-vindo. Deixa eu aproveitar aqui e mandar um bom dia especial aos amigos que acompanham a nossa programação lá na Chácara Recanto das Flores. Alô, Marcelo, bom dia. A dona Ana Maria, bom dia. A dona Rejane Rezende, que é a matriarca. Bom dia, dona Rejane. Tudo bem por aí? Todos na Santa Paz, já tomando o cafezinho da manhã, que bom. Meu amigo Vitor Trevisol, bom dia. A esposa Cirlei, bom dia também. O Alcis Andoná, alô Alcis Andoná. Ontem estive lá, bati um papão com o Alcis Andoná, mais a esposa Noemi. Bom dia pra vocês, meus queridos. Tudo de bom. Obrigado pela sintonia, viu? Lá na rua C7, no setor Guarujá Expansão, meus ouvintes, o senhor João Alves e família, os pais do meu xará Celção. Bom dia, senhor João Alves e a esposa, ligados aqui conosco, meus queridos. Bom dia, alô Celção, bom dia também. 6:55 aqui na manhã, viu? 6:55 em seu rádio. Dessa maneira a gente segue com mais nesta frequência, viu? Bom dia, cidade. Nota de falecimento.

0: Noticiamos com profundo pesar o falecimento do nosso querido amigo e professor Leomar Ferraboli. Seu corpo está sendo velado na casa mortuária até às 11:30 da manhã de hoje. Posteriormente, o corpo será trasladado para o estado do Paraná, onde será sepultado. Sua amizade, alegria e generosidade deixarão saudades eternas em nossos corações. Ele ficará para sempre em nossa memória. O professor Leomar era um grande ser humano, pai de família, professor no município e deixa o seu legado, acima de tudo, como um grande ser humano. Que Deus conforte a família neste momento de dor. Portanto, repito, o corpo já está sendo velado na casa mortuária e permanecerá até às 11:30 da manhã de hoje. Posteriormente, seguirá para o estado do Paraná, estado de origem do professor Leomar. Que Deus conforte a família neste momento de dor.
1: 6:57.

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Meus amigos, 7:05, 7:05 nesta jornada. Hoje é dia 29, meus amigos, 29 de julho, meus queridos. Já estamos caminhando para o final de mais um mês, hein? Mais um mês. No início do mês nós aguardávamos a chegada da Expo Vale no mês de aniversário do Coração do Brasil. Dia 9, no início da Expo Vale, aconteceu o grandioso desfile cívico em alusão aos 51 anos de Água Boa, ela que foi fundada no dia 9 de julho de 1910.

0: 1975. Parabéns, terra abençoada, parabéns, nosso Porto Seguro. Aí passou-se a Expo Vale, essa grandiosa festa, e já estamos vivenciando o 29º dia do mês. Meu pai, hein? Amanhã já é 30, estamos hoje no antepenúltimo dia do mês, amanhã vai ser o penúltimo e depois de amanhã o último dia, 31 de julho, data em que a minha filha completa aniversário, a Pérola, querida Pérola, bom dia querida, um beijão, papai te ama, hein? Olha, hoje é dia da identificação, de acordo com o calendário de datas comemorativas, celebra hoje, é celebrado em 29 de julho, o dia da identificação. Essa data marca a emissão da primeira carteira, da primeira carteira de identidade do Brasil. Sabe quando foi expedida a primeira carteira de identidade do Brasil? No Brasil, em 1904, lá em São Paulo. A data destaca a importância do registro civil e da documentação para garantir a cidadania, o exercício dos direitos e o acesso aos serviços públicos. Então, hoje é dia da identificação. A primeira carteira expedida no Brasil foi em 1904, para seu conhecimento. E já estamos a bordo de uma nova manhã, de uma nova etapa. Não saia de casa sem antes agradecer a Deus, sem antes falar com Ele. E é claro, e que o seu dia seja de muitas bênçãos.
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0: A rainha da música sertaneja, Sua Majestade Roberta Miranda, Rei dos Reis. Bom dia.

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1: É, meus queridos, meus amigos, ouvem, eu também. 7:15, tem que sorrir, essa letra é fantástica, viu? Essa letra é belíssima. Deixa eu mandar aqui um bom dia a todos que já estão aptos e já despertaram para uma nova etapa de trabalho. Bom dia. Deixa eu mandar aqui um bom dia ao Marciano. Alô, Marciano, voltou de férias? Obrigado pela audiência. Bom dia também ao Edno. Bom dia. Alô, Levino. Bom dia para vocês e os amigos vigilantes da cidade de Água Boa que ouvem a programação da nossa jornada. Bom dia. Eu já quero aproveitar aqui e falar sobre os cursos, inscrições abertas para os cursos de pintura em tecido, idade mínima 17 anos. Começa agora dia 3, na segunda que vem. Curso para artesanato, início dia 5 de agosto. E também estão abertas as inscrições para novas futuras mamães do programa Cantinho da Cegonha. Gestantes com até 5 mil.

meses. Local de inscrição, assistência social, viu gente? Não deixe passar essa oportunidade não, tá bom? O recado foi dado. 7:16 aqui na manhã, 7:16. Quero lembrar que na terça-feira, dia 4, vai começar o curso de comunicação de impacto oratória lá no Sindicato Rural. Foi só abrir as inscrições, elas já foram preenchidas rapidamente.

0: caso de trazer mais uma canção aqui antes da saideira, ó.
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0: A presença dele, Eduardo Costa, que foi o melhor show da Expo Vale, trazendo essa canção belíssima aqui, ó.

0: Liberdade, 7:20. A voz do povo. Pra fechar esse bloco musical, ótima quarta.
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4: 7:20.
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0: nota de falecimento. Noticiamos com pesar o falecimento do professor Leomar Ferraboli. Seu corpo está sendo velado na casa mortuária até às 11h30 da manhã de hoje e posteriormente será trasladado para o estado do Paraná. Sua amizade, alegria e generosidade deixarão saudades eternas em nossos corações. Ele ficará sempre, para sempre, em nossa memória. Nesse momento, a liberdade externa, as condolências a toda a família e pedimos a Deus que possa aquecer os corações dos mesmos frente a essa perda irreparável. Com profundo pesar, comunicamos o falecimento do nosso querido amigo e professor Leomar Ferraboli.
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0: Agora sim, viu? Abrindo o microfone, 7 horas e 25 minutos aqui na manhã. Sirlene, bom dia. Não ouvi o seu áudio, vi a sua mensagem nesse momento. Forte abraço a você, também ao esposão que estão ligados conosco aqui na programação, lá no rodoviário. Bom dia, viu, querida? Felicidades. Quero abraçar aqui a Marli também, Esmanioto, ali em frente ao Demai, acompanhando a nossa jornada. Ela sempre me fala, Celso, lembra de mim. Bom dia, Marli. Tudo bem, querida? Felicidades, viu? Um abração. Tudo de bom. A todos os mecânicos nas oficinas, nas borracharias, bom dia a vocês. A todos os apoiadores, nosso muito obrigado pela parceria. Bom dia, gente. Tá na liberdade, tá bom demais. A gente finaliza essa jornada desejando a você tudo de bom. Quem também está com o rádio ligado é o Vilmar do Som. Bom dia, Vilmar. Alô, Mara, bom dia, Michele, toda a equipe, toda a família, bom dia. Quem ouve também a nossa jornada são os amigos lá no Posto Martini, Alto Posto Martini. Bom dia, Rose, bom dia ao Paulo, ao Batista e a toda a equipe, bom trabalho. Bom dia a vocês, a todos os frentistas da cidade de Água Boa. Agora nós temos frentistas, são várias frentistas, mulheres trabalhando na qualidade de frentistas. Afinal, o que tem de homem preguiçoso? Então as mulheres estão trabalhando como frentistas também. Bom dia para vocês aí, grandes profissionais, sempre com simpatia.

7:27. Na sequência vem notícias. Olha, um beijo no coração, até amanhã, ótima quarta-feira, coração da semana, e aproveite cada momento, hein? Não deixe que nada hoje tire a sua paz espiritual, viu? Muita tranquilidade, serenidade, nada de passar raiva, porque isso pode fazer mal ao seu coração, viu? A quantas anda seu coração? Cuide do seu coração, cuide da sua saúde. O negócio não é só trabalhar e pagar dívida, não, viu? É cuidar da saúde, ter qualidade de vida, paz espiritual, acima de tudo, viu? Um bom dia, beijão, cidade querida. Basta

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3: 7:30.
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2: Em Água Boa, 7:32. Bom dia. Quarta-feira, 29 de julho de 2026. Em Água Boa, o dia amanhece com sol. Teremos aumento de nuvens a partir do período da tarde. Não chove no dia de hoje. A temperatura oscila entre a mínima de 24 e a máxima de 37. A umidade relativa do ar estará entre 23% e 62% no dia de hoje.

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1: Agora são 7:33, 7:33. Mauro Mendes lidera com 46% a corrida para o Senado. Janaína aparece em segundo com 29%, aponta pesquisa. Idosa de 66 anos é encontrada morta ao lado de motocicleta em estrada rural de Água Boa. Polícia Civil recupera mercadorias de golpe do falso Pix no município. Tragédia na MT-322. Colisão frontal mata dois jovens e deixa mulher gravemente ferida entre Serra Nova Dourada e Água Boa. Prefeitura do município firma contrato de 830 mil para construção de muro no estádio municipal Irineu Spentoff. Aumento de recuperações judiciais preocupa o agronegócio brasileiro. Estes e outros destaques você acompanha a partir de agora na edição do Liberdade News, que está começando.
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1: 7:34. Candidato ao Senado Mauro Mendes lidera a corrida ao Senado com 46%. Janaína Riva aparece em segundo com 29%. O ex-governador Mauro Mendes do União Brasil lidera a disputa pelas duas vagas ao Senado Federal, segundo pesquisa do Instituto MT Dados divulgada no dia de ontem. Na soma do primeiro e do segundo votos, ele registra 46% das intenções de voto, seguido pela deputada estadual Janaína Riva, com 29%. Na sequência, aparecem o deputado federal José Medeiros, do PL, com 20%, e o ex-governador Pedro Taques, do PSB. Além do ministro da Agricultura, Carlos Fávaro, do PSD, ambos com 15%. O senador Jaime Campos, do União Brasil, possui 14%. O ex-presidente da ProSoja, Antônio Galvão, com 7%. E o advogado Diogo Botelho, com 2%. Os votos nulos e brancos somam 7%, enquanto 45% dos entrevistados afirmaram não saber em quem votar ou se declararam indecisos, indicando que uma parcela expressiva do eleitorado ainda não definiu sua escolha. De acordo com o levantamento apresentado, também foi feito um encaminhamento sobre a rejeição. O levantamento mediu o índice de rejeição dos pré-candidatos e aponta o ex-governador Pedro Taques como o nome mais rejeitado entre os entrevistados. O percentual atribuído a ele passou de 15% em maio para 22% em julho, alta de 7 pontos percentuais. Na sequência, aparecem Carlos Fávaro, que passou de 14% para 18%, aumentando assim 4 pontos percentuais, e Janaína Riva, cuja rejeição dobrou no período, subindo de 8% para 16%. José Medeiros foi o único pré-candidato que apresentou queda na rejeição, recuando de 14% para 13%. Já Mauro Mendes passou de 6% para 12, enquanto Antônio Galvão avançou de 6 para 11%. O percentual de entrevistados que não souberam responder à pergunta sobre rejeição também cresceu, passando de 21 para 34%. Um aumento assim de 13 pontos percentuais, de acordo com a pesquisa apresentada no dia de ontem. 7:37 agora. Vamos ver como fica a previsão do tempo no dia de hoje na região centro-oeste. Quem traz as informações é a repórter Sofia Muniz.
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2: A previsão para esta quarta-feira indica predomínio de tempo firme na maior parte da região centro-oeste. O sol aparece entre poucas nuvens em Goiás, no Distrito Federal e em Mato Grosso, favorecendo a elevação das temperaturas e a redução da umidade do ar durante a tarde. Em Cuiabá, a máxima pode chegar aos 37 graus. Já em Goiânia e Brasília, o calor também predomina, com baixos índices de umidade, principalmente nas horas mais quentes do dia. A exceção fica por conta de Mato Grosso do Sul. Em Campo Grande, a previsão de muitas nuvens e possibilidade de chuva isolada ao longo da quarta-feira, com temperaturas de até 34 graus. As informações são do Instituto Nacional de Meteorologia. Sofia Muniz, o tempo e a temperatura.
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1: 7:38. Olha, o dia de ontem, quarta-feira, sem dúvida alguma, foi marcado por, infelizmente, algumas questões, algumas situações que mexeram com a opinião pública. Tivemos aí acidentes fatais, tanto dentro do perímetro urbano da cidade de Água Boa, como também em rodovias. Tivemos, infelizmente, a perca de um professor do município de Água Boa, entre outras ocorrências registradas. Entre elas, uma idosa de 66 anos foi encontrada morta ao lado de sua motocicleta em uma estrada rural em Água Boa. Uma mulher identificada como Doralice Barbosa dos Santos da Silva, de 66 anos de idade, foi encontrada morta ao lado de sua motoneta na manhã de ontem, em uma estrada rural em Água Boa. A suspeita é que ela tenha sofrido um mal súbito. Doralice foi encontrada próxima da rotatória do bairro Noroeste, sentido a uma horta na localidade. De acordo com informações oficiais, a idosa foi vista primeiramente por outras pessoas que passaram pelo local e acionaram a polícia. No local, o corpo de bombeiros, que atendeu a ocorrência também, constatou a morte da idosa. A perícia oficial de identificação técnica foi até o local para os procedimentos de praxe e o corpo da mulher foi removido e encaminhado para o Instituto Médico Legal. O caso foi registrado pela Polícia Civil, que investiga a causa da morte. O companheiro Celso Blemer esteve no local do acidente minutos depois que o mesmo foi registrado e conversou com a Polícia Militar, que repassou mais informações sobre o fato.
4: Manhã de terça-feira, Água Boa já registra um fato lamentável e, abordando sobre este assunto, o terceiro sargento da Polícia Militar, Souza, descreva para nós o que aconteceu de fato.
5: Bom dia, Celso. Bom dia, rádio ouvintes. Nós fomos solicitados logo pelo início da manhã, por volta das 6 horas, por transeuntes que passava aqui na vicinal, essa vicinal próxima rotatória aqui do bairro setor noroeste, aliás, e informando, né, que tinha uma senhora caída com uma motoneta. E aí a gente imediatamente deslocou até aqui para verificar essa situação, né? E aqui nós constatamos que tinha realmente essa vítima, né, caída ao solo. Não tinha sinais de acidente, outros sinais mais evidentes não, mas ela apresentava assim, sinais que estava em óbito, né? A gente não confirma isso, né? Mas aparentava, né? Aí a gente solicitou a Polícia Civil, os bombeiros, a Politec, e estiveram aqui no local dando aí início a esse trabalho.
4: Pode-se dizer que, pelos primeiros sinais, ela pode ter caído da moto? Ela estava sozinha?
5: Sim, ela estava sozinha, estava em deslocamento aqui para o serviço dela, né? O esposo dela passou pelo local e verificou a vítima, né? Confirmou que era esposa e relatou que ela tinha saído de casa para ir

0: trabalho. E não tinha sinais de acidente, não tinha sinais de alguma eventualidade, né?
1: De acordo com a documentação, então, é uma mulher, a idade aproximada, o senhor pode relatar?
0: É uma mulher, aproximadamente uns 50 anos.
2: Muito bem, são 7:42, 7:42. Tá aí, portanto, as informações registradas logo após a ocorrência, de forma muito ágil, muito rápida, pela Liberdade FM, na pessoa de Celso Blemer, conversando com a Polícia Militar, exatamente sobre esse fato, infelizmente, que ceifou a vida de uma senhora de 66 anos de idade no dia de ontem, aqui em Água Boa, mais precisamente Doralice Barbosa dos Santos da Silva, de 66 anos de idade, cujo corpo será sepultado na manhã desta quarta-feira. Uma outra informação que, sem dúvida alguma, pegou a sociedade de Água Boa de surpresa foi a perda de um grande profissional, uma grande pessoa. Eu me refiro ao professor Leomar Ferraboli. Sem dúvida, é com pesar que toda a sociedade recebeu essa notícia. Leomar era professor da Escola Estadual Antônio Gress e, infelizmente, no dia de ontem veio a óbito após um procedimento que não apresentou sucesso, de acordo com as informações. Evidentemente que essa também é uma notícia triste. O corpo, segundo informações, chegará na manhã de hoje, né, desta quarta-feira, para ser velado na casa mortuária do município. Aos familiares e amigos, o Liberdade News, a Liberdade FM, envia aí as condolências. 7:44. Polícia Civil recupera mercadorias subtraídas através de falso Pix em Água Boa e alerta para pena de até 8 anos de prisão. A Polícia Civil de Água Boa recuperou mercadorias obtidas por meio de um golpe de um falso Pix aplicado contra comerciantes do município na semana que passou. A rápida atuação dos investigadores permitiu localizar os produtos e avançar na identificação dos envolvidos, reduzindo assim o prejuízo causado a vítimas e dando continuidade às investigações para responsabilizar todos os participantes do crime. Segundo o delegado Bruno, assim que a ocorrência foi registrada, a equipe iniciou diligências que resultaram na apreensão das mercadorias e na identificação de pessoas que participaram da ação criminosa. Agora, a investigação busca esclarecer o grau de participação de cada envolvido, incluindo quem retirou os produtos na loja, quem armazenou as mercadorias e os autores responsáveis pela fraude eletrônica praticada por meio de aplicativos de mensagens. O delegado ressaltou que esse tipo de estelionato tem se tornado cada vez mais frequente em Água Boa. Os criminosos entram em contato com comerciantes, realizam pedidos de mercadorias e encaminham comprovantes falsificados de transferências via Pix, induzindo as vítimas ao erro. Em muitos casos, os produtos são entregues antes da confirmação do crédito na conta bancária. A equipe da Liberdade FM esteve conversando com o delegado Dr. Bruno, que trouxe mais detalhes a respeito desta ação e o trabalho da polícia, bem como as investigações.
3: Boa tarde a todos que estão acompanhando. Estão ocorrendo alguns crimes aqui de estelionato na modalidade aí do falso Pix, né, em relação a alguns comerciantes aqui do nosso município. E aí, um desses crimes que foram praticados aí nesta última semana, a Polícia Civil diligenciou imediatamente, né, conseguiu lograr êxito aí, descobrindo aí alguns envolvidos, né, na prática criminosa e também postulando a recuperação da mercadoria que tinha sido levada após a aplicação dessa fraude. Então, foi feita aí a apreensão da mercadoria, né, sanado o prejuízo para a vítima em relação que sofreu aí a aplicação do golpe, e agora as investigações continuam para identificar a participação de todos os envolvidos, né, em especial aqui quem fez o transporte, uma pessoa aqui do município que foi até a loja, retirou a mercadoria, e outras pessoas que estavam guardando essa mercadoria também, para identificar aí o seu grau de participação e também descobrir aí quem foi o autor ali da aplicação do golpe na própria loja, né? Então, o trabalho de investigação segue, uma vez que esse crime de estelionato aí na modalidade por fraude eletrônica, né, através das mídias digitais,

0: sociais, WhatsApp, redes sociais como um todo, é passível de sanção penal com a pena de até 8 anos de cadeia. Então aí a Polícia Civil irá descobrir todos os envolvidos e remeter aí o inquérito que já está em via de concluir o Poder Judiciário para que os autores aí paguem pelos crimes. Cumpre ressaltar, né, que essa modalidade está bem recorrente aqui no nosso município, então eu peço atenção aí aos comerciantes como um todo, às pessoas que fazem negócios diariamente, que envolvem transações financeiras via Pix, tenham muito cuidado, porque os golpistas estão fazendo contato através dos telefones fornecidos pelos comércios, né, para fazer aquisição de mercadorias ali pelo meio eletrônico, e ao mandar um comprovante de Pix, estão mandando um comprovante falso. Então, os comerciantes tenham cuidado antes de entregar a mercadoria ali, confira o comprovante, confira se o dinheiro já efetivamente caiu na conta, para tão somente entregar a mercadoria, porque está sendo bem recorrente aqui no nosso município, então eu chamo atenção para isso. Aos criminosos, né, fica o recado que é um crime digital. O crime digital, ele deixa rastro, apesar do covarde que está lá atrás do telefone, atrás de um dispositivo informático, achar que ele está invisível, ele não está. A Polícia Civil está rastreando todos os golpes digitais aí, e eu repito, a pena para essa modalidade de estelionato aí foi aumentada recentemente, pode pegar até 8 anos de cadeia. Então o trabalho vai continuar até a gente tirar de circulação esses golpistas virtuais aí.
1: A grande verdade é que vivemos diariamente com um monte de bandidos em nossa volta. Essa é a realidade do Brasil, do brasileiro, né? É o golpe do falso Pix, o golpe do falso advogado, é o golpe da falsa ligação bancária, é o golpe do falso sequestro, enfim. E aí a pergunta que se faz é que cadê os nossos representantes que não têm a audácia que deveria ter, ou a iniciativa, utilizando o termo correto, em reformar o Código Penal, que é da época da Idade da Pedra? É mais remendado do que pano de chão, muito, mas muito mais. Infelizmente, né, os representantes que aí estão, e me refiro a deputados, senadores, que deveriam estar debruçados, o próprio governo federal, que defende a bandidagem, né, a grande realidade é essa também, que deveriam estar debruçados no sentido de buscar alternativas, reformar as leis, trazer penas severas para esse tipo de crime e outros crimes. Não, pelo contrário. Mas reformar como? Reformar de que maneira? Se a maioria, todos eles, de forma geral, e aí é governo, STF, é Senado, é Congresso, todos eles estão com o rabo preso, mas literalmente preso com a criminalidade. Então, amigo, a grande realidade que nós estamos fadados a viver com situações como essa, vendo pessoas tendo prejuízos todos os dias, exatamente porque, infelizmente, não temos representantes. E olha, só para alertar, teremos uma grande oportunidade este ano, lá no mês de outubro, isso mesmo, lá no mês de outubro, de trocarmos, de tirarmos essa banda podre que não merece representar a população brasileira. Temos que ter vergonha na cara e olhar para frente, olhar para os nossos filhos, para as nossas famílias, olhar para o país, ver a situação que estamos vivendo. Trabalhar sol a sol todos os dias, de segunda a sábado ou até de segunda a domingo, e no final do mês não ter sequer a honra, a dignidade de sobrar um pouquinho a mais para fazer valer o trabalho do mês. Então, amigo, preste atenção no que você vai fazer em outubro. Lixo já existe demais, e o que existe nós temos que tirar de cena para o nosso bem, para o nosso futuro. É um simples recado, porém importante para mim, para você, para todos nós. Olha a tragédia na MT-322. Uma colisão frontal matou 2 jovens e deixou uma mulher gravemente ferida. O fato aconteceu entre Serra Nova Dourada e Água Boa. Um grave acidente registrado no fim da tarde desta terça-feira matou 2 jovens, de 22 e 24 anos, respectivamente, e deixou uma mulher ferida. O acidente ocorreu na MT-322, a aproximadamente 4 quilômetros da cidade de Serra Nova Dourada. Segundo informações do boletim de ocorrências,

0: registrado pela Polícia Militar. Um veículo do tipo Gol, que estava com 3 pessoas a bordo, teria invadido a pista contrária e colidido frontalmente com uma Toyota Hilux que seguia no sentido contrário. Com o forte impacto, 2 ocupantes que estavam no Gol morreram ainda no local da colisão. Uma mulher de 22 anos ficou ferida e foi socorrida à unidade de saúde de Serra Nova Dourada. Devido às gravidades dos ferimentos, foi transferida em seguida para o Hospital Regional de Água Boa. As vítimas fatais foram identificadas no final da tarde como Vinícius Ferreira Martins e João Vitor de Brito Luz. Já na condução da caminhonete estava um aposentado de 75 anos que não sofreu ferimentos. A Polícia Militar esteve no local sinalizando a rodovia e realizando o isolamento para os trabalhos periciais que apontarão as causas do trágico acidente.
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0: Temporada de praia 2026 termina sem incidentes relevantes em Cocalinho, de acordo com informações da Polícia Militar. A PM concluiu o trabalho de policiamento realizado durante a temporada de praia 2026 em Cocalinho. Foram 22 dias de programação. O evento recebeu apresentações de artistas regionais e atrações nacionais, reunindo assim um público expressivo de moradores, turistas e visitantes. Durante todo o período festivo, a polícia intensificou as ações de policiamento ostensivo e preventivo também. Isso em pontos estratégicos da cidade e nos locais de maior concentração de pessoas. As equipes atuaram com estratégias voltadas à preservação da ordem pública, à preservação e prevenção de ocorrências e à garantia de tranquilidade das famílias que participaram das atividades de lazer e entretenimento. De acordo com a corporação, o planejamento operacional, o empenho dos policiais militares e a integração com os demais órgãos envolvidos contribuíram para que a temporada transcorresse de maneira segura, sem registro de incidentes relevantes, de acordo com a Polícia Militar. Prefeitura de Água Boa firma contrato para construção do muro do estádio municipal Irineu Spentoff em Água Boa.

0: A Prefeitura Municipal de Água Boa firmou contrato para execução de uma nova obra de infraestrutura no Estádio Municipal Irineu Spento. O investimento previsto é de R$830.397,19, destinado à construção de um muro em alvenaria estrutural no entorno do Estádio Municipal. De acordo com o documento oficial, o contrato foi celebrado entre o município de Água Boa e a empresa Poli Engenharia e Comércio Limitada, responsável pela execução dos serviços. A contratação foi assinada no dia 2 de junho deste ano, com prazo de vigência até 29 de novembro de 2026. A obra será realizada com recursos provenientes de um termo de convênio firmado entre a Secretaria de Estado de Infraestrutura e Logística de Mato Grosso, SINFRA, e o município de Água Boa. Segundo consta no contrato, os trabalhos seguirão a planilha orçamentária, memorial descritivo, projetos e demais documentos técnicos que fazem parte do processo de contratação. A construção do muro faz parte das ações de melhorias estruturais previstas para o Estádio Municipal Irineu Spentov, buscando oferecer, assim, mais segurança, organização e melhores condições para a utilização do espaço esportivo pela comunidade. A contratação foi realizada por meio de concorrência eletrônica, seguindo as normas estabelecidas pela legislação de licitações e contratos administrativos. 7:56, 7:56.
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0: Aumento de recuperações judiciais preocupa o agronegócio brasileiro. O agronegócio enfrenta um aumento nas recuperações judiciais e também inadimplência, refletindo assim a pressão financeira no setor. O mesmo enfrenta um cenário de pressão financeira, evidenciado pelo aumento significativo nos pedidos de recuperação judicial e na inadimplência no setor. Dados recentes indicam que a situação se torna cada vez mais desafiadora para produtores e empresas do campo. Aumento nos pedidos de recuperação judicial. Segundo informações do Serasa, em 2023, foram registrados 1.990 pedidos de recuperação judicial, um aumento de 50% em relação ao mesmo período de 2022. Além disso, a inadimplência do Banco do Brasil na carteira agrícola atingiu 7,3%, o maior índice nos últimos 13 anos. Desafios e soluções no processo de recuperação. A recuperação judicial é vista como uma alternativa para enfrentar a crise, mas apresenta desafios. O Conselho Nacional de Justiça, CNJ, editou um provimento em março de 2023, visando uniformizar a concessão e condução desses processos. Entre os pontos destacados estão: possibilidade de uniformização da condução dos processos de recuperação judicial, criação de uma vistoria prévia mais rígida, incluindo avaliação de fazendas e maquinários, e também necessidade de laudos e questões que podem atrasar o processo. Embora o novo provimento busque melhorar a situação, ainda existem preocupações sobre a rigidez das novas diretrizes e seu impacto na velocidade dos processos. A expectativa é que a condução dos casos se torne mais uniforme, mas a crise no agronegócio continua a exigir soluções eficazes. Segundo o próprio Serasa, é necessário viabilizar questões éticas e rápidas, exatamente para socorrer o meio rural. Até porque, com os prejuízos no campo, o reflexo, de certa forma, cai diretamente na mesa do brasileiro. A preocupação é contínua. Para 2026, existem questões que, mesmo antes do plantio, já começam a preocupar. Entre eles, a possibilidade de um novo El Niño, que poderá acarretar sérios prejuízos para a safra 2026-2027. Isto significa dizer que o número de pedidos judiciais pode aumentar ainda mais.
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0: Em Água Boa, pontualmente, 8:00. Final da edição do Liberdade News desta quarta-feira, e entre os destaques de hoje você acompanhou: na corrida para o Senado em Mato Grosso, pré-candidato Mauro Mendes lidera com 46%. Janaína Riva aparece em segundo com 29%. Em Água Boa, idosa de 66 anos é encontrada morta ao lado de sua motocicleta em estrada rural. Na MT-322, uma tragédia tirou a vida de dois jovens e deixou uma mulher ferida. No agronegócio, preocupação com um aumento de recuperações judiciais e também a safra 2026-27. Você fica na sequência com a programação da Liberdade FM. O Liberdade News volta amanhã a partir das 7h30, se Papai do Céu nos permitir. E lembre-se sempre, Jesus, claro, é o caminho.

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6: 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Bom dia, começando mais uma manhã especial na sua Liberdade FM. É uma alegria enorme ter a sua companhia em mais uma edição do Bom Dia Liberdade. Eu sou Victoria Mello e estarei com você até às 11 horas, levando informação, boa música, curiosidades, dicas para o seu dia e uma mensagem de fé para fortalecer o coração. Se você está saindo para o trabalho, cuidando da casa, no campo ou pegando a estrada, receba o nosso abraço. Obrigada por escolher a Liberdade FM para fazer parte da sua rotina. Que esta quarta-feira seja repleta de saúde, paz e muitas realizações. Vamos juntos porque a programação está só começando. Mas antes, quero deixar uma palavra de fé para começar aquela quarta-feira maravilhosa. Existem dias em que tudo parece demorar para acontecer, mas Deus nunca chega atrasado. Enquanto esperamos, Ele

0: prepara o melhor para a nossa vida. A palavra do Senhor diz em Salmos 46, versículo 1. Deus é o nosso refúgio e fortaleza, socorro bem presente na angústia. Confie, Deus continua cuidando de você mesmo quando tudo parece em silêncio. Depois dessa palavra de esperança, vamos começar nossa manhã com muita música boa. E daqui a pouco tem curiosidades, notícias, dicas especiais e muito mais. Aqui no Bom Dia Liberdade.
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Estamos de volta. Muito obrigada por continuar ligado na Liberdade FM. É uma satisfação enorme fazer parte da sua manhã. Todos os dias buscamos levar conteúdos interessantes que informam, divertem e despertam a curiosidade dos nossos

0: A natureza nunca deixa de nos surpreender, né? Agora é a hora de curtir mais uma sequência de músicas aqui na Liberdade FM. E logo após os apoiadores culturais, eu estarei novamente para dar sequência no nosso programa musical.
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3: 18.
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13: Olá pessoal, vamos começar mais um Rádio Educar. Hoje é terça-feira, sou José Araújo e o assunto de hoje, golpe versus fraude. Mas qual é a diferença?
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13: Embora os termos golpe e fraude sejam frequentemente usados como sinônimos, eles possuem diferenças fundamentais. Fraude financeira envolve alteração ou falsificação de documentos, registros ou informações com o objetivo de obter benefícios ilícitos. Geralmente é realizada sem o consentimento da vítima, por meio de acessos indevidos, manipulação de dados ou adulteração de registros contábeis. Esse tipo de crime pode ser praticado por indivíduos ou grupos organizados, como por exemplo, um funcionário que altera documentos contábeis de uma empresa para esconder desfalques financeiros e assim desviar dinheiro sem que os seus superiores percebam. Golpe caracteriza-se pelo contato direto com a vítima, explorando falsas promessas e propostas enganosas para obter dinheiro de forma rápida e ilícita. Ele pode ser praticado por um golpista individual ou por um grupo que convence a vítima a fornecer informações sigilosas ou realizar pagamentos sob pretextos fraudulentos, né? Como um criminoso se passa por um representante de banco e convence a vítima por telefone a fornecer dados bancários, alegando uma falsa atualização cadastral. Daqui a pouco eu trago mais um bloco do Educar.
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0: E seguimos juntos nesta quarta-feira. Obrigado pela audiência e pelas mensagens que chegam diariamente ao nosso WhatsApp. É muito bom saber que fazemos parte da sua rotina. Eu quero

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2: Olá, queridos. Que alegria ter você no Guia Astral. Sou Letícia Leal. E nesta primeira parte, mergulharemos nas vibrações do universo.
3: Áries, Touro, Gêmeos.
2: Para você, ariano e ariana, fase de autoanálise e força autêntica. No amor, seja honesto. No trabalho, confie na intuição, gerenciando a impulsividade. Sua força interior é seu maior guia. Cor, vermelho rubro. Número 23.
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2: Agora, taurino e taurina. Valorize seu eu. Construa bases emocionais sólidas. No amor, paciência. No trabalho, reconheça seu valor, buscando o que te preenche. A segurança vem de dentro. Cor, terracota. Número 47.
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2: E para você, geminiano e geminiana, clareza mental e comunicação autêntica. No amor, expresse suas intenções. No trabalho, novas ideias surgem da introspecção. Ouça sua voz interior. A clareza mental abre portas. Cor, lilás suave. Número 81. Uau, quanta energia! O Guia Astral está só começando. Na próxima parte, Câncer, Leão e Virgem. Fica com a gente.
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0: Murilo Ruzzi.
1: Obrigado, velho.
2: Obrigado, gente. Obrigado, mais uma vez. Irmão. Muito, muito, muito, muito obrigado. Que Deus abençoe muito sua vida, seu projeto, obrigado sua carreira, sua história.
1: Muito feliz, viu? Muito feliz.
2: Que isso,
1: obrigado, amor. Coração por tudo.
3: E voltamos com essa quarta-feira maravilhosa. Quero mandar um abraço especial para o meu amigo Joamir e para todo o pessoal da loja Menina Linda Cosméticos, que está sempre ligado na programação da Liberdade FM. E agora, vamos aproveitar e vamos para a nossa dica da manhã de quarta-feira. Que tal separar 5 minutos do seu dia para organizar sua mesa ou seu ambiente de trabalho? Um espaço organizado ajuda na concentração, aumenta a produtividade e ainda reduz o estresse. Então, vamos ter aqueles 5 minutinhos só para dar organizada na sua mesa de ambiente de trabalho ou onde esteja. Sempre é bom ter as coisas organizadas. Agora vamos para os nossos apoiadores culturais e logo logo eu estarei de volta aqui.

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9: Você está ouvindo Educar, agora Fraude Investimentos.
10: Rádio Educar.
9: A fraude em investimentos envolve a promessa de altos retornos financeiros sem risco em esquemas que não possuem lastro real, né? Como pirâmides financeiras. Nessas operações, os rendimentos dos primeiros investidores são pagos com os aportes financeiros de novos participantes, sem lastro em investimentos legítimos. Quando a entrada de novos integrantes diminui, o esquema entra em colapso, deixando prejuízos significativos. Por exemplo, empresas que garantem lucros fixos muito acima da média do mercado para atrair investidores, sem uma atividade econômica sustentável para gerar esses ganhos. Já já eu trago mais um bloco do Educar.
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11: E vamos falar de informações. A Prefeitura de Água Boa segue desenvolvendo ações de manutenção dos espaços públicos e reforçando os serviços de limpeza urbana em diversos bairros, contribuindo para uma cidade mais organizada, segura e agradável para toda a população. E a Prefeitura de Água Boa segue fazendo as ações de limpeza urbana em diversos bairros. Agora vamos para as sequências musicais e logo logo eu estarei de volta aqui com você no Bom Dia Liberdade.
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10: Olá, meus amores. Que alegria ter você aqui comigo. Andressa Pires, no seu TeleTV. Ah, como eu amo essa nossa conexão. E a gente começa essa primeira parte já com o coração na mão, né? A trama de A Nobreza do Amor tá pegando fogo.
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10: E tensão, gente. O Gendal super irritado com o Malungo, que escondeu da Alica, e a Kênia corajosa disse pro Dumi que está pronta pra se unir aos rebeldes contra o Gendal. Ai, a Maria Helena finalmente abriu o coração pra Dora e confessou o motivo de ter se casado com o Fortunato. Que segredo será esse? No banco, o Diógenes, com medo das ameaças da Virgínia, promoveu o Mirinho, que já questionou a Virgínia sobre as mudanças. E pra fechar, a Binta ouviu Kênia e Chinua e descobriu que o Gendal mentiu pra ela. Que reviravolta!

0: Quanta emoção, não é mesmo? Mas calma, que a gente volta já já com muito mais. Na nossa próxima parte, você vai conferir o resumo da novela Coração Acelerado. Não saia daí.
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2: 8h43.
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0: acabou de sintonizar a Liberdade FM, seja muito bem-vindo. Ainda teremos muita música, curiosidade, notícias e participações dos ouvintes. Mas antes, vamos para as curiosidades. Você sabia que as abelhas conseguem reconhecer rostos humanos? Pesquisas mostram que elas associam formatos e padrões faciais de maneira muito parecida com o cérebro humano. Eu falo realmente, o mundo animal é muito interessante. E antes de irmos para os nossos apoiadores culturais, está procurando uma oportunidade de trabalho, então fique atento. 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Agora vamos para os nossos apoiadores culturais e já já eu estarei de volta com você aqui no Bom Dia Liberdade.
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4: 8h55. 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
3: De volta com mais um bloco do Educar, agora fraude empresarial.
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3: Essa fraude envolve manipulação de balanços, superfaturamento de contratos e outros atos ilícitos dentro de empresas para desviar dinheiro ou enganar investidores. Um exemplo clássico é quando a empresa falsifica os seus balanços financeiros para atrair investidores, inflando artificialmente os seus lucros e ocultando prejuízos. Uso indevido de informações pessoais para realizar transações financeiras fraudulentas é o que mais acontece. Os criminosos podem abrir contas bancárias, solicitar empréstimos ou realizar compras no nome da vítima, causando assim prejuízos financeiros e danos à reputação. Daqui a pouco eu trago mais um bloco do Educar.
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4: Estamos de volta com um Bom Dia Liberdade. Que alegria ter você com a gente nesta manhã. Continue participando e acompanhando toda a nossa programação. E já aproveitando, quero mandar um alô para o Rotary Clube e fazer um convite a toda a população. A Goboa, o Rotary convida você e toda a sua família para o grande almoço de churrasco Dia dos Pais. Será no dia 9 de agosto, a partir das 11 horas, no CTG de Água Boa. Uma programação especial com muita alegria, confraternização e um delicioso cardápio com arroz, arroz a grego, farofa de banana, mandioca e maionese. Ingressos R$60 adultos e R$30 infantil, até 12 anos, viu? Garanta sua ficha pelos contatos Maristela 66 984 24 2848, Eduarda no contato 66 99906 9364, ou com o Luiz no contato 66 99985 9561. E venha celebrar o Dia dos Pais com a gente. E lembrando de levar os seus talheres, viu, galera? Agora vamos para a sequência musical e logo, logo eu estarei de volta aqui com você no Liberdade FM nesta quarta-feira maravilhosa.
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5: Oi, que bom ter você de volta no Guia Astral. Vamos mergulhar nas energias de Câncer, Leão e Virgem.
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5: Para você, canceriano, canceriana, é tempo de nutrir emoções e fortalecer laços. Sua intuição é chave no trabalho. Confie nela. Cuide do seu bem-estar e permita-se sentir. Sua cor da sorte é o lilás. O número da sorte é 37.
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5: Leoninos e leoninas, preparem-se para brilhar. Paixão e criatividade em alta. Mostre seu valor e lidere. Sua força interior inspira. Use-a para transformar. A cor que vibra é o dourado. O número da sorte é 16.
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5: Virginianos e virginianas, foco nos detalhes e na comunicação clara. No trabalho, sua dedicação abre portas. Busque o equilíbrio em tudo. A cor que te ilumina é o terracota. O número da sorte é 52. Na próxima parte do programa, teremos as previsões para Libra, Escorpião e Sagitário. Não perca, a jornada continua.
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0: 9h11.
1: Voltamos! Quero mandar um grande alô para todos os frentistas dos postos de combustíveis que já começaram cedo atendendo a população com dedicação e simpatia. Parabéns pelo excelente trabalho que movimenta a nossa cidade todos os dias. Receba o carinho e o reconhecimento da equipe da Rádio Liberdade FM. Tenha uma ótima quarta-feira abençoada. E quero aproveitar também e mandar um bom dia. 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Desejamos um excelente dia de muito sucesso.

0: boas vendas e muitas realizações para toda a equipe e clientes. Forte abraço da família Liberdade FM. Agora vamos para os nossos apoiadores culturais e já já eu estou de volta aqui com vocês. 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
3: 9:13.
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0: O tempo está passando rápido, mas ainda temos muita programação pela frente. Obrigado por escolher a Liberdade FM para acompanhar a sua manhã nesta quarta-feira. E antes de darmos continuidade às sequências de música, vamos para a frase do dia. O sucesso é construído por quem faz hoje aquilo que muitos deixam para amanhã. Então nunca deixe para amanhã o que você pode fazer hoje. Vamos para a nossa sequência musical e logo logo eu estarei de volta aqui com você na melhor programação. 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
11: Olá, gente apaixonada. E o coração acelerado está que não se aguenta.
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11: O Alaurzinho retomou a presidência do Grupo Amaral e a Zilá revoltadíssima. Vânia e Eva fofocaram sobre Janete e Zilá. A Genor e Vilma maldiziam Janete. Enquanto Agrado e Eduarda seguiram em turnê, 5 meses depois, o Agrado já prepara o documentário da dupla. E pra chocar, Zilá se desesperou com uma ameaça anônima. Que bomba! Na próxima parte do TeleTV, o resumo imperdível de Quem Ama Cuida. Não perca.
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0: demais, menino.
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2: E a sua manhã fica muito melhor com a companhia da Liberdade FM. Continue ligado porque ainda tem muita música boa. E acabamos de ouvir David Guetta, Julian B, Menina Solta, Eduardo Costa, Pagode do Casamento, Gustavo Lima, Tudo Que Vai Um Dia Volta e Nando Moreno, Amiga, com participação de Rick Renner. Agora vamos falar de coisa boa. Água Boa e Região, neste dia 9 de agosto, a partir das 11 horas da manhã.

0: o tradicional almoço de churrasco do Dia dos Pais, no CTG de Água Boa, promovido pelo Rotary Club, além de um delicioso churrasco com acompanhamentos especiais, o evento terá grandes atrações, bingo de uma bicicleta elétrica e sorteios de um patinete elétrico. E a oportunidade perfeita para celebrar o Dia dos Pais em família, com boa comida, diversão e muitos prêmios. Garanta já a sua ficha e participe. E as fichas, os ingressos para adulto está no valor de R$60 e para o infantil até 12 anos R$30. E não esquecer de levar os seus talheres. Espero por você no CTG de Água Boa. Agora vamos para os nossos apoiadores culturais e logo estarei novamente aqui com você na melhor programação da sua manhã.
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3: Cultural. 9h34.
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1: Você está ouvindo Rádio Educar. O banco reembolsa valores perdidos em fraudes?
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1: Depende do tipo de fraude e das circunstâncias envolvidas. Em casos de transações não autorizadas, se a vítima comunicar o banco imediatamente, há chance sim de um bloqueio da operação e possível reembolso. Algumas instituições financeiras possuem políticas que garantem a devolução dos valores caso fique comprovado que o cliente não teve culpa na fraude. No entanto, se a fraude aconteceu devido ao fornecimento de dados pessoais pelo próprio cliente, como senhas ou códigos de segurança, o banco pode não se responsabilizar. O ideal é sempre ler os termos de segurança da instituição e agir rapidamente ao identificar qualquer irregularidade. Fique atento e atenta e proteja-se contra fraudes financeiras, tá? O nosso Educar de hoje fica por aqui. Amanhã a gente vai falar sobre o que é o recolhimento MEI. Abraço e até amanhã.
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4: Você continua na melhor sintonia do Vale do Araguaia. Obrigado pela sua audiência. Vamos para as nossas dicas de quarta-feira. Que tal separar 10 minutos hoje para organizar alguma parte da sua casa ou do seu ambiente de trabalho? Pequenas organizações diárias evitam o acúmulo de tarefas, reduzem o estresse e dão uma sensação imediata de produtividade. Às vezes, um pequeno passo já é suficiente para transformar o resto do seu dia. Tem muito sucesso vindo por aí. Logo após o nosso guia astral, fique com Calcinha Preta, O Navio e o Mar.
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5: Que bom ter você de volta, meu amor, aqui no Guia Astral.
0: Libra, Escorpião, Sagitário.
5: Libriana, Libriano, busque equilíbrio e confie em suas escolhas. Honestidade fortalece o amor, diplomacia abre caminhos no trabalho. Sua intuição é a guia para paz e crescimento. Cor da sorte, rosa quartzo, número 71.
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5: Escorpiana, Escorpiano, é tempo de transformação, renascimento emocional. Desapegue-se, abrace a paixão e vulnerabilidade. Sua resiliência profissional te levará longe. Cor da sorte, roxo ametista, número 23.
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5: Sagitarianos, a aventura chama. Expanda horizontes e viva novas experiências. No amor, celebre a liberdade. No trabalho, agarre oportunidades. Ouse ir além. O mundo espera por sua alegria. Cor da sorte, laranja cítrico, número 42. Que energia poderosa! Essa jornada cósmica continua. Na próxima parte do Guia Astral, teremos Capricórnio, Aquário e Peixes. Não saia.
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0: Agora são 9h53. E chegamos à metade do programa. Continue com a gente porque amanhã está só começando. Escutamos Calcinha Preta, O Navio e o Mar, Capital Inicial, A Sua Maneira, Rodrigo e Ravel, Como a Gente Faz, com participação de Maiara e Maraísa. Agora atenção, a Goboa. A contagem regressiva já começou. No dia 9 de agosto acontece a tão grande esperada da quinta edição da Pescaria Pais e Filhos. As inscrições já foram encerradas e agora é só esperar por esse grande dia, que promete reunir cerca de 1000 participantes em um momento de lazer, diversão e muita união entre as famílias. E eu também estarei por lá, acompanhando tudo de pertinho. Agora eu quero saber, quem aí também está ansioso para esse evento que já virou tradição e reúne toda a família? Nos vemos no dia 9 de agosto. Agora vamos para os nossos apoiadores culturais e logo logo eu estarei aqui de volta na melhor sintonia da Rádio Liberdade FM.
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6: 9:55.
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0: Obrigada por fazer parte da nossa manhã. Continue participando da programação da Liberdade FM. 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Agora vamos para o nosso TeleTV e logo após a nossa programação musical aqui no Bom Dia Liberdade.

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1: 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E Liris sugere usar Brigitte nos planos de vingança. Carmita descobriu que o anel da Brandão é imitação e que Pilar chamaria a polícia. Ela devolve a joia, avisando ser falsa. Ingrid e Tiago discutem. Elisa visita o túmulo de Arthur, pedindo ajuda para afastar Pilar da família. Otoniel encontrou Francesca. E a Adriana, satisfeita, viu Ademir cercado pela imprensa ao depor. 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
1: Agora são 10 horas e 11 minutos. Vamos para a frase do dia. Às vezes a vida não muda de uma hora para outra, mas muda aos poucos. A cada decisão que você toma para seguir em frente, não desanime se o resultado não apareceu. Continue fazendo o seu melhor, mantendo a fé, a coragem e a esperança. Grandes conquistas costumam nascer de pequenos passos dados todos os dias. Acredite, o esforço de hoje pode ser a vitória de amanhã. Vamos para os nossos apoiadores culturais e logo, logo eu estarei de volta aqui com você.
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5: Estamos chegando aos últimos minutos da programação, mas ainda dá tempo para aprender mais uma curiosidade, mais uma dica, viu? Achou mesmo que eu iria finalizar o programa sem uma dica e uma curiosidade? Jamais! Vamos lá para a dica! Procure fazer pequenas pausas para alongar o pescoço e ombros e os ombros durante o trabalho. Essa prática ajuda a evitar dores musculares e melhora a postura. Então, se você está aí no seu trabalho, já está sentado faz bastante tempo, seja em qualquer lugar, procure dar uma pausa e se alongar. Agora vamos para as nossas curiosidades, né? Não pode faltar, antes de finalizar esse programa maravilhoso. Os pinguinhos presenteiam a parceira com pequenas pedras durante o período de acasalamento. Quanto mais bonita a pedra, maiores as chances de conquistar a companheira. É, galera, esse mundo animal é perfeito, viu? Agora vamos para as sequências de música.
6: 10 e 16.
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8: Bem-vindos de volta ao Guia Astral. Que bom ter você aqui nesta última parte. Um momento especial, cheio de inspiração e renovação. Vamos sentir as energias que o universo nos traz.
7: Capricórnio, Aquário, Peixes.
8: Capricórnio. Reavalie seus alicerces. Amor e trabalho pedem leveza, novas estratégias. Nutra sua alma espiritualmente. Confie na intuição para um sonho antigo, pois todo fim é um novo começo. Sua cor da sorte é terracota e o número da sorte é 14.
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8: Aquário. Renove conexões e ideias. Expresse-se autenticamente nas emoções, fortalecendo relações. Profissionalmente, pense fora da caixa, com soluções criativas. Sua espiritualidade se aprofunda no serviço. Ouse ser diferente. A inspiração te guia. Sua cor da sorte é lavanda e o número da sorte é 72.
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8: Peixes. Energia de renovação espiritual e autoconhecimento. Use a sensibilidade para a empatia no amor. No trabalho, sua intuição será um farol. Reconecte-se com seu propósito. Ouça a voz da sua alma. A esperança te impulsiona. Sua cor da sorte é coral. E o número da sorte é 29. E assim, com o coração cheio de boas energias, nos despedimos do Guia Astral. Agradeço imensamente sua companhia. Que as mensagens de hoje tragam luz e propósito.
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muita gente apaixonada hoje aqui. Tem muita gente que já sofreu por amor hoje aqui. E quem já se arrependeu de ter perdido aquele amor? Se liga nessa história aqui, é pra vocês, vamos lá.

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1: 26.
2: E essa é uma das músicas que a gente mais gosta de cantar, não é mesmo, tiozinho?
3: É isso aí, Mário. Se depender da gente, esse estilo não morre nunca. Simbora assim, ó.

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1: Agora são 10 horas e 32 minutos. O tempo tá passando muito rápido, né, galera? Já estamos nos últimos minutos da programação. Mas antes, quero deixar uma dica importante aqui para você. Antes de tomar aquele cafezinho da manhã, experimente beber um copo de água. Durante a noite, o corpo perde líquidos naturalmente. E a água ajuda a reidratar o organismo. Depois disso, o café pode ser aproveitado normalmente. É um hábito simples que pode fazer você começar o dia se sentindo melhor. Então beba água logo após levantar-se da cama. Beber água faz bem para a saúde. Agora vamos para os nossos apoiadores culturais e logo logo eu estarei de volta aqui com você no Melhor Programação.
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3: 10h34. 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
1: Muito obrigada por fazer parte desta manhã comigo. Agora são 10 horas e 36 minutos. Quero mandar um alô para os meus amigos taxistas de Água Boa. Um grande abraço para todos vocês que estão sempre na correria, levando passageiros com segurança e fazendo parte do dia a dia da nossa cidade. Muito obrigado pela sintonia da Liberdade FM e por levarem a nossa programação dentro dos carros. Que Deus abençoe o trabalho de vocês. Agora vamos falar de uma coisa aqui muito importante. 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Agora vamos dar sequência à nossa programação musical aqui no Bom Dia Liberdade.

0: Que beleza!
1: Só música boa aqui no Bom Dia Liberdade FM. E assim chegamos ao fim de mais uma edição do Bom Dia Liberdade desta quarta-feira maravilhosa. Muito obrigado pela sua companhia, pelo carinho da audiência e por permitir que a Liberdade FM faça parte da sua manhã. É uma alegria enorme estar com você todos os dias, levando informação, boa música, curiosidades, dicas e mensagens que fortalecem a nossa fé e a nossa esperança. Antes de me despedir, quero deixar uma palavra de Deus para acompanhar o seu dia nesta quarta-feira. Que o Senhor te abençoe e te guarde. Que o Senhor faça resplandecer o seu rosto sobre ti e te conceda a paz. Que esta quarta-feira seja abençoada, cheia de saúde, proteção, sabedoria e boas oportunidades para você e para toda a sua família. Eu sou Victoria Mello e foi um prazer fazer companhia para você nesta manhã de quarta. Agora a programação da Liberdade FM continua com o Esporte Total, apresentado pelo nosso amigo Marquinhos Vale. Um forte abraço, fiquem com Deus e até amanhã, às 8 horas da manhã. Em mais uma edição do Bom Dia Liberdade, aqui na Liberdade FM, a rádio que está sempre ao seu lado. 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

Certa vez disse um sábio: o silêncio fala muito e não comete erros. Para cada sofrimento seu, para cada dor, lembre-se, você é mais forte tendo fé. Felizes aqueles que acreditam de verdade. Eles nunca

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2: Brasil. 10h58.
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0: muito bom dia, tudo bem com você? Estamos chegando para mais uma edição do nosso Esporte Total, 11 horas em ponto, no coração do Brasil. A você que estava na companhia da Victoria Mello, com o Bom Dia Liberdade, a partir de agora eu, Marquinho Vale, estou chegando das 11 ao meio-dia com as principais informações esportivas aqui pelas ondas da 104,9. Por isso eu convido você, onde quer que você esteja, na sua casa, no seu trabalho, no seu carro, você de outras cidades do Brasil, nos acompanhando via aplicativo, seja bem-vindo ao nosso Esporte Total aqui da 104,9. Só uma programação recheada para você. Aliás, hoje tem Campeonato Brasileiro Série A, vários jogos acontecendo, tem Série B do futebol brasileiro, vamos falar de automobilismo, Fórmula 1, Campeonato Municipal. A gente teve jogo ontem no Estádio Municipal Irineu Spentoff e agora a molecada do Juventus deu adeus ao Campeonato Municipal após ser derrotado, rapaz, 3-2, Associação Bela Vista. E aí joga o duelo lá, né, pra encarar o time do Juninho. Agora tem a obrigação, né, de vencer a Associação Bela Vista do duelo pra poder se livrar dos veteranos ali, porque uma derrota colocaria eles de cara pra enfrentar a equipe dos veteranos Futebol Clube. Daqui a pouquinho uma resumida legal aqui do nosso esporte local, do nosso Campeonato Municipal de Futebol de Campo. Lembrando que amanhã, quinta-feira, tem transmissão ao vivo, direto do Estádio Municipal Irineu Spentoff, pelo canal da Secretaria de Esporte, Cultura e Lazer, a partir das 19h30. Veteranos Futebol Clube, Potência Futebol Clube, é o jogo dessa quinta-feira com transmissão pra você. Mas vamos que vamos de Série A, porque a Victoria tá aqui comigo e ela quer falar, né, aí do Flamengo, que tem, olha, o Flamengo é o seguinte: esse final de semana a gente vai ter Mengão Internacional do Beira-Rio, a gente vai começar pela Série A, porque se o Flamengo vencer o Internacional, matematicamente, né, aqui como o Inter é o primeiro acima da zona de rebaixamento, né, até mesmo empate, eu diria, se o Inter empata esse jogo ou perde pro Flamengo, dependendo do resultado de Vasco, Remo, Mirassol, qualquer um dos três vai ultrapassar a equipe do Internacional, afundando o Inter nessa crise na zona de rebaixamento. E a Victoria tá aqui felizona da vida, que ela tá acompanhando, tá sabendo de tudo, né, o Victoria? Flamengo tem tudo pra vencer, bom dia, seja bem-vinda.
1: Bom dia, Marquinhos, muito obrigada. Ah, o Flamengo tem tudo pra vencer, né? Eu e o meu amigo Celso estamos na torcida pelo Flamengo. E se depender, quem vai ganhar hoje é o Flamengo.
0: Não, eu vi que se eu cheguei aqui, você já tava falando do jogo, tava empolgada aqui com o Celso. Ah, o Flamengo vai afundar o Internacional. E eu acho que até os colorados não estão levando muita fé no Internacional, pela forma que o Inter veio. O Inter, desde o retorno brasileiro, não venceu ninguém, desde que voltou. Ele 2 jogos, 2 derrotas e jogando um péssimo futebol o Inter, né? Apesar que o Flamengo empatou com o São Paulo no último jogo. Mas claro, né, o Flamengo venceu a Chapecoense, empatou com o São Paulo, mas a gente sabe que o Flamengo tem um bom elenco, e o Inter da draga que tá, apesar de o jogo ser no Beira-Rio, eu vejo o Flamengo muito à frente e muito acima do Inter, Victoria.
1: É, vamos ver, né, Marquinho, o que vai virar desse jogo aí. Mas desejo uma boa sorte a todos os jogadores, tanto do Internacional quanto do Flamengo, mas que vença o melhor e que seja de preferência o Flamengo, viu?
0: Ah, aí tá certo, né? O grupo Flabô aí já tá contando com a vitória, meu amigo Danilo, essa galera flamenguista, Leandrinho, tá todo mundo acreditando na vitória do Flamengo, e não tem como o Flamengo não ser o favorito, presidente Eriva. É, com certeza o Flamengo é o grande favorito aí pra vencer esse jogo contra o Internacional, e os colorados estão tudo quietos porque não pode falar nada, tá? É, Germano Zandoná, meu amigo Germano, meu amigo Omar Piquete, meu amigo Michel Postal, o Bodoc, rapaz, tem anos que ele não aparece aqui no Esporte Total, desde que o Inter começou na draga do Brasileirão, o homem sumiu.
1: Tem sempre que ficar tudo caladinho.
0: Ficaram tudo caladinho, não tá confiando no time dele, sabe? Eu conversei esse dia com alguns colorados aí, os caras tá tristes, né, com o desempenho do Internacional. E aí você tem a façanha de pegar logo o Flamengo, depois de 2 derrotas seguidas do retorno do Brasileiro, após a Copa do Mundo, e aí você ainda pega o Flamengo no seu terceiro jogo, que deixa muito difícil a situação do Inter, e há uma pressão grande, porque o jogo é na casa do Inter, então a obrigação era do Inter vencer, mas não tem futebol pra isso, na minha opinião.
1: Na minha opinião também não tem não, viu, Marquinho? Mas vamos ver como é que vai ser o jogo de hoje, e vamos ver essa torcida aí do Inter, né?
0: Então dá um placar pro jogo aí, quanto você acha que o Flamengo vai vencer o Inter hoje lá? Qual que é o seu placar?
1: Só pro Inter não ficar de fora, vou colocar 1 pro Inter e 2 pro Flamengo.
0: 2-1 Flamengo no Inter é o placar da vitória. Eu vou mais, tá? Eu vou 3-1 pro Flamengo nesse jogo. Vou cravar.
1: Tá confiante?
0: Não, tá.
1: Eu creio que seja.
0: É, eu acho que vai ser 3-1 aí. Então daí, a Victoria participando, flamenguista, valeu, boa sorte pra vocês, bom jogo pra acompanhar. Cheguei que ela tava numa resenha, mas o Celso, o Mengão, é isso, e pai, vai vencer o Inter. Então tá aí o duelo. Valeu, Vitória. Obrigado, minha querida.
1: Eu que agradeço, Marquinho.
0: Tá aí, portanto, a Vitória participando, flamenguista e, portanto, torcendo pelo Mengão. Seguindo aqui com o Brasileirão, eu vou resumir aqui alguns jogos dessa Série A do Campeonato Brasileiro. Hoje, interessante, né? Classificação de momento. Palmeiras, 44 pontos, líder absoluto. Flamengo, 38, né? O Atlético Paranaense, terceiro, 36. Fluminense, quarto, com 33. Esses são os quatro com vaga direta para Libertadores da América. Na sequência ali, né? Vem o Bragantino na quinta colocação com 31 pontos, o sexto Bahia com 31, o sétimo Botafogo com 29, o oitavo Atlético Mineiro 28, o Corinthians, né? Ali o nono colocado com 28, o décimo colocado Curitiba 27, décimo primeiro Cruzeiro 27, décimo segundo São Paulo 26, décimo terceiro Vitória 26, décimo quarto Santos 22, décimo quinto Grêmio 22 e o décimo sexto Internacional 21 pontos, Vasco na zona de rebaixamento na 17ª colocação com 21 pontos, Remo 18º também com 21, Mirassol 19º com 20, a Chape na lanterna com 10 pontos, é a classificação de momento. Hoje, então, aqui falando um pouquinho de Flamengo, vamos direto para as informações desse jogo, Flamengo Internacional. As principais informações, o jogo a partir das 19h30, pelo Campeonato Brasileiro Série A. As primeiras informações chegando aqui pelas ondas da 104,9.
2: Dois dos times mais ofensivos do Brasileirão se enfrentam, mas um detalhe revela um abismo entre os dois. O Flamengo é o segundo melhor visitante do campeonato, com 67% de aproveitamento. A equipe de Leonardo Jardim finaliza 13,6 vezes por partida fora de casa e faz um gol a cada 7,4 conclusões, resultando em 19 gols em 10 jogos, o melhor ataque visitante. E é aí que tá o abismo entre as equipes. O Inter finaliza mais que o Flamengo, são 14,6 chutes por jogo pro Colorado. O problema é que a eficiência ofensiva do time é muito ruim. Só faz um gol a cada 13,9 tentativas, quase o dobro em relação ao rubro-negro. E há outro problema pro Paulo Pezzolano. O Internacional vem de 4 derrotas seguidas no Brasileirão, mas o treinador pode explorar os contra-ataques para machucar o Flamengo. O Inter já fez 4 gols assim no campeonato, enquanto o rubro-negro já sofreu 5 em transições rápidas. Um time luta para se livrar da zona de rebaixamento e o outro caça o líder. Quem será?
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0: Muito bem, situação distinta, Flamengo caçando o líder do Brasileirão, Palmeiras, né, tentando subir na tabela e o Inter, né, zona de rebaixamento ali, muito próximo da zona de rebaixamento, precisando de uma vitória. A situação das duas equipes para esse jogo, Internacional e Flamengo, entra em campo a partir das 19h30, horário de Brasília, desta quarta-feira, no Beira-Rio, em Porto Alegre. O duelo é válido pela 21ª rodada do Brasileirão Série A.
4: Isso não virou Flamengo.
0: Tá aí, não, aqui é São Paulino, Busqui, Flamengo. Você viu lá como nós não perdemos pra vocês? Você viu como nós temos a sina? Impressionante como pode estar ruim do rei que for o São Paulo, mas joga com o Flamengo, acha um gol, empata. É impressionante como o Flamengo não consegue um bom desempenho contra o São Paulo. O Inter tenta quebrar a sequência de derrotas consecutiva para respirar na luta contra o rebaixamento. O time abre a 16ª rodada com 21 pontos. Mesmo número de Vasco, né? O primeiro dentro da zona, pelo saldo de gols ali, né? No critério de desempate, o Inter tá fora, né? O Vasco tem 4 gols menos o Inter do que o Inter, né? O Flamengo, que empatou em 1-1 com o São Paulo na última rodada, né? Busca vencer o Inter, né? Por um, e torcer pelo tropeço do Palmeiras ali contra o Vitória, jogando fora de casa para diminuir a distância ali do time carioca para o time paulista. Esse é o objetivo aí do Flamengo para este jogo hoje, né? O jogo terá transmissão do Amazon Prime, viu, gente? Apenas do Amazon Prime aí. É o único que vai transmitir, é o Prime Video aí. E o detalhe é o seguinte, né? Setorista do Inter essa semana discutia ali o que se esperar na sequência do Inter, o próprio desempenho do Paulo Pezzolano. Eles debateram essa semana, o Lucas Pumes, todos os setoristas do Inter. Eu vou trazer essa parte porque o torcedor do Inter, né, principalmente os setoristas que acompanham, não vê a evolução do time. Essa é a grande realidade. O Inter fez contratação, trouxe o Caleb agora ali pro ataque, né? Mas a situação do Inter é muito complicada no Campeonato Brasileiro.

0: Vale a gente ressaltar. Não vejo esse time evoluindo. Mas vamos trazer os setoristas aí, trazendo o dia a dia do Internacional.
1: Vamos para a sequência difícil que o Inter vai ter agora nas próximas duas semanas.
2: Ah, foi fácil pegar o terceiro, né? Agora é só o segundo e o primeiro.
1: Agora, não, é que dificulta, né? Vai ficando mais difícil. Flamengo na quarta-feira, depois tem os dois jogos decisivos da Copa do Brasil contra o Corinthians, depois pelo Brasileirão o Inter pega o Palmeiras. O que a gente espera dessas próximas semanas? O mínimo que a gente espera do Inter nessas próximas semanas?
2: O Luca, meu amigo, quem... Luca, neste momento, baixa a cabeça. Essa
1: baixa a cabeça, dá uma respirada funda.
3: Espero somar pontos e não ser humilhado. Tá. Sério mesmo.
1: Não, tá
3: sendo
1: bem.
3: Muito sincero. Empates são a comemorar. Se o Inter tomar uma goleada de alguém, eu não me surpreendo. Embora o Inter não jogue para ser goleado, né? O problema é que, às vezes, é um lance de desatenção que o setor defensivo protagoniza, que faz aquilo que está sendo estruturado para o jogo ruir. Porque se o time adversário está jogando de uma forma, com o placar empatado, obviamente, com o placar em vantagem, ele vai modificar um pouco a forma de jogar, e aí o Inter já perde um pouco aquele poder de ficar especulando, porque o Inter tem que propor, e a gente sabe que o Inter propondo não é tudo isso. Aliás, o Inter não é tudo isso de forma alguma, mas propondo menos ainda. Então dava pra fazer, dava pro Inter ter empatado o jogo, dava pra ter buscado um resultado melhor lá, mas o que a gente observou? Um setor defensivo que é desatento e um setor ofensivo que é ineficaz. Então, junta um com o outro para jogar contra Palmeiras e Flamengo, gente. Se eu tô. Eu quero uma vitória. Óbvio que quero uma vitória. Se o Inter vencesse uma das duas partidas, já era melhor do que empatar as duas, né? Matemática básica. Mas, para moral também, pro grupo continuar, dois empates já me faz feliz.
1: Tá bem?
3: Aí, se tratando de Copa do Brasil, daí a gente. Eu acho que o buraco já é mais embaixo.
1: Falaremos de Copa do Brasil mais para frente na semana, Tomás.
2: Se o Inter empatar os dois jogos, o Inter ganha muita moral, porque o Inter vai surpreender todo mundo, né? Imagina, o Inter pegou os dois melhores times da América e não perdeu. Quem ia esperar isso, né? Então, se acontecer isso que o Luca torce, talvez não que ele espere que aconteça, mas que ele torce, eu acho que vai ser dois resultados fantásticos. Se o Inter vencer um e perder outro, que friamente é melhor, né? Porque dá mais pontos. Muito bom também, fabuloso pro Inter, né? Vai ter ganho de um dos dois maiores times da América, ou seja, vai ganhar moral. Um grupo que tá tão machucado, né? Que tá com uma moral tão baixa. Né? Então, qualquer coisa que. Óbvio, se conseguir um ponto. Se for pensar, pô, um ponto em seis contra os dois não chega a ser ruim, porque a maioria dos times vão perder os dois. Mas a situação do Inter é muito delicada. Mas. Pensando friamente, a lógica é que o Inter perca as duas, né? Talvez o Inter consiga vencer um jogo do Corinthians e ganhe e perca o outro.
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0: Bom, o detalhe é o seguinte, os caras estão sendo franco, tá? Dos dois empates, empatar com o Flamengo e com o Palmeiras na sequência, que é os dois times que o Flamengo pega, ou que o Inter pega, o vice-líder e depois o líder do Brasileirão, claro, tem o Corinthians nesse intervalo aí de Copa do Brasil, são três jogos muito difíceis pro Internacional. Eu não acredito que o Inter nem consiga empatar nem com o Palmeiras e nem com o Flamengo pelo futebol apresentado, tá? Dificilmente, tá? Eu acho muito difícil que ele empate com o Flamengo, ou até mais, os deuses do futebol, né? Futebol tem essas coisas. Eu acho que o empate tem que ser comemorado. Se empatar com dois é melhor. Tinha, apesar da situação que tá de tabela ali, já pode comemorar. O torcedor colorado, eu concordo com o que disse ali os dois setoristas, tanto de Inter quanto o torcedor do Internacional, falando de ambos os jogos ali. Mas vamos lá, escalação do Colorado. Como é que vem o Colorado para esse jogo, para encarar o Flamengo? Logo mais do Beira-Rio, o Anthony é o goleiro, o Maripan e Mercado é a dupla de zaga, tem Bruno Gomes e Matheus Bahia, o Vilagra, o Bruno Henrique faz ali a meiuca de meio de campo, Bernabé, Vitinho, Carboneiro e o Alejandro, né, no ataque do Internacional. Esse é o time do Inter para encarar a equipe do Flamengo no Beira-Rio. Bernabé está pendurado, o Bruno Gomes também, o Matheus Bahia e o Paulo Pezzolano são os pendurados do Internacional. O Flamengo Teve uma proposta essa semana do Léo Pereira, né? Recebeu uma proposta aí do Léo Pereira do time da Turquia, né? Acho que o Beşiktaş fez uma proposta pro Flamengo. Vamos trazer informações.

0: Informações a respeito desta proposta a partir de agora aqui também, né? Pelas ondas da 104,9, você não perde nada, já que a gente tá falando de Flamengo Internacional, que vão se enfrentar, já trazendo o caso Léo Pereira, proposta aí, portanto, negociações aí no Flamengo. O Flamengo recebeu essa proposta do time da Turquia. Como é que tá essa situação? O Flamengo gostou da proposta, não gostou? Informações a partir de agora para você aqui pelas ondas da 104,9, direto lá do Ninho do Urubu, da Casa Rubro-Negra.
1: Movimentados aqui no Ninho. Primeiro, pela proposta do Beşiktaş da Turquia, o zagueiro Léo Pereira, 10 milhões de euros, cerca de 58 milhões de reais. O Léo Pereira não vai forçar uma saída. A decisão está com a diretoria do Flamengo, que não quer se desfazer de nenhum titular nesse momento, mas vai ver até onde a proposta do clube turco vai chegar. Outra proposta deve chegar em breve à diretoria do Flamengo, é do Peñarol, pelo De La Cruz. A intenção do clube uruguaio é um empréstimo sem custos. O Flamengo quer uma compensação financeira nesse negócio. O De La Cruz, que não joga desde quando chegou da Copa do Mundo, teve um problema muscular durante o treinamento, mas deve voltar a ser relacionado para o jogo contra o Inter nessa quarta-feira. Expectativa também que o Paquetá vá para esse jogo lá no Beira-Rio, mas isso vai depender do Leonardo Jardim. Hoje é recém o segundo dia de treinamento do Paquetá com o restante do grupo. Ele teve uma lesão muscular na coxa esquerda durante o jogo contra o Japão na Copa do Mundo. Para fechar, arbitragem. O diretor de futebol do Flamengo, José Boto, criticou os critérios da arbitragem brasileira nas decisões. Para o dirigente, houve pênalti naquele toque de mão do Wendel do São Paulo no último fim de semana, naquele lance junto com a Arrascaeta. O José Boto também criticou o impedimento semiautomático que anulou o gol do Samuel Lino. Para o dirigente, a CBF tem que mostrar também o momento do passe durante a análise do VAR.
0: Muito bem, tá aí as informações do Rubro Negro, aí portanto, então, o Beşiktaş da Turquia, 10 milhões de euro, né, ali pelo um bom valor, tá, pelo zagueiro, a proposta não é ruim, né, a proposta tá na mão do Flamengo, Léo Pereira não vai forçar a saída, e a proposta tá na mão do time Rubro Negro, aí portanto, né, vamos aguardar os próximos capítulos. De La Cruz também, tem uma proposta de empréstimo ali pelo Peñarol, o Flamengo quer a compensação financeira para liberar, tá, pode ser jogador que esteja saindo, e também a questão do José Boto, diretor de futebol. É, ainda falando do jogo contra o São Paulo, impedimento semiautomático ali, portanto, e um lance que teve lá na mão do Wendel. Pra mim não foi pênalti, tá? O choro é livre, tá? Pra mim o braço tava colado, não foi pênalti, na minha opinião. Tá, e a questão do impedimento semiautomático, eu concordo com ele ali no que ele fala, que tem que mostrar também a saída da bola ali, portanto, ali na questão da reclamação do impedimento. É o primeiro jogo com impedimento semiautomático, a CBF já mudou o staff ali do impedimento, vai mostrar a saída de bola, isso já foi declarado ontem, então eu creio que nas próximas rodadas do Campeonato Brasileiro não devemos ter problema quanto a isso aqui. Já o Rubro Negro, como é que vem o Flamengo escalado e definido para encarar o Internacional? O Mengão vem a campo na seguinte formação, em nome claro da Clínica Modelo, há mais de 30 anos atendendo na cidade de coração do Brasil, leis terapia, leis da bancada, implante dentário, reabilitação oral, tudo que você precisa fazer para cuidar da saúde bucal, você tem que procurar a Clínica Modelo. Então vamos que vamos com a escalação do Mengão. O Mengão vem escalado com Rossi no gol, Vitão e Léo Pereira, a dupla de zaga, Emerson Royal e Alexandre, os dois lateral, meio de campo tem Eric Pulgar, Jorginho, Samuel Lino, Carrascal, Bruno Henrique e Pedro. Este é o time do Flamengo escalado pelo Léo Jardine para encarar a equipe do Internacional, jogo de logo mais às 19h30. Lá no Beira Rio, na casa dos Colorados, tá aí, portanto, a escalação rubro-negra, viu? O Pato está fora, tem tendinite no joelho direito, Luiz Araújo, lesão no joelho esquerdo, Paquetá em transição após a lesão na coxa e na Copa do Mundo. Pendurados, o Flamengo tem Bruno Henrique, De La Cruz, Everton Cebolinha, Lucas Paquetá, né, que tá até fora, o Luiz Araújo e o Samuel Lina aí são os pendurados. Arbitragem para esse jogo, para esse duelo de logo mais entre a equipe do Internacional no Beira-Rio contra o Flamengo. Quem apita o jogo é o Matheus Delgado Candançan, Arthur Paulista, assistente número 1, o Guilherme Dias Camilo de Minas Gerais, o 2 será o Evandro de Melo Lima de São Paulo. O VAR vai ficar por conta do Diego Pombo Lopes da Bahia. Tá aí todos os detalhes de Flamengo e Internacional. O Internacional nesta traga danada para encarar a equipe rubro-negra. É mais um duelo interessante da Série A aqui do futebol brasileiro, Campeonato Brasileiro Série A, com esse jogaço de bola a partir de 19h30. Hoje também a gente vai ter Mirassol e Remo, também às 19h30. Esse jogo é do Maião, tá? na casa do Mirassol. Se joga no Malhão, é na casa do

Mirassol. O Mirassol está ali na zona de rebaixamento, situação bem delicada, o Remo também, ó, briga direta ali nas últimas posições de tabela do Campeonato Brasileiro, mas esse é um jogo estratégico, né, pro Mirassol conseguir alavancar. Eu acho que seria 3 pontos importantes pelo fator casa, e a obrigação, na minha opinião, hoje é do Mirassol em vencer essa equipe do Remo, tá? Vale a gente ressaltar, se tem um time que tem a obrigação hoje de vencer

0: Remo se enfrenta nesta quarta-feira, 19h30, no estádio Maião, em Mirassol, pela 21ª rodada do Brasileirão. A partida vale ali 3 pontos muito importantes na questão da luta pela zona de rebaixamento. O jogo terá transmissão do Premier, tá? É, só pra gente ressaltar aqui a situação de ambos os times, só para trazer aqui a situação, segue da seguinte forma, né? O Mirassol conquistou uma vitória e um empate no retorno, após a pausa da Copa do Mundo, depois de vencer o Grêmio em casa, o Leão empatou com o Vasco, né? De São Januário em 1 a 1 no último sábado. O time amarelo e verde é o vice-lanterna com 20 pontos ali na zona de rebaixamento, né? Vale a gente ressaltar, uma vitória, né? Desde que resultado de Internacional e dos demais para cima, já sonhando ali com deixar a zona de rebaixamento, é o que sonha o Mirassol. O bom resultado da última rodada do brasileiro levantou o ânimo também do Remo, deixando o clube com boas possibilidades de sair do Z4. Em caso de uma vitória no duelo de 6 pontos, né, contra o Mirassol, é essencial para deixar ali a zona da degola, né? Vale a gente ressaltar. Além do duelo direto contra um rival que tá brigando na zona de rebaixamento, vale a gente ressaltar. O técnico do Mirassol, Rafael Ganaz, né, o terceiro goleiro do Mirassol, o Tomásli, fará o primeiro jogo com a camisa do clube, né? Aí, portanto, o Mirassol. E com isso, né, o arqueiro de 35 anos ganha chance diante disso aí, nesse jogo contra o Remo. Vale a gente ressaltar. Mas por aqui chegou ele, meu amigo Vanderlei Beia. Só do outro aqui, Beia. Meu amigo Vanderlei Beia, já por aqui nos estúdios da Rádio Liberdade FM, ele já chega por aqui. E eu falava agora há pouco, já trouxe escalação de Flamengo e Internacional. Ô, Beia, você vê luz no fim do túnel pra esse abismo do Inter que enfrenta? Olha, presta atenção na sequência do Inter. Ele enfrenta Flamengo hoje, né, no Brasileiro. Aí tem o jogo da Copa do Brasil contra o Corinthians e tem o Palmeiras. Como é que você vê essa situação do Inter ali, com a mesma pontuação dos 4 últimos que estão ali na zona de rebaixamento, Beia? Bom dia.
1: Bom dia, Marquinhos. Bom dia a todos os ouvintes. Marquinhos, você já viu falar naquele time que ressuscita defunto?
0: Ah.
1: Você sabe quem que é, né?
0: Sei.
1: É hoje?
0: É hoje?
1: Uhum.
0: Acha que o Inter ganha do Flamengo?
1: Vai ganhar do Flamengo hoje.
0: Ô, Beia,
1: mas você... o São Paulo foi por uma barba de uma purga, tá?
0: Não, ele não ganha do São Paulo, o histórico já fala
1: pra você. E agora o Inter vai ser, chama ressuscita defunto.
0: Eu acho que você tá indo mais pelo coração, porque você tem aquela mágoa contra não, o Danilo, é contra não. O Leandrin.
1: É porque agora tem aquele
0: contra VAR, o presidente Eriva.
1: O VAR semi-automático, né?
0: Ah.
1: Ainda tem ali o Flame, tem outros, é onde solta o lance, tá? Ainda fica, parece que é manual, o restante é do automático. Não,
0: agora já atualizou,
1: então, assim,
0: já vai estar ok.
1: Já tirou um reforço muito grande do Flamengo.
0: É, porque se fosse ali pelo bandeirinha já dava.
1: Já era gol já.
0: Era gol.
1: Entendeu? Então, assim, é isso que eu quero dizer pra você. Então, assim, tá acabando os reforços do Flamengo, que é os que mais jogavam.
0: Uhum.
1: Então, assim, daqui uns dias vai ficar totalmente automático, vai demorar acho que um tempo. Então, eu acho que hoje é 2-1 Internacional.
0: 2-1 Internacional, aí tá aí meu palpite do meu amigo Vanderlei Beia. Manelão tá por aqui, corintiano, daqui a pouco nós vamos falar do Corinthians, Manel, da Gorinha, eu trago seus áudios aqui no ar, tá ligado lá também no nosso Esporte Total, lá de Miracema, no Tocantins, tá em Miracema, né, Manelão? Tá ligado aqui, portanto, na 104,9, aqui acompanhando o nosso Esporte Total. Aqui, portanto. Então você acha que o Inter vence o Flamengo, Beia?
1: Ressuscita o defunto.
0: Eu acho que você tá acreditando mais que os Colorados, você sendo um corintiano, sabia?
1: Eu acredito no Colorado, no Inter, por causa que eu já vi o Flamengo ressuscitar muitos times.
0: Olha, eu tô achando que nem o seu Germano.
1: Que, ó, vamos falar. Inter, nós não estamos falando de time pequeno, tá? Estamos falando de Internacional.
0: Mas o futebol, Beia, é do Inter, cara, pelo amor
1: sim,
0: de Deus.
1: Sim, é, inclusive.
0: Eu trouxe os setoristas do Inter.
1: Inclusive, virou até uma piada, né? Os negócios aí que tá rolando nas redes sociais aí, do julgamento do menino lá. Mas, ô Marquinhos, eu vou falar uma coisa pra você. Eu acompanhei alguma parte do julgamento, eu acho que tá correto. O cara só vai voltar a jogar quando que ele machucou voltar. Eu acho que deveria assim, ser assim, era pra todos.
0: Uhum.
1: Porque os caras iam pensar mais em fazer uma entrada maldosa, ó. Uma entrada.
0: Assim,
1: não foi nem maldosa, vamos dizer, uma entrada mais forte, né?
0: Mais forte, né, digamos assim. Ô, Beia, eu acho que nem o seu Germano, nem o Piquete, nem o Bodoc, quem mais aí é colorado? Aquela turma do CTG lá que você tá sempre jogando bola. Ele não tá acreditando
1: Contini.
0: Na vitória. Ele, nem o Contini, esses caras, nenhum tá acreditando na vitória do Inter, tá?
1: Dá, o Café.
0: Café, acho que ninguém tá acreditando.
1: Kiko
0: da Alcapa.
1: É.
0: É, então, da Metalúrgico União, esqueci o nome dele ali também, ó. É Colorado.
1: É, então assim.
0: Tem uma galera aí.
1: Eu acredito no Inter. Eu acredito que o Inter hoje vai jogar por nós.
0: Você acredita que o Inter joga?
1: Joga hoje.
0: Eu acho
1: na casa do Inter, né?
0: Eu acho que você vem
1: o
0: aqui.
1: O jogo hoje é na casa do Inter.
0: Eu sei que o presidente Eriva tá sempre acompanhando o Esporte Total, ele não perde um programa Esporte Total. E eu acredito que você tá falando isso só porque você quer tirar onda com os flamenguistas, com o Danilo. Você quer arrumar briga nas redes sociais com o Danilo, com o Eriva, com essa galera flamenguista aí, ó.
1: É, e o jogo, acho que o jogo é 19h30?
0: 19h30, isso.
1: É. Então, Eriva, hoje você vai dormir com a orelha quente.
0: Ah, não, velho, não vai, o Flamengo ganha. Eu botei.

0: 3-1.
1: Não, porque o Flamengo e o Palmeiras, eles têm um acordo, né?
0: Ah.
1: Quando um perde, o outro perde. Quando isso um empata, o outro empata, né?
0: Impressionante, né? Mirassol encara o Remo hoje no Maião. Os dois estão na zona de rebaixamento. Esse é um jogo chave pro Mirassol, né, Beck? Joga em casa.
1: Mas acho que o Mirassol passa, tá?
0: Ganha.
1: O Remo ganhou com um frango.

0: Mirassol encara o Remo hoje no Maião. Os dois estão na zona de rebaixamento. Esse é um jogo chave pro Mirassol, né, Beck? Joga em casa.
1: Mas eu acho que o Mirassol passa, tá?
0: Ganha.
1: O Remo ganhou com um frango aquele dia lá, né? Uma bola de longe, o goleiro.
0: Tu sai daí não, na sequência eu tô de volta.
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5: 11:26.
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bem, estamos de volta com o nosso Esporte Total, 11:29. Seguindo aqui, né, pra gente falar um pouquinho aqui a respeito do jogo, né, do técnico Rafael Ganés aí, que tem o Mirassol hoje, né? O Mirassol hoje tentando buscar o resultado em casa, né? Como eu tava falando, né? O terceiro goleiro do Mirassol que vai atuar no jogo aí. Eu tinha falado antes de começar o papo com o Mandelay Best. Deixa eu trazer a escalação do Mirassol. O Tomazella, tá? É o goleiro titular hoje do Mirassol. João Victor e Gabriel são os dois zagueiros. O Igor, Formiga, Reinaldo são os dois laterais. O Japa, Denilson e o Eduardo. Japa, que era do Cruzeiro, né? Veio pro Mirassol agora recentemente. O Eduardo faz a trinca de meio de campo. O Edson Carioca, o Alesson e o Bruno Santos no ataque. Esse é o time aí do Mirassol para encarar hoje a equipe do Remo. Já o Remo Papão, comandado aí pelo Léo Candé. Lembra do Léo Candé? Pois é, o Léo Candé escala o Remo na seguinte formação: Marcelo Rangel no gol, Marlon, Zeivaldo dupla de zaga, tem Marcelinho, Mike ali, são os dois laterais, o José Wilson, o Pico e o Zé Ricardo ali, são os dois laterais, além de Iago Pikachu, Alf Manga no ataque e o Jajá. Esse é o trio aí de ataque da equipe do time paraense, tá aí, portanto, a equipe do Leão se preparando aí para esse jogo. E o Andrei Luiz, né, são os assistentes. E o VAR será o Rodrigo Nunes, Sá, do Rio de Janeiro. Tá aí tudo definido também desse jogo hoje entre a equipe. Entre a equipe aqui, portanto, do Mirassol e do Remo. Deixa eu trazer meu amigo Mandelão lá de Miracema, no Tocantins, rapaz. O homem

0: Tá ligado? Bom dia, tô na escuta aqui em Miracema, no Tocantins. Meu amigo Manelão, sempre ligado aqui no Esporte Total, mandou um recado pra gente, mandou o áudio aqui. Fala, Manelão!
1: Bom dia, Martinho.
0: Bom dia. Martinho,
1: se eu não me engano, parece que o Corinthians tá com 4 ou 5 jogos sem perder, hein?
0: Tá aí o Manelão, dando o recado então do Corinthians aí, 4, 5 jogos sem perder, acreditando aí no Coringão. Grande Manelão, lá de Miracema, Tocantins, sempre ligado aqui do nosso Esporte Total, aquele abração especial aí pro Manelão, ligado aquilo que é corintiano, né? E aí, firme ligado aqui no nosso Esporte Total, acompanhando a nossa programação. Obrigado sempre pelo carinho, obrigado sempre por estar ligado aqui, cara Manelão, sempre ligado aqui no nosso Esporte Total. Como eu disse, Mirassol e Remo, já passei aqui tudo resumo pra você. Hoje também a gente tem no Maracanã um jogo que é muito interessante também, eu diria o Fluminense, né? Tá ali quarta colocação, 33 pontos. Tem o Bahia sexto colocado, né? Então é um duelo direto ali, o Bahia tem 31, o Fluminense tem ali soma os seus 33 pontos. Esse jogo é um jogo muito interessante no Campeonato Brasileiro, na briga direta ali, G4, manutenção ali próximo dos líderes, né? Então esse jogo é interessante também. E esse jogo é interessante porque o Bahia fez um amistoso na Copa do Mundo ali contra o Fluminense, no qual teve polêmica de arbitragem, o Rogério Ceni saiu muito revoltado e tem uma certa rivalidade ali, o Bahia não engoliu muito aquele amistoso, né? Ficou revoltado ali com a arbitragem. E este jogo é interessante que eles voltam a se enfrentar após o retorno de Copa do Mundo, né? Na 21ª rodada aí do Campeonato Brasileiro. Então vamos lá um pouquinho também trazer um resumo desse Bahia e Fluminense. Esse jogo de logo mais, jogo interessante aqui do Campeonato Brasileiro, resumindo tudo pra você.

0: Fazendo tudo pra você aqui através da 104,9. Vitória e Palmeiras, onde assistir, horários, escalações. Veja também os desfalques, além da arbitragem também, que vai pra esse jogo da 20ª rodada. Transmissão GE TV e Premier, tá, gente? Pra quem quiser assistir. Vamos primeiro aqui, trazendo um raio-x, né? Como a gente sempre faz das duas equipes, tanto do Vitória, né? Quanto também do líder do Brasileirão, do Palmeiras, fazendo um raio-x pra você deste duelo interessantíssimo do Campeonato Brasileiro Série A. Logo mais aí, portanto, você não pode perder esse duelo entre Palmeiras e a equipe do Vitória da Bahia. Eu trago tudo pra você a partir de agora aqui pelas ondas da 104,9, todos os detalhes desse jogo interessante do Campeonato Brasileiro Série A, elite do futebol brasileiro.
1: É o clássico invisível do Brasileirão 2026. É o jogo que você não espera, mas tem tudo pra ser do mais alto nível técnico. E eu vou te provar o porquê. Afinal, reúne duas das melhores equipes do Campeonato Brasileiro em diversos quesitos. Pra começar, o Verdão tinha a melhor campanha mandante do campeonato até a rodada passada, quando foi derrotado pelo Atlético Mineiro e ultrapassado por dois times nessa lista. Um deles, o Vitória. Segundo melhor time do Brasil quando quesita jogar em casa, o rubro-negro tem 7 vitórias em 9 jogos no Barradão, com a melhor defesa caseira. Pra vocês terem uma ideia, é necessário finalizar 35 vezes pra fazer um golzinho no Leão da Barra. Resistência invejável. E no ataque ainda sobra eficiência. O time só precisa de 7,3 chutes para marcar. Mas vai ter um desafio à frente, porque o Palmeiras também é muito resistente a pressões. O time só sofre um gol a cada 20,4 conclusões contrárias quando joga fora de casa. É a melhor defesa. Menos de um gol sofrido por jogo. O Verdão tem a melhor campanha como visitante, com 70% de aproveitamento. Só perdeu uma única vez. O time de Abel Ferreira tem ainda o segundo melhor e mais eficiente ataque atuando fora de casa. A equipe só precisa de 7,3 tentativas para balançar as redes. Entendeu o porquê do alto nível? São dois dos melhores ataques e defesas com essa configuração de mando. Quem vence?
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0: Muito bem, boa pergunta. Quem vence, quem leva melhor? Os números do Vitória, né? Fala por si, a equipe tá muito bem aí, né? Os números do Vitória fala, mas é o Palmeiras, né? O líder do Brasileirão, o Palmeiras que vem de tropeço em casa diante da equipe do Atlético Mineiro. O Verdão não vai deixar mole, né? Aí pro Flamengo. Então, acredito que é um jogo duríssimo, mas eu, se eu for dar um palpite, eu vou dar os meus palpites, tá? Para os jogos de hoje. Eu vou dar os meus palpites aqui para os 4 jogos que acontecem hoje no Brasileirão, né? Mirassol e Remo, eu vou de Mirassol, tá? 2-1. Internacional e Flamengo. Flamengo 3-1 no Internacional. Fluminense e Bahia, empate 1-1. Vitória e Palmeiras, eu vou de Palmeiras 1-0. Jogo difícil, truncado, mas eu acho que o Palmeiras vence esse jogo, tá? Acho que o Palmeiras vence por 1-0 aí, a equipe do Vitória. São meus palpites para esse jogo de hoje, tá? Vitória e Palmeiras se enfrentam 21h30, horário de Brasília desta quarta-feira do Barradão, 21ª rodada do Brasileirão, GETV transmitindo e também a Globo, né? Para você que quiser acompanhar. Trazendo aqui as duas escalações, o time baiano e também do time do Palmeiras, a equipe paulista ali. O Vitória é comandado pelo técnico Jair Ventura, né? Vale a gente ressaltar. O Vitória vem a campo com o Luca Arcanjo no gol, Kaká, Luan Cândido, dupla de zaga, Jemerson e Ramon são os laterais, Emanuel, Martim, Baralhas e Zé Vitor. Baralhas é bom pra caramba, hein? Aí tem o Zé Vitor também, faz um bom meio de campo ali. O Eric, lembra do Eric? Passagem pelo São Paulo, pelo Ceará, joga de ponta. O Tarzia e o René no ataque. Este é o time do Vitória. Não tem o Rubens Ismael, transição física do gramado ali, o Dudu, o Nathan Mendes e o Ederson ali estão lesionados, né? Vale a gente ressaltar. Já o Abel Ferreira, o treinador palmeirense, traz o Verdão com Carlos Miguel, vem pro gol do Palmeiras, tá? Carlos Miguel ali, goleiro titularíssimo ali na equipe do Alviverde do Palmeiras. A dupla de zaga, 3 zagueiros, tá? 3 zagueiros. Vem ali com Alexander Barbosa, Gustavo Gomes e Murilo. Isso é sinal que o Abel sabe que o Vitória é um time difícil de jogar fora do Barradão. Opta ali por 3 zagueiros, né? Marlon Feitas e Andréas Pereira, meio de campo. Kelvin Piqueires, ali são os laterais. Arias, Maurício e Fraco Lopes. Este é o ataque do Verdão para encarar a equipe do Vitória, né? O Paulinho entorce o tornozelo de novo, Paulinho. Não é possível, voltou agora, já tá lesionado. Ei, mas tá difícil. Aí o Bruno Fux fez cirurgia na apendicite, da apendicite, né? Também está fora. Pendurado, o Palmeiras tem apenas ali o Fraco. Fraco Lopes está pendurado ali no ataque do Verdão. Vamos lá, para arbitragem desse jogo: Alex Gomes Stefano, do Rio de Janeiro, assistente número 1, Rodrigo Figueiredo,

e o Henrique Corrêa do Rio de Janeiro. O vá do jogo será o Marcos Aurélio Augusto de Minas Gerais, ali, portanto, ele será o vá desse jogo, desse duelo. Tá aí, resumindo, tudo de Palmeiras encarando a equipe do Vitória da Bahia nesse duelo de logo mais da Série A do futebol brasileiro. Então tá aí, passada a régua nos quatro jogos de hoje, nesta quarta-feira, na abertura do Campeonato Brasileiro. Na Série B do futebol brasileiro, deixa eu ver se já tem jogos aqui da Série B, né? Vale a gente, já teve ontem, né? Eu tenho que trazer os resultados de ontem, ó, na Série B. Ontem, a Ponte Preta 1-1 com o Atlético, empate jogando fora de casa, né? A Ponte Preta empatou em 1-1. O Juventude venceu o Avaí. Falei que venceu o Juventude, né? Venceu o Avaí por 1-0 lá no Alfredo Giacone. Sobe na tabela. A equipe do Juventude aos poucos vai remando, vai chegando e é o segundo colocado. 35 pontos agora o Juventude, rapaz. Olha aí, ó. Na cola do Criciúma ali o Juventude. Juventude cresceu muito, tá? Na Série B do futebol brasileiro. E aí aqui o Fortaleza 1-0 no Botafogo de São Paulo. Fortaleza bate o Botafogo de São Paulo e também salta um pouquinho ali na tabela a equipe do Leão, também quarto colocado. Chega o G4 ali, ó. Os quatro primeiros são Criciúma 40 pontos, Juventude 35, Operário 35, Fortaleza 34 pontos. Vila Nova caiu para quinto com os mesmos 34 pontos. Tá aí a rodada completa, 20ª da Série B. A Série B volta a ter jogo na sexta-feira, no final de semana. Vamos na Sul-Americana, vamos trazer resultados aqui da Copa Sul-Americana para você aí, portanto, né? O Santos, que foi muito bem, né? O Santos ontem passou aí na Copa Sul-Americana, na terça-feira avançou diante do Universidade da Venezuela pelos playoffs, né? Vale ressaltar que são jogos do playoffs, alguns jogos já definidos. Aqui o Santos 4-2 na Universidade Central, o Santos avança. O Nacional do Uruguai, né, tinha batido no primeiro jogo, perdeu pro Tigre por 3-2 e onde venceu por 2-1, mas o Tigre acabou avançando, né, aí portanto classificado então. O Lanús, né, joga hoje às 21h30, tem Lanús e Cienciano, tá? Hoje também o Red Bull Bragantino encara o Sport Cristal, o primeiro jogo foi 0-0, então ninguém tem vantagem aí. A única vantagem que o Red Bull Bragantino tem é que joga em casa, né? Pela Copa Sul-Americana aí. Então a vantagem de jogar em casa hoje diante do torcedor e a obrigação passa a ser da equipe do Bragantino, né? E o Vascão, nosso gigante da colina, que empatou em 2-2 com o Independente, hoje joga em São Januário. Então vamos lá para São Januário para trazer tudo desse Vasco Independente. É hora da gente falar do Vascão, Renato Beralda, meu amigo Japão, a nação vascaína que é gigante, meu amigo Robertinho, essa galera toda que acompanha o Esporte Total. Vamos trazer as principais informações do Vascão, tudo que o Vasco traz para essa noite aí na Copa Sul-Americana. O Vascão contra o Medellín. Os principais detalhes, as principais informações, a partir de agora eu trago para você aqui pela Copa Sul-Americana. Escalações, horários, desfalques e também arbitragem escalada pela Conmebol para esse duelo entre a equipe do Vasco da Gama encarando, né, aí a equipe do Independente Medellín. O primeiro jogo lá na Colômbia, claro, foi aquele empate, todo mundo sabe, né, o 2-2. Vasco Independente Medellín. Vasco Independente de Medellín, onde assisti horário, escalações, desfalque, tudo isso e muito mais, né? Vamos lá então para os detalhes a partir de agora. No primeiro duelo, os dois times empataram em 2-2, né? E agora define a classificação dos playoffs, valendo vaga nas oitavas de final, neste jogo dentro de São Januário. Vale a gente ressaltar, né? O Vasco da Gama, o Pedro Emanuel Português, né, o novo treinador do Vasco, tenta a sua primeira vitória, ainda busca a equipe ideal ali, portanto, né? Então o Vasco tem ali, portanto, escalado e definido na seguinte formação: Léo Jardine no gol, Carlo Cuesta e Robert Renan, Paulo Henrique Cuiabá nos laterais, a trinca de meio de campo tem Ramon, Thiago Mendes e Nuno Moreira, Andreas Gomes, Adson e Brenner no ataque do Vasco. Esse é o time do gigante da colina. Já o Independente de Medellín, que é comandado pelo técnico Luiz Amaranto, escala o time com Clouks no gol, o Matilha e o Varela faz a dupla de zaga, o Nena e o Juan e o John, né, Nena também são os dois laterais, o Laboa faz o primeiro volante, Moreno e Martegani ali com a trinca de meio de campo, o Juan e o Matano, além do Ioni Gonzalez no ataque. Ioni Gonzalez, que era aquele do Fluminense, tá no ataque do Medellín aí, tá aí o time.

escalado e definido. Quem apita o jogo, Maximiliano Ramírez, árbitro argentino, muito bom árbitro, viu? Apita esse jogo, tá? Ele atua aí, portanto, o apito auxiliar dele ali, o Pablo Gonzalez, também da Argentina, o 2, o Pablo Azevedo, também da Argentina. O VAR será o Hector Paleta, os 4 aí da Argentina, né? O trio mandado pela Comebol para esse jogo diante de Vasco da Gama em São Januário, encarando aqui pro Medellín. Vai dar Vascão, vai dar Gigante da Colina. Hoje é nós, viu, Renato Beraldo? Pode escrever aí. Vascão passa é 3-1 pra nós, fora os ameaços aí. Hoje dá Vascão, da Gigante da Colina, viu? Pode escrever aí, viu, Ronaldo? Hoje dá Vascão. Não precisa preocupar não, com o Gigante da Colina vai vencer aí na Copa Sul-Americana. Tá aí a Copa Sul-Americana também resumida. Passada limpa aqui pra você também pelas ondas da 104. O Bragantino também tem um jogo importante hoje lá em Bragança Paulista, né, no Cício Marques de Souza, encarando a equipe do Sport Cristal também. Primeiro jogo lá foi 0-0, mas hoje dá Braga, viu? Hoje dá Braga, com certeza dá Braga. Amanhã a gente tem Grêmio e Bolívia, tem Caracas e Santa Fé, além do Wigs e Boca Júnior, né? Quem já está classificado aí dos playoffs, né, já tem adversário definido aqui, o Santos, como passou, ele vai encarar o Maracá, agora pelos playoffs, o Tigre encara o Montevideo City, né? São os definidos aí. Os demais tem que esperar os jogos dos playoffs acontecer para poder trazer as definições completas aí da Copa Sul-Americana. Tudo resumindo para você aí, certinho aqui, passando tudo para você. Então tá aí todos os detalhes. Quem passar de Red Bull Bragantino, encara aqui o Atlético Mineiro, tá? Quem passar do jogo daqui do River Plate, é o River Plate, tá lá nos playoffs, vai pegar Santa Fé ou Caracas, tá? É, o Olímpia, quem passar de Independente de Medellín e Vasco, encara o Olímpia. É, e quem passar do duelo entre Lanús e Cienciano vai encarar o Botafogo, são esses aí os classificados para as oitavas dos playoffs aí da Copa Sul-Americana. Tá aí, Copa Sul-Americana também passada limpa aqui pelas ondas da 104,9 aqui da nossa Rádio Liberdade FM, né? Muito bem, o Neymar, né? Diz que não joga mais pela seleção brasileira. Claro, mas também, né, Neymar? Não vai ter condição de jogar mais. Isso aí, após a Copa do Mundo, todo mundo já sabia, mas ele anunciou de forma oficial, né? Neymar confirma a aposentadoria da seleção brasileira. Não quero mais, viu? Após a vitória do Santos, né, contra a Universidade Central da Venezuela, ontem pela Copa Sul-Americana, Neymar confirmou a sua aposentadoria da seleção brasileira. Na zona mista da Vila Belmiro, o craque santista disse que não vai mais vestir a camisa do Brasil depois de mais uma eliminação em mata-mata de Copa do Mundo, né? Meu momento na seleção brasileira já foi. Fiz história, fui muito feliz, dei o meu sangue, minha vida. Sempre briguei e lutei pela amarelinha, mas eu acho que não quero mais, finalizou ali o Neymar em entrevista coletiva após deixar o gramado, né? A última partida de Neymar foi na derrota para o Brasil por 2-1 para a Noruega nas oitavas de final, ali onde o Haaland marcou os gols da Noruega. Na eliminação do Brasil, o Neymar chegou a se despedir com um gol marcado de pênalti já no finalzinho ali, portanto, então o Neymar encerrando a sua passagem, anunciou ontem após o jogo na Vila Belmiro e não deve vestir mais a camisa da seleção brasileira. Muito bem, gente, Esporte Total fica por aqui, forte abraço para todo mundo, se assim o Papai do Céu nos permitir, amanhã a gente volta quinta-feira com o resultado de Brasileirão, de Copa Sul-Americana, enfim, tudo resumindo para você aqui a partir de amanhã pelas ondas da 104,9. Um forte abraço para todo mundo, bom almoço, tá chegando direto da capital o Jornal MT no ar. Valeu, tchau, fui, até amanhã!

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2: Segunda-feira, 27 de julho de 2026, está começando no seu rádio a edição 4801 do Jornal Mato Grosso no ar, o maior programa de rádio jornalismo do estado de Mato Grosso.
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2: Eu sou Mariana Ramon e destaco as principais notícias de hoje para você que nos acompanha por uma das dezenas de emissoras de rádio que veiculam o Jornal Mato Grosso no ar. GAF encerra a primeira edição em Sorriso e confirma festival para 2027. Mato Grosso está entre os estados que mais ganharam eleitores aptos a votar em 2026. Nilson Leitão reúne lideranças e confirma pré-candidatura em Sinop. Equipes do IBGE irão visitar 79 municípios de Mato Grosso para pesquisa nacional de saúde. A entrevista da semana desta segunda-feira é com o Dr. Augusto Cury, médico psiquiatra, escritor, palestrante e pré-candidato à presidência da República.

0: agora uma breve reflexão que está no livro de Mateus, capítulo 5, versículo 9.
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0: Caso você queira interagir com nossa equipe, entre em contato conosco pelo e-mail jornalmatogrossonoar@gmail.com. Faremos nosso primeiro intervalo.
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1: Meio-dia e 4 minutos.
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1: Meio-dia e 5 minutos.
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5: Abrimos este bloco de notícias com a previsão do tempo para o estado de Mato Grosso.
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5: Segundo a agência Climatempo, Clima e Previsão, o tempo nesta segunda-feira em Mato Grosso vai estar claro, com sol forte e poucas nuvens. A temperatura no estado permanece estável e terá a mínima de 21 e máxima de 40 graus.
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5: Depois de 4 dias de programação voltada ao agronegócio, inovação, negócios e entretenimento, o GAF se despediu de sorriso com um anúncio da próxima edição. O festival retorna em 2027 com a promessa de novidades e de consolidar o município como um dos principais polos do agro brasileiro. Quem traz os detalhes é o Rômulo Bessa.
6: O maior festival de cultura agro do mundo encerrou neste domingo a primeira edição realizada em Sorriso, reunindo produtores rurais, empresários, especialistas, autoridades e visitantes de diversas regiões do país. Ao longo de 4 dias, o Parque Tecnológico Luiz Girolete recebeu uma programação voltada ao conhecimento, geração de negócios, inovação e integração entre o campo e a cidade. Em entrevista, o vice-prefeito Acácio Ambrosini agradeceu a participação das pessoas.
7: Findamos o fórum, o GAF, né? Network fantástico aqui, passaram mais de 150 palestrantes. Obrigado a você que acreditou, que veio, que conheceu, que trocou network. 2027 tem mais. Obrigado a todos que trabalharam, que se empenharam, aquelas pessoas que vieram de fora, que acreditaram no município Sorriso.
6: A avaliação positiva da organização e da prefeitura resultou no anúncio oficial da continuidade do projeto. O prefeito Ale Fernandes anunciou a data para a nova edição do GAF.
8: Obrigado a todos. É um evento de uma magnitude gigante. Muita informação, conhecimento, tecnologia, relacionamento, conexão. Vem aí o GAF 2027. De 4 a 7 de agosto de 2027. O desafio está aí.
6: Segundo a Datagro, a estreia em Sorriso superou as expectativas, com mais de 20 mil pessoas passando pelo evento durante os primeiros dias, além do envolvimento de centenas de empresas parceiras. O organizador do GAF e representante da Datagro, Luiz Felipe Nastari, comemorou a realização do evento.
9: O GAF foi um sucesso. Graças a Deus a gente conseguiu fincar uma bandeira importante aqui na região. O GAF recebeu mais de 20 mil pessoas nesses 4 dias e mais de 200 palestrantes nesses 5 palcos, mais de 15 atrações culturais trazendo a cultura do agro através da música, da dança e de tudo que

0: fez por aqui. O Gavi, sem dúvida, veio para ficar. E ano que vem já tem data marcada, dos dias 4 a 7 de agosto de 2027, aqui no Parque Tecnológico. Coloquem na agenda aí que vai ser um sucesso.
1: A organização afirma que a próxima edição trará novos painéis, experiências e oportunidades de negócios, ampliando ainda mais o alcance internacional do festival. Com a confirmação da edição de 2027, Sorriso passa a integrar de forma permanente o calendário do GAF, fortalecendo sua posição como vitrine da produção agropecuária, da inovação e das discussões sobre o futuro do agronegócio brasileiro. De Sorriso, Rômulo Bessa para o Jornal Mato Grosso no Ar.
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3: Mato Grosso registrou o terceiro maior crescimento proporcional do eleitorado brasileiro para as eleições de 2026. Os novos dados do Tribunal Superior Eleitoral mostram a expansão do cadastro de eleitores de 7% do número de pessoas aptas a votar em comparação ao último pleito. Mais informações na matéria do Sérgio Pastor.
4: Mato Grosso ficou em terceiro lugar entre os estados que tiveram maior crescimento de eleitorado, tomando como base os anos de 2022, o último ano eleitoral. O estado teve um crescimento de quase 7%, segundo dados divulgados pelo TSE. Mato Grosso ficou atrás de Roraima, que teve alta de 9,63%, e Tocantins, com 8,7%. Em todo o país, as eleições de 2026 terão 158 milhões e 700 mil brasileiros aptos a votar. O número representa um aumento de 1,46% em relação a 2022, quando eram 156 milhões e 400 mil pessoas. O crescimento mais expressivo está entre as regiões Norte, com alta de 4,37%. Já o Centro-Oeste, onde Mato Grosso está inserido, teve o maior avanço proporcional do país, com quase 4%. No estado, o crescimento do eleitorado acompanha uma tendência de expansão populacional e de novos alistamentos eleitorais nos últimos anos. Os dados finais com os números absolutos por estados foram divulgados pelo TSE como parte da preparação para outubro. Nas eleições de 2026, os eleitores vão escolher presidente da República, governadores, senadores, deputados estaduais, federais e, somente no Distrito Federal, deputados distritais. O primeiro turno está marcado para 4 de outubro. O voto é obrigatório para brasileiros alfabetizados entre 18 e 70 anos. Para jovens de 16 e 17 anos, pessoas com mais de 70 anos e pessoas não alfabetizadas, a participação na votação é optativa, ou seja, não são obrigadas a votar. De Brasília, Sérgio Pastor, para o Jornal Mato Grosso no Ar.
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3: Um encontro que reuniu mais de 1000 pessoas marcou o lançamento da pré-candidatura de Nilson Leitão à Câmara Federal. O evento contou com a presença das principais lideranças políticas de Mato Grosso e representantes de diversos setores da economia. O Rômulo Bessa tem os detalhes.
1: O encontro realizado em Sinop marcou o lançamento da pré-candidatura de Nilson Leitão à Câmara dos Deputados. O evento reuniu mais de 1000 pessoas e contou com a presença de produtores rurais, empresários, lideranças comunitárias e representantes de diversos municípios do estado. Segundo os organizadores, a mobilização foi construída a partir do incentivo de diferentes setores ligados ao agronegócio, à indústria e à sociedade civil. Durante o evento, Nilson Leitão falou sobre o reencontro com as pessoas que acompanharam sua trajetória e destacou a importância de uma política voltada ao cuidado com as pessoas e a transformação da sociedade.
5: É emoção, né? Uma coisa linda que foi feita hoje, do estado inteiro tá aqui presente, gente que veio de todas as regiões, poder ouvir um pouco desse sonho, né? Desse projeto de fazer política da forma que eu acredito. Isso não quer dizer que a minha política pode ser melhor ou pior, mas é a que eu acredito que é realmente a política de resultado.

0: Estado, a política de cuidar, de transformar, de promover, que eu acho que isso que é a grande diferença. Então, assim, é uma noite fantástica. Eu acho que eu tenho nem agradecimento, palavras aqui para agradecer, porque foi muito legal, foi uma coisa bem bacana.
1: Além da participação popular, o encontro reuniu algumas das principais lideranças políticas de Mato Grosso. Estiveram no mesmo palco o ex-governador Mauro Mendes, o governador Otaviano Piveta, que é pré-candidato ao governo do estado, o senador Jaime Campos, também apontado como pré-candidato, além de prefeitos, deputados, vereadores e vereadores de diversas regiões. A presença dessas autoridades evidenciou a força política do encontro e o prestígio de Nilson junto a diferentes grupos do estado. Ao comentar a presença das lideranças, Nilson destacou o significado desse apoio para a construção do projeto político que pretende apresentar nas eleições.
0: Reconhecimento, né? Nós tivemos 8 anos na Câmara nos dedicando e muito, tanto que nos meus 8 anos eu passei mais da metade desse tempo de liderando ou bancadas, ou frentes, ou programas, ou projetos. Então é isso que o parlamentar tem que fazer. O parlamentar não pode ser apenas do TikTok, do Instagram, tem que ter resultado. Tem 5 leis vigentes. E na prefeitura de Sinop, que é inegável, mesmo para aqueles que podem torcer contra, mas é inegável a transformação que nós fizemos em Sinop.
1: Antes de ingressar na vida pública, Nilson Leitão presidiu o Léo Clube de Sinop, onde desenvolveu projetos sociais voltados à comunidade e à juventude. Ao longo da carreira, foi vereador, prefeito de Sinop por 2 mandatos, deputado estadual, deputado federal, presidiu o Instituto Pensar Agro e também a Frente Parlamentar da Agropecuária, uma das principais bancadas do Congresso Nacional. Na reta final do encontro, o pré-candidato falou sobre o legado que pretende deixar e da responsabilidade de construir resultados que permaneçam para as próximas gerações.
0: Tem tantas vitórias que aconteceu, que aí eu acho que isso que acaba deixando esse legado e a política é conceito, Munhoz. A política não é uma brincadeira de cada 4 anos. O político tem que ter conceito, e o conceito é justamente deixar marcas, deixar legado, deixar trabalho. É trabalho de verdade, não é discurso bonito, nada, é trabalho.
1: A pré-candidatura agora está na fase de articulação política e diálogo com lideranças e eleitores em diferentes regiões de Mato Grosso, dentro das regras estabelecidas pela legislação eleitoral. De Sorriso, Rômulo Bessa para o Jornal Mato Grosso no Ar.
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3: A terceira edição da Pesquisa Nacional de Saúde PNS, realizada pelo IBGE em parceria com o Ministério da Saúde, acontece em todo o Brasil até 30 de novembro de 2026. Em Mato Grosso, as equipes estão presentes em 79 municípios. Confira na reportagem de Sérgio Pastor.
4: Os pesquisadores do IBGE já estão nas ruas para responder à pergunta: como está a saúde dos mato-grossenses? Além das entrevistas da Pesquisa Nacional de Saúde, os participantes também vão passar por avaliações de saúde. As visitas são feitas nas residências de forma regionalizada. Os entrevistadores aplicam um questionário com informações sobre todos os moradores da casa. Um deles é escolhido por sorteio para responder perguntas mais detalhadas. Ao final, são feitas aferições da pressão arterial, do peso e da altura. Até novembro deste ano, as equipes do IBGE estarão em campo para realizar a pesquisa. A expectativa é que sejam visitados 79 municípios, com o objetivo de coletar o máximo de informações possíveis para saber como está a saúde dos mato-grossenses. O coordenador estadual do IBGE, Luciano Macedo, explicou como será feito o trabalho.
5: Como é por amostra, um domicílio só, ele pode representar centenas ou até milhares de domicílios. Então é muito importante que a população receba os entrevistadores do IBGE.
4: A iniciativa faz parte do terceiro levantamento sobre as condições de saúde dos brasileiros. Luciano pontuou que a edição deste ano traz uma novidade. Além da entrevista e das avaliações físicas, haverá coleta de sangue e, pela primeira vez, de urina para maiores de 35 anos.
5: E o questionário é bem amplo e uma novidade também para essa terceira edição é um aperfeiçoamento na logística. Ou seja, a gente está, dessa vez,

0: fazendo de forma bem estruturada para que tenha, a gente tenha uma amostra grande de coleta de sangue e urina e até valores de referência.
1: Os resultados da ação podem auxiliar na criação e no aprimoramento de políticas públicas para o fortalecimento do SUS. De Brasília, Sérgio Pastor, para o Jornal Mato Grosso no Ar.
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3: 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Após o intervalo, voltaremos com a entrevista da semana.
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1: Meio-dia e 20 minutos.
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9: O Jornal Mato Grosso no Ar volta agora com a previsão do tempo para a capital mato-grossense.
8: 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Vamos de previsão do tempo.
9: Segundo a agência Climatempo, Clima e Previsão, o tempo nesta segunda-feira em Cuiabá vai ser de dia de sol com algumas nuvens e névoa ao amanhecer, noite com poucas nuvens. A temperatura na capital permanece estável e terá a máxima de 37 graus.
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9: A entrevista da semana desta segunda-feira é com um médico psiquiatra, escritor, palestrante e pré-candidato à presidência da República, Dr. Augusto Cury. Na primeira parte da conversa com Vanderlei Munhoz, ele relembra sua trajetória pessoal e profissional, explica o que o motivou a entrar na disputa pela presidência do Brasil e apresenta suas propostas para a agroindustrialização, a geração de empregos e os investimentos que considera essenciais para o desenvolvimento do país. Acompanhe.
10: Dr. Augusto Cury, que honra recebê-lo, seja muito bem-vindo.
11: Muito prazer falar com você, Vanderlei. É uma honra falando para o Mato Grosso, esse estado que faz toda a diferença no teatro econômico do Brasil. Vamos falar sobre a mente humana, vamos falar sobre a agricultura do planeta mente e também falar sobre o planeta Terra, porque eu também sou do agro, cresci no agro, a vida inteira meu pai foi agricultor e eu também tenho vários projetos agrícolas, por isso eu acho que talvez possa contribuir muito, porque aqueles que estão no Banco Central nunca plantaram uma horta e muitos pré-candidatos nunca plantaram uma horta e querem definir o futuro da agricultura do Brasil.
10: Pois é, doutor, e essa é uma surpresa muito boa, porque eu falo com o senhor do estado do agro e eu nunca me passou pela cabeça que o senhor tivesse investimentos no agro e viesse do agro brasileiro.
11: Então, a nossa infância, Vanderlei, foi uma infância muito difícil. Papai e mamãe, mais 6 filhos, moravam em 8, num quarto só. Nós somos de origem árabe, judia, italiana e espanhola. Tem 4 ascendências. E as dificuldades eram grandes. A mamãe trabalhou na lavoura até seus 15, 16 anos. Meu pai também trabalhou. E depois, meu pai se tornou um colaborador, um funcionário de uma loja de imóveis. Ele montou depois sua loja, cresceu. E no começo da década de 70, ele comprou sua propriedade agrícola. E eu cresci nesse ambiente. E depois que eu me formei para médico, me tornei um escritor, trabalhando, pesquisando e hoje publicado em mais de 90 países, ao longo da minha trajetória, grande parte dos meus recursos foram aplicados no agro. Por isso nós temos algumas propriedades agrícolas. Temos, por exemplo, um projeto de mogno africano, faz cerca de 20 anos. Eu amo reflorestamento e nós temos um projeto de seringueira também, algumas centenas de hectares, porque a seringueira também ela é ambientalmente correta, socialmente correta e economicamente correta. Temos projeto de grãos, tá? Em destaque soja. E temos um projeto também de citricultura e cacau no Cerrado, que foi uma feliz pesquisa dos nossos pesquisadores. Não sei nem se foi da Embrapa, porque a Embrapa é um centro que eu tenho muito respeito e quero cada vez mais valorizá-los, mas agora o cacau ele dá não apenas debaixo de sombras, mas ele

0: e dá pleno sol e com grande qualidade. Isso pode mudar completamente a equação dos chocolates no mundo, já que o Brasil deixou de ser o maior produtor mundial de cacau, né? Já desde a época da vassourinha, daquele vírus que bloqueava a produção.
1: Bom, olha, doutor, com todo esse teu conhecimento, e já temos pauta para uma outra conversa em breve.
0: Será um grande prazer. O agro brasileiro precisa ser abraçado, valorizado. Eu quero dizer que é um absurdo essa taxa Selic 14,25 mais o spread ou mais um acréscimo de 4% a 5%, dando um custeio de 20%, sendo que a atividade agrícola não dá 5%. Então, como é que pode? O lucro anual não dá 5% do agro, 5%, 6%, 7%, e o custeio está 20%. Não fecha a conta.
1: Não fecha, né?
0: Tem havido de RJs, de falências de empresas do agro, fazendas. Imposto no Brasil é uma crueldade com o agro. Por isso eu quero que todos aqueles que me ouvem, sabendo que eu sou um gestor de empresas, e não apenas, falar com muita humildade, o psiquiatra mais lido do mundo, publicado em mais de 90 países, não apenas eu cuido do planeta mente, mas também do planeta Terra. Eu estava até conversando longamente com Aldo Rebelo, que vai estar comigo no projeto Brasil, se nós tivermos o privilégio de ser escolhido. O Aldo é uma pessoa muito carinhosa e também ama muito o agro. Eu quero dizer que toda pessoa que está nos ouvindo, ao terminar essa entrevista, se achar que vale a pena apostar num projeto de alguém que quer pacificar o país, que está cansado dessa polarização, que é voltado 100% para projetos e sem ataques pessoais, ao desligar, portanto, a entrevista, faça no seu Instagram imediatamente uma mensagem de apoio ao nosso projeto. Isso pode mudar tudo, porque nós temos muito menos recursos, Vanderlei. Alguns candidatos estão gastando dezenas de milhões de reais só para impulsionar a internet, e nós estamos gastando milhares de reais. É uma diferença brutal, entendeu?
1: É gritante. Doutor, eu tenho esses projetos que eu quero abordar com o senhor, mas eu quero fazer uma introdução aqui, falar um pouquinho dessa sua decisão, que surpreendeu o país. Milhões de livros vendidos no mundo inteiro, psiquiatra mais lido no mundo, suas obras já foram para o teatro. E aí, as suas atividades são inúmeras. O senhor tem cursos, é gestor, é médico. O que é que levou o senhor a colocar à disposição para entrar na política e colocar o seu nome para disputar a presidência da República?
0: O que me levou foi estar inconformado com essa polarização que paralisou completamente o Brasil e fez com que nós não focamos naquilo que importa. Importa no agro ter juros muito mais baixos. Nós precisamos dobrar a produção de alimento nos próximos 10 anos. Nós produzimos cerca de 330 a 350 milhões de toneladas de grãos, alimentamos de 800 a 1 bilhão de pessoas. Nós precisaríamos dobrar, passar para 700 milhões de toneladas nos próximos 10 anos, como eu disse, a juros baixos. A agricultura tem de ser valorizada e temos de vender o país lá fora. Eu mudaria as embaixadas, repaginaria as embaixadas para vender o país não como fazenda do mundo, mas como supermercado do mundo e não como celeiro do mundo. E também vender o Brasil como centro de tecnologia e inovação. Então, nós temos brilhantes embaixadores, brilhantes diplomatas, eles precisariam ser treinados, valorizados, e nós teremos que trazer dinheiro de fora, segurado em dólar, para ter juros de 4% a 6% em dólar. E assim nós poderíamos mudar completamente. Então, no agro, nós temos que passar por essa revolução. Os neurodivergentes precisam ser abraçados. Você tem ideia de quantos neurodivergentes ou atípicos tem no Brasil, Vanderlei?
1: Ah, é muito, é assustador, né?
0: 32 milhões, Vanderlei. E ninguém fala sobre isso. Os pré-candidatos nem sonham sobre isso, entendeu? E é muito grave. Só de TA, o transtorno de espectro autista, tem 2,4 milhões. Dislexos, mais 10 milhões. Hiperativo, mais 15 milhões. Bom, temos que abraçá-los, apoiá-los. Nós temos que abraçar as mulheres. As mulheres, elas não podem se calar. E infelizmente, elas não são valorizadas na estatura que merecem. A cada 5 horas, uma mulher é morta pelos seus parceiros ou maridos ou familiares, e elas pagam 4% a mais de juros do que os homens, embora não sejam melhores pagadoras. Então as mulheres precisam ser abraçadas e apoiadas. E nós temos que também preparar o Brasil para ser uma nação mais empreendedora ou uma das mais empreendedoras do planeta. porque vem a inteligência artificial e a robótica, em 4 ou 5 anos, talvez não sobra pedra sobre pedra. Em 10 anos, certamente muda todo mundo. Talvez quem esteja me entrevistando não seja você, seja um robô com inteligência artificial.
1: O que entendeu? É muito provável, né?
0: E o que vai, quem vai operar os pacientes serão médicos, serão robôs que operam 10 vezes melhor que o médico. Quem faz as peças jurídicas não serão os advogados, já não são, entendeu? Uhum. Mas vai haver uma mudança muito grande, vai haver uma mudança inclusive nos trabalhadores do agro, vai haver uma mudança nos trabalhadores das empresas. E qual que é meu plano? E reitero, nenhum pré-candidato fala sobre isso, e é por isso que eu me coloquei como pré-candidato. Precisamos financiar 10 milhões de microempresas nos próximos 8 a 10 anos. Eu dividi o BNDES em 2. No primeiro dia, banco da grande empresa, banco da microempresa, em cada favela, em cada escola pública, em cada igreja, teria que ter uma agência do Banco Empreendedor e uma escola do Banco Empreendedor. 10 milhões de microempresas muda o país e prepara o país para grandes tsunamis que ocorrerão nos próximos anos.
1: Perfeito, perfeito. Estou conversando hoje com o médico psiquiatra, escritor, palestrante, pesquisador, professor e pré-candidato à presidência da República, doutor Augusto Cury. Eu quero inclusive abordar isso um pouco mais com o senhor, mas para a gente fechar a questão do agro lá atrás, quando o senhor falou sobre os juros absurdos que o produtor brasileiro paga, e eu converso muito com os produtores aqui, a gente questiona tudo isso, e aí ele fala assim: cara, se o governo não atrapalhar, já tá bom, porque a imagem que o produtor tem, doutor Augusto Cury, é que o governo atrapalha, ele não ajuda, como ele atrapalha.
0: É verdade.
1: Né? E aí, falando especificamente do produtor, em especial o Centro-Oeste brasileiro e o estado de Mato Grosso, quando a gente fala hoje muito na verticalização da produção, quando o senhor fala ao invés de ser um celeiro, mas ser um armazém do mundo, seria investir na agroindustrialização? O senhor entende isso como um caminho também?
0: Eu entendo como um caminho vital. Como projeto de governo, tem de haver pelo menos 10 mil agroindústrias, pequenas e grandes. Inclusive, o Mato Grosso tem de ser um centro de proteína animal. Ao invés de vender soja in natura, vender commodities, por que não vender a proteína animal? Por que não vender aves? Por que não investir na suinocultura? Nós precisamos revolucionar. E, na minha opinião, deveria ter pelo menos 100 usinas de etanol de milho, porque sobra o DDGS, que é um proteinado com quase 30% de proteína, e aí nós poderíamos ter clusters de produção de proteína animal no Brasil todo. E, além disso, nós teríamos que aumentar o biodiesel na mistura do diesel, aumentar muito para regular, inclusive, o preço dos grãos, para que nós possamos proteger a nossa agricultura, porque não é possível, inclusive, aumentar até o limite permitido o uso de etanol da mistura com a gasolina. Se precisar aumentar mais 5, mais 10%, isso muda tudo. Então, se nós tivermos, e eu estou claro, você nota que eu estou por dentro do que está ocorrendo, entendeu?
1: Sim.
0: Boa parte das usinas de etanol de milho produzem mais vaga um milhão de toneladas por ano. Nós deveríamos ter pelo menos 100 usinas esmagando 1 milhão, 1 milhão e meio, e nós teremos que dobrar nossa produção de milho. Hoje, em 135 milhões de toneladas, 140 milhões, varia muito, né? Nós teríamos que passar para 270, 280 milhões de toneladas, porque a China produz o dobro de milho que o Brasil e os Estados Unidos o triplo de milho que o Brasil. E teríamos, portanto, que investir na produção com baixos juros e na verticalização. A agroindústria é vital. Não podemos ser reféns de vender apenas commodities. Nós temos que revolucionar a agricultura do Brasil. E eu, na minha opinião, passaríamos de 350 a 700 milhões de toneladas toda a produção de grãos do Brasil, alimentaríamos 2 bilhões de pessoas, pelo menos, e sentaríamos de igual para igual com a China e com a Índia e com os Estados Unidos, com os três grandes, entendeu? De igual para igual, para que possamos também visar as necessidades e o desenvolvimento do Brasil e a qualidade de vida do seu povo. Se não fizermos isso, sim, nós somos o celeiro do mundo. Somos, mas só de grãos, os Estados Unidos, só de milho, produz mais milho do que o Brasil. Produz 380 toneladas de milho, enquanto o Brasil produz 350. Então, nós temos que entender que o Brasil tem muito para crescer. E eu estava conversando com um brigadeiro Ribeiro, que é um professor do ITA, uma mente brilhante, e ele estava dizendo: Cury, eu sei que você valoriza muito as Forças Armadas, e valorizo mesmo, porque as Forças Armadas são alicerces da democracia, mas ela deve estar lá como alicerce segurando a democracia. Ele diz que as Forças Armadas têm estudos que o Brasil poderia ter 400 milhões de pessoas na classe média, e poderia mesmo, se o Brasil não tivesse essa guerra de ecos, essa guerra de famílias, esse poder pelo poder. E sabe, Vanderlei, eu ficaria no governo, eu não quero fazer carreira política, eu quero ser um presidente que coloca o Brasil no prumo, chama os melhores economistas, os melhores gestores, os melhores políticos sem histórico de corrupção para governar a nação. Por exemplo, eu chamaria o Aldo Rebelo, chamaria o Ratinho Júnior, chamaria

0: Principalmente o Leite, chamaria o Caiado, chamaria, por exemplo, o Zé Múcio das Forças Armadas, eu chamaria muitas pessoas do mais alto nível para compor, para fazer um projeto de governo, um projeto de Estado, um projeto médio e longo prazo. Não é um projeto de Augusto Cury, porque eu tenho mais do que muitos políticos jamais sonharam em ter. Eu não deveria colocar meu currículo, minha biografia, num ambiente tão tóxico como a política. Mas estou colocando, Wanderlei, porque eu amo esse país, estudo esse país. Você nota que eu estou falando de números que os presidenciáveis não falam, entendeu? Porque eles não estudam o país, não estudam agricultura. Chamaria, por exemplo, também o Paulo Scaff, que é o presidente da Fiesp, presidente das indústrias do Estado de São Paulo, provavelmente como ministro da indústria. Tem que ser gente boa, ou chamaria outra pessoa da Ciesp, não importa. Nós temos que compor uma pleide de líderes, conjunto de líderes para governar essa nação de maneira concreta. Não deveríamos estar polarizados, radicalizados e, consequentemente, paralisados.
1: Mentes brilhantes para isso a gente tem, né? Estou conversando hoje com o médico psiquiatra, escritor, palestrante, pesquisador, professor e pré-candidato à presidência da República, doutor Augusto Cury. E nós vamos fazer um breve intervalo e volto com mais um pouco de conversa, a segunda parte dessa entrevista.
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3: Informa a hora certa.
4: Meio-dia e 39 minutos.
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3: Estamos de volta com o Jornal Mato Grosso no ar para a segunda parte da entrevista com o médico psiquiatra, escritor, palestrante e pré-candidato à presidência da República, doutor Augusto Cury. Neste trecho da conversa com Vanderlei Munhoz, ele analisa o crescimento da dívida pública, defende mudanças nos programas sociais, comenta os impactos dos juros na economia e apresenta suas propostas para as áreas de educação, segurança e saúde. Augusto Cury também fala sobre a polarização política e afirma que pretende conduzir o país com foco na pacificação e no cuidado com a população brasileira. Confira.
4: Doutor Augusto, um dos maiores problemas que nós estamos vivendo atualmente é o crescimento da dívida pública. E muitos economistas falam que o país pode entrar em uma enorme crise nos próximos anos por conta dos gastos excessivos. Aí o senhor falou ainda há pouco em transformar o Brasil numa grande nação empreendedora. Como é que o senhor vê o cenário econômico atual e de que maneira o senhor pretende enfrentá-lo e fazer com que ele se torne essa nação empreendedora?
5: Bom, o cenário econômico atual aparentemente é bom, mas não é bom. Por exemplo, está faltando colaboradores em todo o Brasil. Não se acha mão de obra. O Bolsa Família é um programa importante. A dor humana tem que ser aliviada, mas ele tem que ser ajustado. Quem tem o Bolsa Família poderia assinar a carteira sem perder o benefício, pelo menos por um certo tempo, para se adaptarem ou fazer uma MEI, uma microempresa individual, e não perder o Bolsa Família, pelo menos por um certo tempo, para que até que ele se adapte. Aí nós teríamos mais de 10 ou 15 milhões de pessoas disponível para poder trabalhar. Mas hoje eles estão contados como se fossem ocupados. E na verdade, eles não estão ocupados. Então, os programas sociais, eles são importantes, mas eles precisam ser ajustados, até porque todo ser humano tem direito de melhorar sua renda e ter melhor qualidade de vida, ter seu carro, ter sua casa, poder fazer seu churrasco no final de semana, poder viajar de vez em quando. Todo ser humano tem esses direitos. Então, eu valorizaria o Bolsa Família, ajustaria o Bolsa Família e disponibilizaria, certamente, premiaria até quem assinasse carteira ou tivesse uma MEI. Assim, milhões de pessoas poderiam estar disponíveis e teriam alegria de ter uma segunda renda. O governo teria que ser mais responsável fiscalmente, gastar muito menos, ter muito mais eficiência. Os juros do Banco Central, como eu disse, são juros completamente insanos, cruéis. É inadmissível também, por exemplo, alguém que tem o crédito consignado, que é o crédito garantido, descontado em folha. Como é que pode, Vanderlei e amigos de Cuiabá e todo o Centro-Oeste, como é que pode? Uma pessoa, ele vai fazer um crédito consignado, vai pagar 3 a 4% ao mês, sendo que é um crédito garantido. Isso é crime. Em qualquer país do mundo seria crime. Seria um crime financeiro. Nos juros lá nos Estados Unidos, que também é irresponsável fiscalmente, os Estados Unidos gastam muito mais do que arrecada aqui no Brasil, os juros é 4 a 5%. Na Europa, uma boa parte dos países são irresponsáveis fiscalmente, gastam mais do que arrecada, estão aumentando a sua dívida. A dívida da França está em mais de 112% do PIB. Nos Estados Unidos está em 120%, está aumentando para 125% do PIB. Então, sim, o Brasil tem que ser responsável fiscalmente, mas não é possível na Europa ter juros de 3 a 4% ao ano, 5%. E o Brasil, o crédito de custeio da lavoura a 20%, o crédito consignado a 40% ao ano, 3 a 4% ao mês, juros sobre juros, dá quase 40%, 50%. É inacreditável. É um país que não ama os brasileiros. Parece que é um país viciado em renda, viciado em rentismo, não viciado em produção.
4: Explorar o seu povo, né? Aí quando o senhor fala também nas suas propostas, nas suas ideias, de um alto investimento no ensino integral e técnico, isso também com certeza iria contribuir para despertar esse lado empreendedor, né, doutor?
5: Sem dúvida alguma. Pense comigo, nenhum país se desenvolveu de maneira consistente sem uma escola de ensino integral. Escola de ensino integral é importante. Claro que os professores têm que ser treinados, equipados, valorizados, inclusive com melhores

0: salários, inclusive também tem que resgatar a autoridade do professor. Essa geração de mimimi, que você não pode falar nada, entendeu? E desaba, porque lá na vida, quando os pais superprotegem, lá fora, o que vai acontecer é que o mundo não perdoa, a sociedade não perdoa, você sabe disso, né? Vai ter críticas, vai ter rejeições, vai ter um subemprego ou até um neném. Tem quase 8 milhões de jovens que nem trabalham e nem estudam no país. Isso é um absurdo, isso é inadmissível. Então nós temos que ter uma escola em tempo integral, uma escola onde o professor é valorizado, equipado, inclusive ganha melhores salários, o professor resgata sua autoridade, muda-se o currículo seriamente, tem que ter gestão financeira, aula de empreendedorismo e de oratória, porque 75% dos jovens têm medo de falar em público ou glossofobia, tem de mudar o ensino médio, só 21% faz ensino técnico. Nós temos técnico de informática, técnico em gestão financeira, técnico em enfermagem, técnico em robótica, técnico em inteligência artificial, técnico em drone, técnico de empreendedorismo. No mínimo tem que sair como empreendedor, tem de estimular os sonhos dos jovens, mas é um ensino médio estéreo. Eles se desanimam, fazem 3 anos, eu sou o quê? Não é nada. Como é que pode isso num país pobre como o nosso, ou pelo menos um país emergente, que não tem recursos financeiros, e tem um ensino estéril, médio? Claro, os professores não serão despedidos, nessa nova educação eles serão treinados, equipados, e até terão mais saúde mental, porque 80% estão estressados, eles, não é possível, eles são cozinheiros do conhecimento, que preparam o alimento para uma plateia que não tem apetite.
1: Perfeito. Doutor Augusto Cury é o nosso entrevistado de hoje, médico, escritor e pré-candidato à presidência da República. Doutor Augusto, o senhor citou em rápidas palavras o momento que a gente vive e assustador com relação à violência contra as mulheres. Além da violência contra as mulheres, que é um problema seríssimo que nós estamos enfrentando no Brasil, a gente tem uma outra questão de segurança, que são a questão das facções criminosas, né? O crime organizado aí. Como é que o senhor ver tudo isso e quais são as suas propostas?
0: As minhas propostas são claras. Eu tive o privilégio de, em várias oportunidades, treinar em gestão da emoção a Polícia Federal. A Polícia Federal brasileira é uma das melhores polícias federais do mundo. Aliás, eu sou membro da International Police Association, que reúne mais de 500 mil policiais federais do mundo, é Interpol, Europol, FBI, Polícia Federal brasileira e assim por diante. Por quê? Pelos relevantes serviços prestados. Pior do que o crime organizado é o Estado desorganizado. Tem que haver a união e treinamento e inovação da Polícia Federal com a Polícia Militar, com a Polícia Civil e com a nova polícia, que seria a Polícia Municipal, que eu chamarei de foco. 5% da força municipal seria transferida dos que já existem para uma força foco, força de combate. Assim nós teremos 4 polícias completamente integradas, equipadas, valorizadas, treinadas, inclusive com melhores salários. Professores e policiais têm de ter melhores salários, porque representa a saúde e segurança. Isso é muito importante e é caro para mim. E assim, se integrarmos as polícias, valorizarmos, treinarmos, equiparmos, o Estado ele se torna organizado, porque do ponto de vista médico, e a medicina precisa ser abraçada, eu desenvolveria uma telemedicina no Brasil junto com uma equipe, uma melhor telemedicina do mundo, para em meia hora atender cada criança que tem diarreia em qualquer lugar do mundo, em qualquer fazenda, em qualquer espaço, e também qualquer idoso com uma infecção pulmonar, em meia hora, já pensou, tem um atendimento e envia-se a receita pelo WhatsApp, já pensou que nós desafogaríamos o SUS. Mas então, professores e policiais muito valorizados, a medicina supervalorizada. Se nós tivermos um Estado organizado, onde a educação é trabalhada, equipada e com inovação, as 4 polícias também integradas, valorizadas e equipadas, e também com uma saúde, um povo satisfeito, porque sabe que não demora mais dezenas de dias para fazer uma consulta eletiva, vai ter uma consulta em meia hora, nós vamos ter um povo muito mais saudável. E quando o corpo é saudável, do ponto de vista biológico, vírus e bactérias, eles são muito mais facilmente combatidos. Então, como nós vamos gerar qualidade de vida? Integrando todas as polícias, valorizando uma medicina de ponto, de qualidade, rápida e urgente, e também uma educação que forma pensadores, pessoas que amam esse país, amam a sociedade brasileira, muito mais do que um partido, muito mais do que uma ideologia.
1: Estou conversando hoje com o médico psiquiatra, escritor, palestrante, pesquisador, professor e pré-candidato à presidência da República, doutor Augusto Cury. Bom, então, é aquilo que o senhor costuma dizer aí nas suas conversas, o que importa são as pessoas. O foco de Augusto Cury são as pessoas?
0: O foco são as pessoas e centrado no que importa. Sabe, Wanderlei, imagina se você ou qualquer pessoa aí do Mato Grosso teve um problema cardíaco grave, nenhuma ponte safena e nenhum estente resolve. Então, você vai ter que submeter a um transplante. Um transplante. De repente, passado alguns dias, você está entre a vida e a morte e o médico chega com uma grande notícia, falando, olha, encontramos um coração. Você não vai perguntar se o coração era de um militante da esquerda ou da direita, concorda? Você vai, de maneira muito feliz, receber aquela cirurgia onde vai transplantar o coração. Mais de 90% dos problemas é centrado nas pessoas, naquilo que importa. E para resolver a dor das pessoas, reitero, 32 milhões de neurodivergentes, uma educação em tempo integral, juros muito mais baixos para a agricultura, dobrar a produção de alimentos, verticalizar a produção de alimentos, para que tenhamos agroindústria em todos os estados, inclusive muitas agroindústrias em todo o Centro-Oeste. Também proteger a mulher, que a cada 5 horas é vítima de feminicídio. Temos também a capacidade para financiar 10 milhões de microempresas nos próximos 8 a 10 anos. Isso é foco na dor das pessoas e centrado na solução desta dor. Por isso, Wanderlei, eu quero dizer de maneira muito livre, vocês podem seguir qualquer líder que quiserem, não tem problema. Sei que alguém que valoriza a agressividade, não sou eu, que é polêmico, que diminui, que briga, que valoriza o ego, não sou eu. Mas se vocês acham que alguém como eu, que não depende do poder, que é gestor de empresas, que está aqui doando-se para o Brasil com projetos e sem ataques pessoais. Então, por favor, ao terminar essa entrevista, faça um vídeo de apoio, exatamente no teu Instagram e nos marque, talvez vamos te marcar também. Precisamos de vocês. Se vocês acharem que vale a pena, nos sigam. Se acharem que não, a liberdade de expressão, a liberdade para escolher quem você quiser é tua e soberana. Você vota em destaque em você, você não vota numa pessoa. E um presidente, Wanderlei, para mim não é um maior líder da nação. Ele é apenas um empregado da sociedade, contratado pelo voto, com prazo determinado para ser despedido.
1: Estou conversando hoje com o médico psiquiatra, escritor, palestrante, pesquisador, professor e pré-candidato à presidência da República, doutor Augusto Cury. O senhor fala e a gente vê claramente a sua intenção de pacificar este país e de dedicar aí parte de sua vida a transformar esse país. E aí eu pergunto, por que o Avante? Como que foi essa decisão?
0: Eu procurei muitos partidos, tá? Muitos partidos. Grande maioria dos políticos do país, os grandes políticos, me receberam muito bem, mas já estavam formadas as parcerias, entendeu? O Avante, em nome do Istiber, me deu carta branca para que eu possa pacificar o país e fazer um projeto de Estado regado a projetos e sem ataques pessoais.
1: Doutor Augusto Cury, eu agradeço imensamente o senhor tirar um tempo na sua agenda para vir bater esse papo conosco. Eu desejo muita sabedoria, muita serenidade neste percurso. E espero que a gente tenha em breve outras oportunidades de estar falando aos nossos ouvintes. E quero deixá-lo muito à vontade, inclusive, para colocar alguma situação que eu não tenha abordado e que o senhor gostaria de colocar.
0: O que eu gostaria de colocar é que nós precisamos pacificar a nação, precisamos fazer um pacto nacional. Não é possível mais a nação estar dividida, porque não há dois barcos, há um barco só. Esse barco chama Família Brasileira. Mais de 90% das dores humanas, da dor do agricultor, da dor da mulher, da dor do adolescente, do professor, do médico, do policial, do trabalhador, as dores deles não têm ideologia. As dores são patrimônio de um ser humano, ou ela nos constrói ou ela nos destrói. Eu espero que o brasileiro possa entender essa pré-candidatura e perceber que alguém está aqui falando que o Brasil precisa ser abraçado, valorizado, porque o que importa é centrar nessa dor, o que importa é solucionar essa dor. Portanto, é uma grande honra, eu não me curvarei diante de reis e nem de celebridades, mas me curvo humildemente a todos os agricultores desse Brasil, a todos os agricultores do Centro-Oeste, a todos os ouvintes, a todo brasileiro. Eu sou apenas um servo da sociedade, como a vida inteira fui. Muito obrigado, Vanderlei. Uma honra ser entrevistado por você.
1: A honra foi minha, doutor Augusto Cury, e que a gente possa se encontrar por aí em outras oportunidades. Fechamos a entrevista de hoje, que recebeu o médico psiquiatra, escritor, palestrante, pesquisador, professor e agora pré-candidato a presidente da República, doutor Augusto Cury.

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1: Estaremos de volta na terça-feira, neste mesmo horário. Um grande abraço a todos, tenham um ótimo dia e até amanhã.
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1: Meio-dia e 57 minutos.
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10: Bom sábado, bom final de semana, chegando para mais uma edição do programa Hits Mais. Prazer, aqui é o Fernando Leme. Bora lá então, seguindo com o nosso programa. Fim de semana, aniversário de Leonardo Vilar. Liberdade. Ele já é falecido. Ele foi ator, do ator Matt LeBlanc, do fotógrafo J.R. Duran também, da Sandra Bullock, atriz, do ator

Kevin Spacey, também do cantor Mick Jagger. Mick Jagger tá fazendo aniversário hoje, o cara nasceu em 1943. Hoje estamos comemorando o dia do motorista, o dia internacional da mulher negra, o dia do taxista, o dia do trabalhador rural brasileiro, o dia nacional do escritor, do colono. Estamos comemorando também o dia dos avós, o dia da imprensa espírita, o dia da Fundação de Goiás e o dia do moedeiro. Bora começar o Hits Mais.

você que tá ligado com a gente aí, bom final de semana, muito obrigado pela sua audiência e pelo carinho de todos os dias, né? Nosso programa só faz sentido porque você tá aí do outro lado com a gente, acompanhando, participando e fazendo parte dessa grande família. Continue com a gente e mande sua mensagem, a sua participação faz toda a diferença.

0: sensacional. Que bom que você está acompanhando o nosso programa. Obrigado pelo carinho, viu? Obrigado pela tua audiência. É hora de registrar as participações aqui. Quem está com a gente é o Alves Batista, também o George, a Mariane Figueiredo também está adorando a nossa programação, a Eliane Maria, a Maiara, obrigado pelo carinho, a Nena, alô Jairo Dias, aquele abraço. Daqui a pouquinho tem mais alôs, tá?
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3: Fala galera ligada no esporte. Chegando junto aqui no Minuto Esportivo pra gente mergulhar nas últimas novidades do mundo da bola. Lineu Silva no comando, trazendo tudo pra você com aquela energia de sempre, mas com a informação precisa na ponta da língua. O Al Hilal fez uma oferta milionária, mas o atacante Luiz Dias prefere continuar no Bayern de Munique. E o Real Madrid aceita negociar Vinícius Júnior com o Arsenal, exigindo uma quantia bem alta.
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3: O Al Hilal, time saudita, apresentou uma proposta de salário astronômico para o atacante colombiano Luiz Dias. A oferta chega a impressionante 130 milhões de reais anuais. No entanto, mesmo com os valores sedutores, o jogador demonstrou que sua intenção é permanecer no Bayern de Munique, clube com o qual ele tem vínculo contratual válido até junho de 2029. Ou seja, por enquanto, Luiz Dias não tem planos de se transferir para o Al Hilal. Mudando de ares, mas continuando no futebol europeu, o Real Madrid sinalizou que está aberto a negociar o craque brasileiro Vinícius Júnior com o Arsenal. O clube espanhol está ciente do forte interesse da equipe inglesa na contratação do atacante. Para liberar Vini Júnior, o Real Madrid já definiu um valor de negociação que chega a 929 milhões de reais. É um

0: valor considerável. E vale lembrar que o atacante ainda não renovou seu contrato com o time merengue, o que pode abrir portas para essa possível movimentação no mercado.
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0: Fique ligado que o Minuto Esportivo continua e na próxima parte tem muito mais para você. Por enquanto, a gente encerra essa parte por aqui.
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0: Mário Maraíza. Amo vocês. Muito obrigado.
1: Também amo você, gente. Muito obrigado.
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4: 1h22.
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0: 1h24.
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4: E a gente segue por aqui com muita música boa.
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4: Essa é a trilha sonora da sua programação. Vamos lá, continua.

Pois é, fim de semana tá aí e a nossa torcida é para que ele seja de muita paz, de muito descanso, momentos felizes ao lado de quem você ama. E se puder, desligue um pouquinho da correria, né? Se desliga um pouquinho da sua correria aí. Vamos aproveitar bastante a família, os amigos e vamos recarregar as energias para poder começar uma nova semana com ainda mais disposição.

0: E vamos lá, né? Vamos seguindo aí a nossa programação, mandando alôzinhos pra quem tá acompanhando a gente. Alô, Anderson, aquele abraço pra você, Zuca também, o Peterson, o Jean, o Jonathan e o Luiz Henrique também tá acompanhando a gente aí. Obrigado pelo carinho. Gente, pra você que tá online aí, obrigado pelo carinho, né? Pra você que tá em casa, no carro, interage com a gente. Já já eu volto.
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3: Cultural. 1h44.
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11: Alô, galera que tá ligadinha aqui com a gente, chegando pra fazer o seu dia muito mais pop e cheio de informação. Eu sou Andressa Pires e tá no ar o seu Drops News, onde você fica por dentro de tudo que rola no universo da música dos seus artistas favoritos. E pra começar

0: começar essa nossa primeira parte, a gente já vem com uma notícia que vai fazer a alegria de muita gente. Olha só, o João encerra o hiato e acerta a sua volta triunfal. Tem álbum novo vindo aí, um audiovisual incrível e, claro, novos shows pra gente pirar. A agenda de shows completa do cantor já tá bombando nas redes e prometendo arrastar multidões em 2026. É a volta do João em grande estilo, pra alegria dos fãs que estavam morrendo de saudades. E essa foi só a primeira dose de notícias fresquinhas aqui no Drops News. Mas calma que tem muito mais vindo por aí. Não sai daí, que já já eu volto com mais no Drops News.
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2: 1h47.
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4: E vamos lá, fique ligado, viu? Porque tem muito sucesso pra você por aqui.
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4: Música boa pra você é aqui na nossa programação.

Que bom que você está acompanhando o nosso programa com muita música boa, muitas informações também, né? Do Brasil e do mundo. E as suas participações através do WhatsApp, vai mandando aí, porque daqui a pouquinho rola aquele salve, daqui a pouquinho vai rolar aquele super alô.

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1: Fala, pessoal que curte esporte. Sejam bem-vindos para mais uma rodada de informações aqui no nosso Minuto Esportivo. É sempre um prazer trazer para você as novidades que agitam o mundo da bola e de outras modalidades. Para começar, já se liga nas manchetes que abrem esta parte do programa. Informações que acabaram.
2: Essa coisa de casal e não de senhor, então ignora o fato que eu
1: propostas de clubes, priorizando uma seleção nacional para comandar.
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1: Vamos aos detalhes da primeira manchete, então. A França, olha só, confirmou Zinedine Zidane como o seu novo treinador. O ídolo francês, conhecido por sua brilhante carreira como jogador e também como técnico campeão, assume novamente o comando técnico da seleção. E o vínculo estabelecido, pelo que foi divulgado, vai até o ano de 2030. Uma aposta de longo prazo da Federação Francesa em Zizou, demonstrando total confiança no trabalho e na visão do ex-jogador e agora técnico, para construir um projeto sólido e vitorioso nos próximos anos. Agora, passando para a próxima informação. O próprio Zinedine Zidane, em declarações recentes, revelou publicamente que recusou propostas de diversos clubes de futebol. A prioridade de Zizou, como ele mesmo enfatizou, sempre foi de fato treinar uma seleção nacional. Ele deixou bem claro que essa era sua única e principal motivação para não aceitar outros convites que surgiram ao longo de sua trajetória profissional. Uma postura que mostra o foco total do técnico em um projeto de seleção, buscando desafios em um patamar diferente de sua carreira.
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1: E por aqui, encerramos esta parte do nosso Minuto Esportivo. Mas não se preocupe, o programa continua, com mais informações e análises no nosso próximo encontro. A gente volta já já com muito mais pra você. Fique com a gente.
0: 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Não.

0: Voltamos já.
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4: Demais. 12:09.
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3: E 13.
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música mais gostosa no seu rádio. Obrigado pela audiência. Continue participando aí através do WhatsApp, porque daqui a pouquinho vai rolar aquele salve. Daqui a pouquinho vai rolar aquele alô pra quem tá acompanhando a nossa programação. Obrigado aí pela audiência. Vamos lá, a música continua.

0: dia gostoso e que dia maravilhoso, ainda mais sabendo que você tá aí em nossa companhia, né? Vamos lá, tá na hora de mandar alô, deixa eu ver quem tá mandando WhatsApp aí pra nossa programação. João Anésio, um abraço pra você, obrigado pelo carinho. Wanderly Aparecida, grande beijo. A Marlete também tá na sintonia. Franciscas Lisboa, a Marli, Helena, alô Luciana Almeida, grande beijo pra você. Daqui a pouquinho tem mais.
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0: Galerinha, fechando mais um bloco e a gente faz uma rápida pausa e voltamos já com muito mais.
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5: 2:26.
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6: E aí, galera antenada no Drops News. Chegando com as últimas do universo pop e da música que movimentam o cenário internacional. Sempre com aquela energia que você já conhece aqui na sua rádio favorita. E olha só, a gente já começa com uma treta que tá dando o que falar nas redes sociais e nos bastidores do hip hop. Quem diria, né? Parece que o Lil Wayne não curtiu nem um pouco ter ficado de fora dos shows do Jay-Z lá no Yankee Stadium. Pois é, os fãs estão quebrando a cabeça para entender o que rolou. Horas depois do fim da residência do Jay-Z, o rapper Lil Wayne soltou uma mensagem super enigmática, daquelas que a gente fica pensando, para quem será que foi essa? E claro, a galera logo interpretou como uma indireta bem direta pro Jay-Z. Será que vem barraco por aí no mundo do rap? A gente fica de olho em tudo e te conta aqui no Drops News. Fica ligado porque tem muito mais informação e babado para rolar. Já já eu volto com mais no Drops News.
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7: 2h30.
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9: Vai vendo, hein? Supremo Tribunal Federal decidiu que as prefeituras têm o dever de acolher cães e gatos abandonados ou vítimas de maus tratos. A decisão ela foi tomada em um processo envolvendo a cidade de Catanduva, em São Paulo, mas reforça o entendimento que pode servir de base para ações semelhantes em municípios de todo o Brasil. Na prática, isso significa que as cidades não podem simplesmente ignorar animais abandonados ou resgatados de situações de violência. Se não houver um canil ou gatil municipal, a prefeitura deverá apresentar outra solução eficiente para poder garantir abrigo, atendimento veterinário e proteção aos animais. A decisão tomada no último dia 23 não cria uma lei nova e nem obriga automaticamente todos os municípios a abrirem abrigos imediatamente. Porém, ela fortalece o entendimento de que a proteção animal é uma obrigação do poder público e abre um importante precedente para que a justiça cobre essa responsabilidade em outras cidades também. Pois é, o que você acha? 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E vamos lá, a sequência de músicas por aqui não para.

aquela música maravilhosa que você gosta, rola aqui na nossa programação. Nosso muito obrigado pelo seu carinho, pela sua audiência. Continue pedindo a tua aí através do nosso WhatsApp. Daqui a pouquinho a gente vai mandar aquele alô pra galera toda que tá na sintonia aí. E claro, sua canção também rola aqui na nossa programação, né? Muito bom saber que você tá aí. Esteja você em casa, no seu trabalho, esteja você aí dando uma caroninha pra gente no teu carro, no teu caminhão. Nosso muitíssimo obrigado pela tua audiência. Vamos lá, programação

0: Mais músicas e mais informações. Coisa boa saber que você tá acompanhando a gente. É hora de registrar as participações. Então vamos lá. Deixa eu ver quem tá comigo aqui. O Antônio Rodrigues, a Jaqueline também, a Patrícia, o Davi, obrigado pelo carinho, a Alice. Alô, Adriana Campos, aquele abraço. E o Célio Medeiros também tá pedindo um modão aqui, a gente vai tocar, tá bom? Daqui a pouquinho tem mais alôs.
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2: 2h44.
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12: E aí, galera antenada, Andressa Pires de volta com vocês, direto do Drops News, pra gente acelerar nas novidades do mundo pop. E olha só que notícia babado que tá agitando os fãs da Rainha dos Baixinhos, a Xuxa, gente. Ela fez um convite super especial para suas ex-paquitas pra estarem com ela na turnê O Último Voo da Nave. Imagina só, todas reunidas de novo. A energia vai ser lá em cima, né? Uma verdadeira viagem no tempo, garantindo muita emoção. A estreia dessa tour emocionante tá marcada pro Nubank Park e a expectativa é gigantesca pra ver a rainha.

0: Rainha e suas paquitas brilhando mais uma vez. Um reencontro histórico que promete muita emoção e nostalgia para todo mundo que cresceu com elas. Com a energia lá no alto. Xuxa, xuxa, né? E ela mandou o papo reto. Disse que só deixa de falar com paquita se for homofóbica. É isso aí. Atitude que a gente ama. De uma artista que sempre foi voz. Fiquem ligados, porque o Drops News não para. Já já eu volto com mais informações para vocês na próxima parte do programa.
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2: 2:47.
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4: Maravilha, boa quarta-feira pra você, 29 de julho. Babados e fofocas no ar. E a Gi já tá por aqui trazendo qual vai ser a dica do dia. Manda aí, Gi.
5: Na verdade, a gente vai continuar, né, Fernando, a nossa sequência aí de o que ninguém te conta que dá pra fazer com acetona. E não é só remover esmalte das unhas, viu?
4: Boa. Primeira fofoca.
5: E bora, bora, bora de fofoquinha, meu povo. Tô aqui no entreteespinoff.com.br e a Gisele Bündchen surge em passeio discreto no Rio após o aniversário dela, né? Poucos dias depois aí de celebrar os seus 46 aninhos, a Gisele Bündchen foi vista aproveitando um momento de tranquilidade no Rio. A supermodelo, né, apareceu ali pedalando pela orla de Copacabana e no Leblon, ao lado do marido, né, instrutor de jiu-jitsu Joaquim Valente, num passeio assim discreto que foi realizado no último final de semana. O casal, ele chamou atenção justamente pela descrição. Enquanto a Gisele usava um boné branco, Joaquim apostou no boné preto e ambos escolheram roupas casuais pra poder, né, circular pela cidade sem alarde durante a tarde ensolarada ali da capital fluminense. As imagens mostram, né, os dois percorrendo a ciclovia da Zona Sul Carioca em clima de descontração. Mesmo sendo ainda os casais mais conhecidos do momento, eles conseguiram aproveitar o passeio sem reunir multidões ou interromper a programação do dia.
4: Já já tem mais pra você. Agora é hora de música.

0: daqui a pouquinho a gente vai mandar aquele alô bacana, aquele alô super especial pra quem tá acompanhando o nosso programa. Continue mandando seu WhatsApp aí, viu? Daqui a pouquinho a dica da Gi, já já.
1: Mais um truquezinho bem legal utilizando acetona.
0: Já já.

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1: Babados e fofocas na sua quarta-feira, meio, mais um meio de semana. E vamos fofocar?
2: Tô aqui no Ofo, Chico, e o Zé Felipe se pronunciou na manhã da última terça-feira agora, depois da repercussão de um vídeo publicado na comemoração do aniversário do Leonardo, que aconteceu no dia 27. O cantor, ele decidiu de se explicar, né, depois que uma gravação do filho caçula, né, do José Leonardo, recebeu uma chuva de críticas. No vídeo, o José Leonardo, que tem quase 2 anos, né, respondeu uma pergunta feita pelo pai sobre o que vai dar para as meninas. Em seguida, o menino respondeu PAU, né, enquanto aponta para a região pélvica. A publicação rapidamente repercutiu e dividiu opiniões, né? Ao comentar o assunto, Zé Felipe então afirmou que a brincadeira fazia parte da forma como foi criado. Explicou que esse tipo de situação sempre existiu na sua infância. Além disso, o artista disse que essa educação nunca interferiu na maneira como construiu a sua relação com as mulheres ao longo da vida. O cantor, que também é pai da Maria Alice e da Maria Flor, né? Com a ex-esposa Virginia Fonseca, explicou: ontem coloquei aqui o vídeo do José fazendo uma brincadeira, que da forma que eu fui criado, onde eu fui criado, sempre teve. Isso não moldou nada a relação que tenho com as mulheres na minha vida, que fizeram parte por um tempo, fazem e que vão fazer pro resto da vida. É coisa de criação mesmo. E aí, o que você acha? Conta pra mim aqui no WhatsApp da rádio.
1: E já já tem mais fofoca pra você.

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3: 3:05.
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1: Programação sensacional para você que tá curtindo aí a gente. Nosso muito obrigado pela sua audiência. Já participou do programa? Manda o WhatsApp aí pra rádio, fica à vontade. Daqui a pouquinho a gente vai mandar aquele super alô para todo mundo aí na sintonia. Pede sua música, manda abraço, mostra que você tá na sintonia. Se você ainda não acessou as nossas páginas nas redes sociais, acesse e participe também. Dá um like lá pra gente, siga a gente nas nossas redes sociais. Vamos lá, a programação segue.
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1: E vamos lá, conferindo aí a nossa programação, segue.

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Você participa, você pede, a gente, né, vai anotando aqui os pedidos musicais, mandando para o programador e a qualquer momento rola na nossa programação. Vamos nessa, a música continua.

0: Coisa boa, coisa maravilhosa é saber que você tá junto com a gente acompanhando o nosso programa. E uma das coisas que eu mais gosto aqui na nossa programação é justamente isso. É enviar aquele abraço, é enviar aquele alô para quem tá acompanhando o nosso programa. Então vamos lá? Quem tá comigo é a Neide, grande beijo, Neide tá em casa. Yara Vieira também, diz que tá adorando a programação, obrigado Yara. O Adriano também tá junto com a gente, valeu. Alô Carlos Silva, Carolina e Paulo também na sintonia. Elinete Santos, grande beijo para você. A Cidinha Torres também, a Cidinha tá acompanhando a gente lá do salão de cabeleireiro dela. Muito obrigado pelo carinho, Cidinha. Daqui a pouquinho tem mais alô pra moçadinha, tá bom?
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0: A nossa rádio é a primeira no seu ritmo, hein? Fala a verdade. A gente já volta.
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5: 3:20.
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0: De Paula fez questão de afirmar que o círculo mais próximo da Preta já tinha conhecimento sobre uma suposta traição de Rodrigo Godoy. E não parou por aí. Ela ainda revelou que o grupo pediu para ele segurar o rompimento, segurar tudo até o final do tratamento da cantora. Que barra, hein? Um verdadeiro turbilhão de emoções e revelações que sacode o mundo dos famosos. E a gente segue acompanhando de perto cada detalhe dessa história. Não sai daí, porque o Drops News tá só começando. Tem muito mais acontecendo. E a gente te conta tudo. Já já eu volto com mais no Drops News.
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2: 6h23.
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4: Vamos seguindo por aqui com o nosso Babados e Fofocas, 29 de julho. Faltam 2 dias pra acabar o mês, hein?
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4: Bora de fofoca.
5: E a conquista do primeiro carro marcou um momento especial na vida de Juliano Floss, né? No último dia 27, agora segundona. O influenciador contou que ainda tenta acreditar, né? No prêmio conquistado na sua participação no BBB 26 da Globo. O veículo chegou à residência do ex-BBB dias após ele confirmar, né? Que a entrega aconteceria. Entretanto, a emoção continua evidente, né? Tô muito feliz, isso simboliza muita coisa pra mim. É o que ele escreveu ali ao publicar uma sequência de fotos, né? Celebrando a conquista. Ele garantiu que o automóvel ao vencer a prova, ele garantiu, né? O automóvel ao vencer ali a prova do finalista do reality show. Desde então ele aguardava a entrega do prêmio e agora ele chegou, né? E fez questão de comemorar. Em uma das postagens, o Juliano apareceu com a cabeça apoiada sobre o volante, já na outra exibiu o carro completamente ligado. Na legenda resumiu o sentimento em poucas palavras: olha, eu tô sonhando, porém, apesar de felicidade, Juliano ainda não aproveitou o prêmio como gostaria, né? O dançarino revelou que recebeu o carro, porém não possui carteira nacional de habilitação. Por isso, ele contou que precisa controlar a ansiedade antes de dirigir o veículo pela primeira vez. Imagina, eu com o volante na mão assim, doido pra dirigir, não poder dirigir, meu Deus do céu.
4: Isso aí, daqui a pouquinho tem mais pra você. Vamos de música.

0: Todos e Popocas no seu dia 29 de julho. Já já, fala pra nós de qual vai ser a dica.
1: Hoje eu vou trazer mais uma diquinha sensacional utilizando acetona de uma forma totalmente diferente.
0: Olha aí, acetona de uma forma totalmente diferente. Vai vendo, vai vendo. Vamos lá, a música continua.

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1: Continua aqui no Ofuxico, gente. Ari Mirelli explicou o motivo dela não ir, né, com o João Gomes pra Austrália. O João, ele embarcou, né, na última segunda-feira, dia 27, onde ele vai cumprir uma agenda de shows, né, durante o final dessa semana agora que tá chegando. No entanto, a Ari Mirelli, ela optou por permanecer no Brasil ao lado dos filhos do casal, explicou os motivos da decisão, né, na terça-feira, dia 28, ontem, né? Isso porque ela sempre sonhou em conhecer destinos como Austrália, Japão, Coreia do Sul. Ainda assim, ela afirmou que nesse momento a preocupação com Jorge, né, de 2 anos e 5 meses, e Joaquim, de 10 meses, falou mais alto do que a vontade de viajar. Ela disse que a experiência da última viagem internacional, quando acompanhou João Gomes a Portugal, mostrou que ainda enfrenta dificuldades para poder ficar longe dos filhos por longos períodos, né? E por esse motivo, ela não foi. Mas, gente, tem certeza que não vai faltar oportunidade, né?
0: Já já, mais informações pra você.
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0: Ela foi mais um bloco, né? Você curtiu por aqui com muita música boa. Já já a gente volta.
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4: Chegamos com o Minuto Esportivo. Sua parada obrigatória para ficar ligado em tudo que movimenta o universo da bola. Aqui na sua rádio. E a gente já começa com as manchetes que estão agitando o cenário esportivo. Lá fora, o técnico da Argentina, Lionel Scaloni, desabafou. Ele recebeu fortes críticas depois do segundo lugar na Copa do Mundo e o treinador veio a público. Por aqui, no futebol brasileiro, o Cruzeiro viu sua grande sequência de invencibilidade na Série A ser quebrada. Um resultado importante colocou fim à boa fase da equipe.
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4: Começando com o desabafo de Lionel Scaloni. O treinador

0: A seleção argentina, campeã mundial em outra edição, pediu desculpas aos torcedores por não conseguir conquistar o título novamente nesta última Copa do Mundo. Scaloni também fez questão de rebater os comentários negativos que surgiram após a campanha da Argentina, onde a equipe ficou com o segundo lugar. Esse desabafo veio cerca de uma semana depois da final do torneio, mostrando como as críticas impactaram o ambiente da seleção e do próprio técnico. Uma situação delicada para o comando técnico dos hermanos. Mudando para o cenário nacional, o Cruzeiro, que vinha em uma fase muito boa, era o dono da maior invencibilidade da Série A do Campeonato Brasileiro. Essa sequência de resultados positivos, que acumulava vários jogos sem perder, foi interrompida depois da derrota para o Botafogo. O time mineiro vinha mostrando um trabalho consistente, acumulando bons resultados sob o comando do técnico Arthur Jorge. A interrupção dessa série de vitórias e empates contra o Botafogo marca sem dúvida uma virada na campanha da equipe celeste no campeonato, e a torcida espera a recuperação.
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0: Com isso, a gente encerra mais uma parte do Minuto Esportivo. Fique ligado na programação da rádio e a gente volta daqui a pouco com mais informações. Até a próxima.
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2: 3h43.
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10: E aí, galera? Andressa Pires de volta com Drops News. Se você é daqueles que não dispensa uma boa dose de energia e um som que balança as estruturas, vai pirar nessa. Saiu a lista das 10 melhores bandas de metal alternativo, eleitas pelos próprios fãs do gênero. É isso mesmo, uma votação popular que agitou o universo da música pesada. A disputa foi acirrada e teve muita banda boa na parada. Nomes como Alice in Chains e Deftones marcaram presença, mostrando a força e a diversidade desse estilo que a gente tanto ama. Fica a pergunta, será que a sua banda favorita conseguiu um lugar no topo desse ranking? É sempre bom ver o reconhecimento vindo direto de quem realmente vive a cena, né? E a gente sabe que no metal alternativo tem muita banda com história e com um som que arrepia. Já já eu volto com a última parte do Drops News. Fica ligado, é rapidinho.
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2: 3h47.
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12: É isso aí, continue mandando seu WhatsApp aí, daqui a pouquinho a gente manda aquele salve pra galera. 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
13: E a Virgínia anuncia pausa nos conteúdos pra poder descansar. Vamos entender? Eu duvido isso aqui. Eu tô dando minha cara a tapa, não é possível. Ó. Vou ler conforme tá aqui no fuxico. Virgínia Fonseca já tá de volta pro Brasil depois de passar alguns dias na Jamaica do lado do Vini Júnior. E agora ontem, a influenciadora revelou que já desembarcou em Mangaratiba, né, no Rio de Janeiro. Além disso, ela contou que pretende aproveitar os próximos dias, né, acho que deve ser até o fim dessa semana, pra poder recuperar as energias depois das férias. Gente, recuperar energia depois da férias é coisa de rico, né? O pobre, ele tira férias. Se ele tiver sorte, ele consegue ir pra algum lugar, né? Que já vai ser o descanso dele. E olha lá. Logo nas primeiras publicações do dia, a Virgínia apareceu animada a mostrar a paisagem, né? Comentar sobre o retorno ao país e ao mesmo tempo revelou que vai reduzir o ritmo da rotina após o período de descanso fora do Brasil. Bom dia, bom dia, bom dia. Já tô no Brasil, olha

0: sol, olha que delícia, uns dias pra descansar real, porque parece que quando a gente viaja, a gente volta mais cansada do que o normal, né? Então, eu aqui pretendo desligar e ficar de boa plena. Duvido, logo vem com alguma bomba aí.
1: Daqui a pouquinho tem mais uma pra você.
2: Só é pra vocês, tá?

0: É isso, muita música boa pra você que tá acompanhando aí o nosso programa. Nosso muito obrigado aí pela sua sintonia. Esse é o nosso Babados e Fofocas e agora é a hora da dica. Manda ver, Gi.
1: Bora pra mais uma diquinha do nosso quadro, né? Que eu comecei na última sexta-feira e a gente tá estendendo por essa semana. O que ninguém te conta que dá pra fazer com acetona. E hoje eu vou te dizer que acetona dá pra deixar a sola do teu tênis branco como nova. É isso mesmo. Qual que é a dica, Gi? Sola de tênis emborrachada branca tende a ficar amarelada, não tem jeito, por mais que você limpe, faça higienização, tá? Ela fica ali encardida com o tempo, com atrito do asfalto. Então você vai molhar um algodão com acetona e vai passar por toda a borracha lateral do tênis. A sujeira profunda e as marcas pretas saem imediatamente, né? Devolvendo o branco original. E por que que isso funciona, Gi? A sujeira na borracha do tênis geralmente envolve ali uma mistura de óleos da rua, poeira impregnada, derretimento, né, superficial ali da própria borracha mesmo ali por causa do atrito. E a acetona, ela dissolve a microcamada superficial de sujeira e gordura sem danificar a estrutura da borracha vulcanizada. Então, você vai ter aí sola lateral de tênis branco como se fosse nova. Só passar uma acetonazinha.
0: Boa! Mais uma, né? Quantas ainda faltam?
1: Eu ainda não sei, não. Eu tenho uma sequência, né? Hoje é quarta. Eu acho que vamos finalizar na sexta-feira. A gente começou sexta passada.
0: Deve ter uma infinidade, né?
1: Tem, mas aí começa a ficar cansativo, né? Então, a gente começou na sexta-feira passada, a gente finaliza nessa sexta. Então, tem mais dois dias aí.
0: Combinado. Até amanhã.
1: Até.
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5: 4 e 1.
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3: 4 e 3.
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3: Coisa boa, coisa maravilhosa, já estamos de volta. Prazer, eu sou Fernando Leme, desejo só o melhor pra você. Tá na hora.
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3: Pois é, há momentos em que a vida parece parada, como se nenhuma porta se abrisse, nenhum sonho saísse do papel. Mas, muitas vezes, o que falta não é oportunidade, e sim coragem. Coragem pra dar o primeiro passo, pra poder enfrentar o medo, pra sair da zona de conforto e também pra acreditar que existe algo melhor esperando por você. Toda grande conquista começou com alguém que decidiu agir, mesmo sem ter todas as respostas. O medo, ele sempre vai existir, mas ele não pode ser o motorista da sua história. Quando você escolhe avançar apenas das incertezas, descobre uma força que nem imaginava possuir. A vida, ela não recompensa apenas quem sonha. Ela transforma a realidade de quem tem atitude, perseverança e disposição para poder enfrentar desafios. Cada decisão corajosa aproxima você da pessoa que você deseja se tornar. Cada obstáculo vencido vai fortalecendo a sua confiança e vai ampliando os seus horizontes. O arrependimento por não tentar, ele costuma ser muito maior do que o medo de tentar. Hoje pode ser que o dia de mudar o rumo da sua caminhada aconteça. Pode ser hoje o dia. Então acredite mais em você, confie no seu potencial e não permita que a insegurança determine o seu destino. Afinal, a vida muda na proporção da sua coragem. Tenha coragem de começar, de persistir, de vencer.
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E aqui é uma atrás da outra, menos intervalos, mais música boa, muita informação do Brasil e do mundo, muitos alôs também. Vai mandando seu WhatsApp aí pra gente. Aqui você fica muito bem informado e ouvindo a melhor programação musical. E a música não para, vamos lá.

0: Só musicão, né? Pra quem tá pedindo aí, obrigado pelo carinho, pra quem tá acompanhando o nosso programa aí, valeu. Alô, Geninho Fernandes, um abraço. A Zileia Barros também, a Flávia Santos, Roséia está na sintonia, a Elaine, Roseli. Alô, Tânia, obrigado pelo carinho, daqui a pouquinho tem mais alôzinhos. Liberdade FM. Gente, daqui a pouquinho você continua curtindo sucessos por aqui, não sai daí não que eu já volto.
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1: Alô, você que acompanha o Minuto Esportivo. Estamos no ar com as principais informações do mundo da bola, para você ficar por dentro de tudo o que rola nos gramados nacionais e internacionais. Começamos falando do mercado de transferências, com o Flamengo cogitando enviar Gonzalo Plata ao Zenit para facilitar a chegada de Luis Enrique. E na Europa, o Liverpool faz um movimento importante por Fikayo Tomori, após a saída de Konaté.
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1: Sobre a situação do Flamengo, o clube segue monitorando de perto a situação de Luis Enrique, um atacante que está na mira da diretoria rubro-negra. Para tentar avançar nas negociações e facilitar a chegada do jogador, o Flamengo cogita enviar o atleta Gonzalo Plata ao Zenit. É importante destacar que outro clube do futebol brasileiro também entrou na disputa pela contratação de Luis Enrique, o que promete esquentar a briga por esse nome no mercado. Já no velho continente, mais precisamente na Inglaterra, o Liverpool está bastante ativo neste período de movimentações. O clube inglês anunciou recentemente a chegada do jovem Vitor Muñoz e já se mostra pronto para investir novamente em um nome de peso. A diretoria dos Reds faz um movimento por Fikayo Tomori, um zagueiro que está sendo observado de perto. Essa investida acontece após a saída de Konaté do elenco, indicando que o Liverpool busca reforçar a sua defesa.
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1: É isso. A gente faz uma breve pausa e volta já já com a próxima parte do nosso Minuto Esportivo.
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0: Voltamos já.
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2: 4:22.
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1: E aí, galera antenada, chegando com Andressa Pires no seu Drops News, o programa que te deixa por dentro de tudo que rola no universo pop e musical. Para começar com o pé direito, já tem notícia quentíssima do João, que não para de surpreender. Ele vai anunciar o álbum novo, o quinto de estúdio, e o rolê é super estratégico. O anúncio vai rolar no intervalo da novela Quem Ama Cuida, lá na Globo. Isso mesmo, João amarrando um comercial na TV aberta, junto com uma ação no Google. Tudo para bombar o lançamento. A galera já tá contando os segundos, porque a audição exclusiva do álbum já tá marcada pro domingo. É muito buzz para um artista só, hein? João mostrando mais uma vez porque é um dos maiores nomes da nossa música pop atual. Fiquem ligados para não perder nenhum detalhe desse lançamento que promete agitar tudo. Obrigada pela sua companhia, viu? Até o próximo Drops News, estarei juntinho com você.
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5: E o cantor Thiago Viana, descoberto num bar de Fortaleza e que morava nas ruas, ainda nem teve tempo para entender o que tá acontecendo na vida dele, né? Em apenas 3 dias a vida dele mudou completamente depois que o vídeo viralizou e ele foi contratado por um empresário que gerencia a carreira de vários sertanejos. Na última segunda-feira, dia 27, o Thiago ganhou uma verdadeira transformação. Ele renovou o sorriso, fez um novo corte de cabelo, ganhou roupas novas e apareceu todo feliz em uma live no Instagram, onde ele cantou para poder agradecer o carinho que vem recebendo. Em poucas horas, o Thiago passou de 152 mil seguidores na rede social. Passou para, né? 152 mil seguidores na rede social. É gente do Brasil inteiro torcendo para que ele agarre firme essa oportunidade de recomeçar e viver da própria música. Teve uma transformação interessante o cara, hein? Sensacional.
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5: E vamos lá, porque por aqui é só música boa.
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maravilhoso e que dia sensacional, porque você tá aí acompanhando a nossa programação, nosso muito obrigado pela sua audiência, é muito bom saber que tem assim, ó, um monte de gente ouvindo a gente por toda a cidade. Obrigado pelo carinho, muito obrigado pela sua sintonia, vamos nessa, a música não para.

0: mais alôs e mais músicas e alôs também, né? Que não pode faltar pra você. Alô, Maria Tereza, grande beijo. A Luísa Ramos também tá na sintonia. André de Oliveira, obrigado. A Natália. A Mariana também, grande beijo pra você. Alô, Selma, obrigado pela sintonia. A Marina Helena. Alô, Josiane, grande beijo pra você. Daqui a pouquinho tem mais alôs.
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1: Minuto Esportivo no ar, trazendo as informações mais quentes do mundo da bola para você que acompanha a nossa programação. Fique ligado, porque o esporte não para e a gente te deixa por dentro de tudo. Começamos com as manchetes que movimentam o mercado da bola. O Spartak Moscou prepara uma oferta milionária por Flaco Lopes. E o Bayer Leverkusen avança nas negociações para contratar Facundo Medina.
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1: Agora vamos aos detalhes dessas notícias que agitam os bastidores do futebol. O atacante Flaco Lopes, que tem se destacado bastante, pode estar com os dias contados no Palmeiras, ou não. O Spartak Moscou está preparando uma oferta de 139 milhões de reais para tentar tirar o jogador do clube brasileiro. Flaco Lopes tem se valorizado no mercado ao longo dos últimos meses e, por isso, a diretoria do Palmeiras espera mantê-lo em seu plantel, apesar do interesse e da proposta generosa que vem da Rússia. A situação promete ser um dos grandes capítulos dessa janela de transferências, com o Palmeiras buscando segurar uma de suas peças importantes. Mudando para a Europa, o Bayer Leverkusen está de olho no mercado de transferências para reforçar seu elenco. O clube alemão avança nas negociações para contratar o defensor Facundo Medina, em um negócio que pode chegar à casa dos 116 milhões de reais. O Bayer Leverkusen terminou a última temporada na sexta colocação no campeonato alemão e a diretoria já mira o futuro. O objetivo é ambicioso. O clube sonha em voltar a brigar pelo título na temporada de 2026-2027. E a chegada de jogadores como Facundo Medina seria fundamental para essa meta.
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1: Por enquanto é isso na nossa parte de notícias. A gente se encontra já já, com muito mais esporte para você. Até a próxima parte.
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5: 4:41.
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12: O que era para ser apenas um salto de paraquedas se transformou em um pedido de casamento num dia inesquecível na vida de Braga Peixe. Assim que

Um namorado ajoelhado com uma aliança nas mãos, pronto para fazer o tão esperado pedido de casamento. Olha aí, sem conseguir esconder o que estava surpresa, a mulher aceitou o pedido diante dos familiares e amigos que aguardavam tudo em segredo para poder comemorar o momento. E a surpresa ela foi preparada durante meses pelo homem. O nome dele é Blaine Williams, 27 anos. Eu passei cerca de 3 meses planejando todo esse pedido porque eu queria que fosse uma lembrança para o resto de nossas vidas. A cena inusitada em Parkshire, na Pensilvânia, nos Estados Unidos, foi parar nas redes sociais e tá emocionando seguidores do mundo inteiro. O cara pulou de paraquedas e ao tocar o chão pediu a namorada em casamento. Vai vendo, meu amigo. Respira fundo aí, curte o que vem agora porque é só música boa.

0: Carol.
1: Sensacional, tá vendo aí, né? Só musicão pra quem tá acompanhando a nossa programação nesse dia maravilhoso. Continue participando da nossa programação, porque daqui a pouquinho eu vou mandar aquele alô sensacional pra você. Vamos lá, a música continua.
2: Tô

0: E vamos lá, tá na hora de mandar aquele alô bacana pra si, pra quem tá na sintonia, curtindo aí a nossa programação, muita música boa. E os seus alôs através do nosso WhatsApp também. Alô, Suzana? A Mari também tá acompanhando o nosso programa, obrigado pelo carinho. Alô, Maurício. A Alina. Alô, Maria Silva, valeu. O Diego Moreira também tá acompanhando a gente. A Mari Augusta. Um beijo, já já tem mais.
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3: Atenção, ligado no Minuto Esportivo. Lineu Silva no comando, trazendo o melhor do jornalismo esportivo para você. Sempre com as informações mais quentes e relevantes que movimentam o cenário nacional e internacional. Pode chegar junto, que a gente já começa com as manchetes que prometem agitar o universo da bola. A primeira delas, lá da Europa, envolvendo um dos maiores nomes do futebol mundial. O Beşiktaş, da Turquia, confirmou uma proposta oficial por Mohamed Salah. E a segunda manchete, que chega da Inglaterra, mostra o Chelsea em busca de reforços experientes, com negociações avançadas por Welbeck e Henderson.
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3: Agora vamos aos detalhes da notícia que vem da Turquia e que mexe com o mercado de transferências. O Beşiktaş fez uma declaração pública confirmando que, de fato, apresentou uma proposta pelo talentoso atacante Mohamed Salah. A movimentação em torno do jogador egípcio é sempre intensa e a chegada de uma oferta de um clube como o Beşiktaş mostra o interesse em ter um atleta de calibre mundial. Os diretores do clube turco, no entanto, expressaram um certo incômodo com o andamento das conversas, indicando que existem pontos a serem ajustados nesse processo. Essa situação coloca um grande ponto de interrogação sobre o futuro de Salah e a forma como essa possível transferência pode se desenrolar nos próximos dias. E da Turquia, a gente salta para a Inglaterra, onde o Chelsea, um dos gigantes

0: Antes da Premier League, está trabalhando forte nos bastidores para fortalecer o seu elenco. As informações que chegam são de negociações em curso com dois nomes bastante conhecidos e com vasta experiência no futebol. Estamos falando de Welbeck e Henderson, que o Chelsea busca trazer para adicionar mais rodagem e liderança ao grupo. A estratégia do clube londrino parece ser a de mesclar a juventude e o talento que já possuem com a bagagem de atletas que já passaram por grandes momentos e grandes competições. Welbeck e Henderson, sendo veteranos, poderiam oferecer exatamente esse equilíbrio, contribuindo não só dentro de campo, mas também no vestiário. As conversas estão acontecendo e a expectativa é de que essas contratações possam ser fechadas em breve, reforçando o time para a sequência da temporada.
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0: Com essas informações quentes do mundo do futebol, a gente encerra mais esta parte do Minuto Esportivo. A gente volta já.
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4: Mato Grosso,
2: Brasil. 5 horas. 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
2: Liberdade. 5 horas e 2 minutos.
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10: Boa tarde, Água Boa e região. Iniciamos o especial sertanejo da Liberdade FM 104,9. Aqui quem fala é Jean Martinazzo, levando até você os melhores da música do sertanejo. Você é uma parte importante da nossa grade da Liberdade FM. Contate-nos agora pelo WhatsApp 66 3468 1200. Selecione as músicas que quer escutar, envie saudações e nos informe de qual lugar que você está sintonizado. Não perca nossas atualizações nas redes sociais. Siga a gente lá no Facebook, em Liberdade FM 104.9, e também no Instagram, @Liberdade 104.9 FM, para acompanhar as nossas novidades e aqui da sua rádio predileta, tá bom? O especial sertanejo está rolando e agora é a hora de aumentar o volume, porque aqui tá na Liberdade, tá bom demais.

Liberdade FM 104,9 não para e o especial sertanejo mantém a energia lá em cima, com os maiores sucessos sertanejos na sua sintonia. Deixe o volume no máximo. A sequência musical de hoje está espetacular. Vem muito romance sertanejo tradicional por aí, aqui na Liberdade FM.

atentos às empresas que escolheram o melhor do sertanejo para animar as suas tardes. É o especial sertanejo rolando na Liberdade FM em Água Boa. Tá na Liberdade, tá bom demais.

0: prazer tê-lo conosco na Liberdade FM 104,9. Mantenha-se conectado que já já o especial sertanejo traz muito mais hits pra você. Não perca tempo, mande já o seu abraço, o seu recado, também participe com a gente através do WhatsApp 66-3468-1200. Siga também a nossa emissora lá nas redes sociais, no Instagram, @liberdade104.9fm e no Face, Liberdade FM 104.9. Já já tem mais música sertaneja esperando por você aqui com a gente.
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2: 5 horas e 15 minutos.

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3: 5:20.
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0: 5 horas e 23 minutos.
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1: E continuamos no Especial Sertanejo. Agradecemos a sua companhia e por ficar conosco nesse clima sensacional. Aumente o som, porque a próxima seleção é exatamente ao seu gosto. E continua a dominar o sertanejo.

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1: Começamos com a política. Segundo a recente pesquisa BTG Nexus, o adversário Flávio alcançou uma taxa de rejeição de 50% entre os eleitores. Já o atual presidente registrou 48% de rejeição. Os dados indicam que o presidente teve um aumento de 2 pontos percentuais em sua taxa de rejeição em comparação com a pesquisa anterior, enquanto o adversário manteve o mesmo índice de rejeição. A pesquisa reflete o cenário político atual e a percepção do eleitorado.

continue sintonizado e curtindo o melhor do especial sertanejo, trazendo os hits que fazem a sua companhia ser ainda mais especial. Mantemos o curso com aquela pegada especial que você tanto gosta. Então fique atento, porque estamos trazendo o melhor da música pra você. 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

cercando de carinho cada profissional liberal que nos escuta. Vamos juntos até as 19 horas ao som do sertanejo de qualidade. Se você está na liberdade, está ótimo demais.

0: ter a sua companhia aqui na Liberdade FM. Continue sintonizados que logo mais temos mais especial sertanejo com música top pra você. Não deixe de enviar o seu recado, abraçar na equipe e participar pelo WhatsApp também no 6634681200. E siga também a gente já nas redes sociais, no Insta, @liberdade104.9fm e no Face, @liberdade_fm104.9. Em breve tem mais sertanejo para sua diversão aqui com a gente.
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2: 5 horas e 36 minutos.

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1: 5 horas e 39 minutos.

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1: 5:42.
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0: Liberdade. 5:44.
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7: 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De novo juntos no Especial Sertanejo. E é sempre um prazer ter a sua companhia nesta

jornada musical especialmente criada para você. Então prepara o coração que ainda tem muito mais música boa vindo por aí. É a hora daquela música que toca direto no coração e eleva o seu astral. Tá na liberdade, tá bom demais.

playlist incrível. É só sucesso e modões rolando pra tornar o seu dia ainda mais especial aqui no Especial Sertanejo. Aumente o volume, pois vem aí mais um sucesso pra cantar junto e aproveitar. Tá na liberdade, tá bom demais.

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1: O sertanejo não para aqui na 104.9. Fazemos um intervalo rápido e voltamos logo com mais novidades pra você. O especial sertanejo está cheio de sucessos. Entre em contato. Arroba Liberdade 104.9 FM 6634-68-1200 Liberdade FM 104.9. Tá na Liberdade? 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
3: 5 horas e 55 minutos.

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1: 5:59.
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3: Seis horas e seis minutos.
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4: Boa noite, Rádio 20. Nesta hora do Ângelus, queremos rezar juntos. O anjo do Senhor anunciou a Maria e ela concebeu do Espírito Santo. Ave Maria, cheia de graça, Senhor é convosco. Bendita sois vós entre as mulheres e bendito é o fruto do vosso ventre, Jesus. Santa Maria, Mãe de Deus, rogai por nós, pecadores, agora e na hora de nossa morte. Amém. Eis aqui a escrava do Senhor, faça-se em mim segundo a vossa palavra. Ave Maria, cheia de graça, Senhor é convosco. Bendita sois vós entre as mulheres, e bendito é o fruto do vosso ventre, Jesus. Santa Maria, Mãe de Deus, rogai por nós, pecadores, agora e na hora de nossa morte. Amém. E o Verbo divino se encarnou e habitou entre nós. Ave Maria, cheia de graça, o Senhor é convosco. Bendita sois vós entre as mulheres e bendito é o fruto do vosso ventre, Jesus. Santa Maria, Mãe de Deus, rogai por nós, pecadores, agora e na hora de nossa morte. Amém. Rogai por nós, Santa Mãe de Deus, para que sejamos dignos das promessas de Cristo. Oremos. Infundi no nosso espírito a vossa graça, ó Pai. Vós que na anunciação do anjo nos revelastes a encarnação do vosso Filho, pela sua paixão e cruz, conduzi-nos à glória da ressurreição. Por Cristo nosso Senhor. Amém. Glória ao Pai, ao Filho e ao Espírito Santo, como era no princípio, agora e sempre. Amém. Evangelho de Jesus Cristo segundo Mateus. Naquele tempo, apresentaram a Jesus um homem mudo que estava possuído pelo demônio. Quando o demônio foi expulso, o mudo começou a falar. As multidões ficaram admiradas e diziam: nunca se viu coisa igual em Israel. Os fariseus, porém, diziam: é pelo chefe dos demônios que ele expulsa os demônios. Jesus percorria todas as cidades e povoados, ensinando em suas sinagogas, pregando o evangelho do reino e curando todo tipo de doença e enfermidade. Vendo Jesus as multidões, compadeceu-se delas porque estavam cansadas e abatidas, como ovelhas que não têm pastor. Então disse aos discípulos: a messe é grande, mas os trabalhadores são poucos. Pedi, pois, ao dono da messe que envie trabalhadores para a sua colheita. Palavra da salvação. Glória a vós, Senhor. A palavra de Deus nos ensina mais uma vez a

0: confiar no Senhor. Jesus cura o mudo, quer curar a sua mudez, o seu medo de anunciar, seu medo de evangelizar, a sua preguiça de não ir para a igreja ou ensinar seus filhos. E você só precisa dizer: eu creio, Senhor. Porque Jesus diz: a messe é grande, mas os operários são poucos. Quem sabe você seja um operário do Senhor e se coloca a serviço do reino, para que a palavra de Deus possa ser transmitida àqueles que ainda não a conhecem. Esta é a missão de todo cristão batizado. Não cruzar os braços, mas arregaçar as mangas e ir em frente. É preciso você fazer a sua parte. Louvado seja nosso Senhor Jesus Cristo, para sempre seja louvado. E a bênção de Deus Todo-Poderoso, Pai, o Filho e o Espírito Santo, desça sobre vós e permaneça para sempre.
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11: E aí, voltamos com tudo no Especial Sertanejo, né? Que felicidade que é ter você conosco aproveitando essa seleção de hits incríveis. Então, segue junto com a gente. Aí vem ela, mais uma canção irresistível para você acompanhar letra por letra. É só sucesso. Tá na Liberdade, tá bom demais.
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11: Chegou o momento no Especial Sertanejo, onde mergulhamos na autêntica moda de viola. Esperamos ouvir os clássicos.

0: que tocam o coração de todos nós. E não para por aí não, viu? Logo mais tem mais som de qualidade chegando para alegrar ainda mais a sua sintonia aqui com a gente. Tá na Liberdade, tá bom demais.
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Um abraço a todos que estão deixando o trabalho e sintonizados na Liberdade FM, a caminho da sua casa. Agradecemos imensamente a vocês, os nossos ouvintes da Liberdade FM, a primeira da cidade.

0: intervalo no Especial Sertanejo e já voltamos. Fique ligado, porque a playlist será imperdível. Aproveite para deixar a sua mensagem via WhatsApp 66-3468-1200. E enquanto isso, a sua interação faz toda a diferença em nossa programação. Siga a Liberdade FM nas redes sociais. Tá na Liberdade, tá bom demais.
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4: 6:27.
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1: E aí, sente a nossa vibe sertaneja dominando a sua frequência mais uma vez. Levantando poeira com o sertanejo, é o nosso Especial Sertanejo, cheia de energia positiva. Eis que chega aquela faixa musical que faz o subir o volume e cantar com tudo. Tá na liberdade, tá bom demais.

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2: Mudando agora pra economia, a empresa WEG, uma das maiores fabricantes de equipamentos elétricos do mundo, assinou um contrato expressivo de 1,2 bilhão de reais com a Engie Brasil. O objetivo desse acordo é a expansão da usina de Jaguara, localizada em Minas Gerais. A WEG será responsável pelo fornecimento de 2 unidades geradoras que serão destinadas à ampliação da potência total da usina. Essa parceria estratégica reforça o investimento em infraestrutura energética no país.

lançou uma seleção sertaneja de primeira por aqui, viu? Seguimos no especial sertanejo, trazendo músicas que são verdadeiros hits. E a diversão segue com mais hits para fazer você deixar o seu rádio no talo. Tá na liberdade e tá bom demais.

0: um abraço a todos que estão deixando o trabalho e sintonizados na Liberdade FM, a caminho da sua casa. Agradecemos imensamente a vocês, os nossos ouvintes da Liberdade FM, a primeira da cidade.
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0: breve intervalo no especial sertanejo, mas não sai daí não. Logo mais retornaremos com a mistura perfeita de modão, paixão e grandes sucessos. Só música top no especial sertanejo. Fala com a gente. Arroba Liberdade 104.9 FM 6634681200. 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
2: Informa a hora certa.
3: 6 horas e 46 minutos.
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0: Continua a boa música dominando a sua sintonia. Que maravilha que você está conosco compartilhando e acompanhando o nosso Especial Sertanejo. E o sertanejo não para de surpreender. Vem mais um sucesso que vai agitar a sua rádio favorita. Tá na Liberdade, tá bom demais.
15: Você já ouviu aquela frase que fala assim: do inferno é que você vê o paraíso? 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

aqui a música é só o começo. Trazemos também informação rápida e relevante para você.

está gostando do que você está ouvindo? Então continuamos com o melhor do sertanejo, no especial sertanejo, sempre com os sucessos que levantam o seu astral aqui na Liberdade. Prepare-se para mais sucesso que vai grudar na sua mente. Tá na Liberdade, tá bom demais.

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4: Brasil. 8 horas.
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1: Vamos que vamos. Como é que você tá? Tudo bem? Tudo certinho? Ótima quarta-feira pra você. Aqui é o Fernando Leme. Hoje, 29 de julho, bora começar mais uma edição do programa Cai no Laço. Meio bom meio de semana pra todo mundo aí, né?
2: Vamos lá? 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
1: Alguns fatos que marcaram época no Brasil e no mundo. Na data do dia 29 de julho, né? A gente sempre traz aí essas curiosidades. E o pessoal aprova bastante as curiosidades na abertura do dia 29 de julho. Vários acontecimentos incríveis ao redor do planeta Terra. Acho que nem todos são importantes para o Brasil, mas os melhores a gente vai falando aqui, ó. A Armada Espanhola, por exemplo, não. Paris também não. Deixa eu ver. Olha aí, em 1925, a primeira edição do jornal O Globo, ela foi lançada no Rio de Janeiro. Vamos lá, em 1954 foi lançado O Senhor dos Anéis, A Sociedade do Anel. Foi o primeiro livro da trilogia escrita por J.R.R. Tolkien, que é o John Ronald Reuel Tolkien. Ele é britânico, nascido na África do Sul. Em 1958, quase 10 meses depois que os soviéticos lançaram o satélite Sputnik, os americanos criaram a National Aeronautics and Space Administration, que é a NASA. Em 1968, a Tchecoslováquia e também a União Soviética se reuniram para poder acertar a paz durante a primeira, aliás, durante a Primavera de Praga, tentativa de aproximação com o Ocidente. Em 1968, o Papa Paulo VI declarou que a Igreja Católica proibia qualquer forma de controle da natalidade. Acho que é isso, cara. Ah, em 81, Diana Spencer, a Lady Di, casou-se com o príncipe Charles, herdeiro do trono britânico. Cerca de 750 milhões de pessoas assistiram à cerimônia pela televisão. Deixa eu ver o que mais aqui. Em 87, uma rebelião na penitenciária do Carandiru, em São Paulo, deixou 30 mortos. Quem faz aniversário hoje é o piloto Fernando Alonso, o narrador esportivo Everaldo Marques, o cantor Jet Li. São esses que eu tenho aqui, né? Hoje estamos comemorando o Dia Internacional do Tigre, o Dia Mundial da Lasanha. Hoje é também o dia da identificação e é o dia do batom.
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1: 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Tá na liberdade? Tá bom demais.
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1: E vamos lá, conferindo aí a nossa programação. Segue.

0: Pois é, meu amigo, a cura do HIV, hein? A cura do HIV ganhou mais um capítulo importante na última segunda-feira, quando médicos anunciaram dois novos casos de pacientes que continuam sem apresentar o vírus no organismo, mesmo depois, de interromper o tratamento. E com isso, o número de pessoas consideradas curadas ou em remissão prolongada chega a 13 em todo o mundo. A notícia boa, ela foi apresentada durante a 26ª Conferência Internacional sobre a AIDS, que foi realizada no Rio de Janeiro, que é um dos maiores encontros científicos sobre o HIV do mundo. Os resultados, eles devem ser publicados em artigo científico para análise da comunidade médica. Um dos pacientes, conhecido como paciente de Kansas City, está há 14 meses sem tomar os remédios contra o HIV. O outro, que também tratava uma hepatite B, completou 12 meses sem os medicamentos e continua com exames sem detectar o vírus. Os dois passaram por um transplante de células-tronco para poder tratar um câncer no sangue. E depois da recuperação, os médicos interromperam o tratamento contra o HIV e até agora o vírus não voltou a ser encontrado nos exames.
1: Esse é o Bar dos

0: obrigado, fã. Ah! Que bacana, tá na liberdade, tá bom demais. Prazer enorme estar em sua companhia sempre. Espero que você também esteja gostando, né? É, eu tô adorando a sua companhia, espero que você esteja gostando da minha. Vamos lá. A música não pode parar, simbora.
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0: Jornal com muita música boa e é hora de mandar alô. A Erika Reis tá na sintonia da nossa programação. Quem tá com a gente também é a Eliana, a Mariana também tá acompanhando a gente, obrigado, a Mirella, alô Marina Ribeiro, a Kelly, a Gláucia, valeu pelo carinho, muito obrigado pela audiência de cada um de vocês. Liberdade. E essa é a Liberdade FM, tá na Liberdade, tá bom demais. Continue ligado, a gente acabou mais um bloco, mas a gente volta daqui a pouquinho com muito mais pra você, peraí.
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0: E a gente segue por aqui com muita música boa.
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0: É isso aí, essa é a Liberdade FM, já estamos de volta e bora curtir mais uma seleção musical sensacional pra deixar o teu dia mais gostoso. Vamos lá.
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0: Essa é a trilha sonora da sua programação. Vamos lá, continua.

0: barulho pro Felipe Rodrigo aí, gente!
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que maravilha ter a sua audiência por aqui. Um grande abraço para você que tá ligado aí na nossa programação, né? Se você estiver viajando, se você estiver trabalhando, se você estiver curtindo aí um momento de descanso, receba aí as nossas melhores energias, tá? Pode participar da nossa programação pelo WhatsApp, mande seu recado aí, faça o seu pedido musical e siga com a gente. A programação não para.

0: FM tá na Liberdade, tá bom demais. Segura aí, galera, porque a música não para. Bora continuar curtindo juntos aqui na Liberdade, aquela que você gosta. Simbora.
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0: Isso, muita música boa no seu dia. E também aqueles alôzinhos pra quem mandou WhatsApp aí pra nossa programação. Vamos lá? A Edivana Teixeira tá na sintonia, Zenil também, o Emerson, obrigado pelo carinho, a Neuza Vieira. Alô, Maria da Penha, grande beijo pra você. A Elaine Cristina também tá acompanhando o nosso programa. Alô, Luiz Antônio, um abraço pra você. Esse foi mais um bloco, né? Você curtiu por aqui com muita música boa. Já, já a gente volta.
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0: E vamos lá, conferindo aí a nossa programação, segue.
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0: Ó, pra você que tá aí na sintonia da nossa programação, você também pode ouvir a gente através da nossa página, que é www.liberdadeab.com.br, tá bom? Liberdade FM, tá na Liberdade, tá bom demais.
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0: Música boa pra você é aqui na nossa programação.
2: É, meu Deus. Mais uma vez.

Liberdade FM pra manter a gente naquele dia sensacional, naquele ritmo de animação que não pode parar, né? Continue participando aí, ó. 3468-1200. Esse é o nosso WhatsApp. Simbora! Ai.

você tá acompanhando o nosso programa com muita música boa, muitas informações também, né? Do Brasil e do mundo. E as suas participações através do WhatsApp, vai mandando aí, porque daqui a pouquinho rola aquele salve, daqui a pouquinho vai rolar aquele super alô.

0: vamos seguindo, né? Vamos seguindo aí com a nossa programação nesse dia sensacional. Pra você que tá acompanhando a gente aí pedindo música, também vai acompanhar os seus alôs, tá? A Lucireia Ramos tá na sintonia, Laís, o Claudinei também, a Denise, o Afonso, alô Rodrigo, aquele abraço, e o Ricardo Soares também tá acompanhando a gente lá do trabalho. Grande abraço pra vocês.
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0: Se você tá na Liberdade, vixe, tá bom demais. Fiquem ligados sempre com a gente aqui na Liberdade FM, que ainda temos muito mais músicas pra vocês, tá?
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5: 8h44.
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0: Vai vendo, hein? O Supremo Tribunal Federal decidiu que as prefeituras têm o dever de acolher cães e gatos abandonados ou vítimas de maus tratos. A decisão ela foi tomada em um processo envolvendo a cidade de Catanduva, em São Paulo, mas reforça um entendimento que pode servir de base para ações semelhantes em municípios de todo o Brasil. Na prática, isso significa que as cidades não podem simplesmente ignorar animais abandonados ou resgatados de situações de violência. Se não houver um canil ou gatil municipal, a prefeitura deverá apresentar outras solução eficiente para poder garantir abrigo, atendimento veterinário e proteção aos animais. A decisão tomada no último dia 23 não cria uma lei nova e nem obriga automaticamente todos os municípios a abrirem abrigos imediatamente. Porém, ela fortalece o entendimento de que a proteção animal é uma obrigação do poder público e abre um importante precedente para que a justiça cobre essa responsabilidade em outras cidades também. Pois é, o que você acha?
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0: Legal saber que você tá aí na companhia da gente. Obrigado pelo carinho, obrigado pela sintonia. Já acessou o nosso site? Ainda não, não é possível. Você também pode ouvir a gente através de www.liberdadeab.com.br, porque essa é a Liberdade FM. Tá na Liberdade? Tá bom demais.
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0: E vamos lá, conferindo aí a nossa programação. Segue.

música maravilhosa que você gosta rola aqui na nossa programação. Nosso muito obrigado pelo seu carinho, pela sua audiência. Continue pedindo a tua aí através do nosso WhatsApp. Daqui a pouquinho a gente vai mandar aquele alô pra galera toda que tá na sintonia aí. E claro, sua canção também rola aqui na nossa programação, né? Muito bom saber que você tá aí. Esteja você em casa, no seu trabalho, esteja você aí dando uma caroninha pra gente no teu carro, no teu caminhão. Nosso muitíssimo obrigado pela tua audiência. Vamos lá, a programação não para.

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1: Muita música boa pra você aqui na Liberdade. Se tá na Liberdade, tá bom demais. Espero que você esteja gostando aí da seleção musical que a gente sempre prepara pra você. Você não pode esquecer de participar aí, né? Através do nosso WhatsApp, que é o 6634-68-1200. 6634-68-1200. Daqui a pouquinho a gente tá mandando alôzinho.